0: IMPA, intercâmbio entre universidades e atletas e incentivo à pesquisa e inovação.
1: Brasil e Coreia do Sul também retomaram as negociações para um acordo comercial entre o país asiático e o Mercosul.
0: Em 2025, o intercâmbio comercial entre os dois países chegou a 11 bilhões de dólares. O Brasil também abriga a maior comunidade coreana na América Latina.
1: A campanha Julho Verde chama a atenção para a importância do diagnóstico precoce do câncer de cabeça e pescoço.
0: Feridas na boca que não cicatrizam, rouquidão persistente e caroços no pescoço são alguns dos sinais que não devem ser ignorados.
1: Saiba como prevenir a doença na reportagem.
2: Uma ferida na boca que não cicatriza, rouquidão prolongada ou um caroço no pescoço. Sintomas que muitas vezes são ignorados, mas que podem ser sinais de alerta para o câncer de cabeça e pescoço. Foi o que aconteceu com a aposentada Karina Oliveira Souto, de Brasília. Hoje, em tratamento, ela transforma a própria experiência em um alerta para que outras pessoas não adiem a procura por atendimento.
3: O câncer não espera. Hoje, quanto mais você descobrir esse diagnóstico mais rápido, melhor sua chance de cura.
2: Segundo o INCA, o Instituto Nacional de Câncer, o Brasil deve registrar mais de 780 mil novos casos de câncer por ano até 2028. Desse total, cerca de 40 mil serão de câncer de cabeça e pescoço. O problema é que a maioria ainda é diagnosticada tardiamente. E é justamente para mudar essa realidade que a campanha Julho Verde reforça um alerta. Identificar os sintomas cedo pode aumentar as chances de cura. O câncer de cabeça e pescoço reúne tumores que atingem regiões como boca, garganta, laringe, nariz, tireoide e pele da face e do pescoço. Entre os principais fatores de risco estão o tabagismo, o consumo de bebidas alcoólicas e a infecção persistente pelo HPV. Quando descoberto precocemente, as chances de sucesso do tratamento aumentam e o risco de sequelas diminui, explica Isabela Costa Santos, chefe substituta do setor de cirurgia de cabeça e pescoço do INCA.
4: É importante a gente entender que quanto mais cedo essa doença é diagnosticada, melhores são os resultados. Em qualquer lugar do mundo, se você pode tratar um tumor no estágio inicial, nós estamos falando de índices de cura muito melhores, né? E altos.
2: A prevenção passa por hábitos saudáveis, alimentação equilibrada, higiene bucal, prática de atividade física, proteção contra o sol e vacinação contra o HPV, oferecida pelo SUS para crianças e adolescentes na faixa indicada pelo Programa Nacional de Imunizações. E a vacinação é um grande aliado no combate à doença, destaca o secretário de Atenção Especializada à Saúde do Ministério da Saúde, Mozart Júlio Tabosa Salles.
5: Então, a vacinação contra HPV é fundamental para a prevenção do câncer de cabeça e pescoço, principalmente das doenças laringeais. Precisamos trabalhar isso e fazer de maneira muito efetiva. E isso é fundamental. O Brasil já tem hoje 82%, 83% de cobertura entre as meninas, cerca de 60%, um pouco mais, um pouco menos, entre os meninos. Precisamos subir mais o patamar de cobertura entre os homens para que a gente possa chegar naquilo que é ideal.
2: Ao perceber sintomas persistentes, como feridas na boca que não cicatrizam, rouquidão prolongada, dificuldade para engolir ou caroços no pescoço, a orientação é procurar a unidade básica de saúde mais próxima. Se houver necessidade, o paciente é encaminhado para exames e atendimento especializado. Reportagem Pablo Mundim.
0: E o Ministério da Saúde publicou portaria que define os 18 medicamentos oncológicos considerados de altíssimo custo para oferta no Sistema Único de Saúde.
1: A relação abrange fármacos para tratamento de diversos tipos de câncer, como o de mama, pulmão, gástrico, ovário, medula óssea e a leucemia.
0: A medida determina a forma como o medicamento será apresentado e os critérios analisados para a definição de altíssimo custo.
1: A estratégia prioriza a economia em escala e a garantia de acesso aos medicamentos já incorporados pela Comissão Nacional de Incorporação de Tecnologias no Sistema Único de Saúde.
0: Julho é um mês com datas importantes para a luta racial no Brasil.
1: No último sábado, dia 25, foi comemorado o Dia Internacional da Mulher Negra, Latino-Americana e Caribenha.
0: E no dia 20, o Estatuto da Igualdade Racial completou 16 anos.
1: O Estatuto estabeleceu em lei uma série de diretrizes para a condução das políticas públicas de combate ao racismo e de redução das desigualdades raciais no país.
0: E hoje nós conversamos mais cedo com a secretária executiva do Ministério da Igualdade Racial, Bárbara Oliveira Souza, sobre esse marco. Vamos acompanhar.
1: Olá, secretária, bem-vinda à Voz do Brasil. Olha, a gente queria começar, então, falando do Estatuto da Igualdade Racial, que está completando 16 anos, e queria que a senhora trouxesse para a gente, então, quais são os principais avanços desde a criação da lei, o que, que ela trouxe aí de inovação.
6: Não, perfeito. Bom, o Estatuto da Igualdade Racial é uma grande conquista nossa, né, que está completando agora, em julho, 16 anos de vigência. Então, com muita alegria, Mariana Jungmann e Luciano Seixas, nós do Ministério da Igualdade Racial agradecemos muito por esse convite para dialogar sobre esse marco fundamental para a política de igualdade racial do Brasil. E o Estatuto, ele fez um processo de trazer como responsabilidade para o Estado brasileiro a obrigação de enfrentar o racismo nas suas políticas, nas suas ações. E conseguiu construir base sólida para que a gente tivesse um processo de amadurecimento das ações afirmativas nas universidades e na educação superior, como hoje temos, e temos diversos avanços, né, a partir dessa lei, como temos também as ações afirmativas nos concursos públicos, que também tem gerado muito resultado, além de políticas públicas transversais na saúde, na educação, na cultura, no trabalho e na moradia, para, de fato, superar o racismo estrutural e promover a igualdade racial no Brasil, que é algo tão central. A gente tem alguns resultados, eu estava falando da lei de cotas, como, por exemplo, uma ampla presença hoje de estudantes negros e negras nas universidades. São mais de 4 milhões de estudantes que ocupam universidades públicas e privadas no Brasil. Isso é um avanço, a gente pensa os dados estatísticos em relação aos anos 2000, né? Quando apenas 2% da população negra estava na universidade.
0: Bom, secretária, a senhora citou aí as questões de cotas, vale para a educação, vale também para o trabalho. Na verdade, o Estatuto da Igualdade Racial reúne direitos em diversas áreas, né? Educação, trabalho, também saúde, na cultura. Na prática, como é que ele impacta a vida da população brasileira?
6: Não, perfeito. O Estatuto, ele orienta as políticas de igualdade racial e traz alguns aspectos que são centrais para a forma como a gente se organiza no governo federal e também em articulação com governos estaduais e municipais para implementar essa política. E traz alguns princípios, como, por exemplo, da transversalidade. Então, ele prevê essa articulação com os vários ministérios que executam ações voltadas para a igualdade racial e para a superação do racismo.
1: A gente está falando aí de 16 anos da construção dessa política. A senhora mencionou políticas afirmativas também, mas apesar disso a gente ainda continua precisando trabalhar em torno da redução das desigualdades raciais, né, que são uma realidade no país. Quais são os maiores desafios que a senhora considera para que os direitos previstos no Estatuto realmente se tornem uma realidade e se tornem presentes mesmo?
6: Essa pergunta, Mariana, agradeço muito. Eu acho que ela é chave para a gente avaliar o porquê que a política de igualdade racial ainda é muito importante no Brasil hoje. A gente tem avanços fundamentais em marcos legais, temos uma política nacional estruturada, temos o Sistema Nacional de Promoção da Igualdade Racial, que leva essa política para governos estaduais e municipais, mas uma conquista, inclusive, do Estatuto da Igualdade Racial, é ele quem cria o SUS, né, o nosso SUS da Igualdade Racial, que é o SINAPIR, e que hoje está presente nos 27 estados da federação e em quase 500 municípios. Vou começar por esse ponto, porque é um ponto que demonstra avanço, mas demonstra também desafio, né? Que é o foco da sua pergunta. E por que que é importante a gente avançar nisso? É fundamental que a gente busque incrementar e capilarizar cada vez mais essa política e avançar em mais estados e municípios. Está em curso foi julgada, né? E está em curso a elaboração da resposta a ela, a DPF Vidas Negras, a DPF 973, que obriga o governo federal a atualizar o segundo Plano Nacional de Promoção da Igualdade Racial. A gente vem trabalhando nisso ativamente e, obviamente, a gente vem também destacando a importância de que estados e municípios também sejam envolvidos nessa obrigação de fazer dessa ação, pela importância da gente federalizar essa política. Então, é um desafio que a gente ainda tem, temos um avanço importante, estamos nos 27 estados, mas precisamos, de fato, avançar e capilarizar essa política no Brasil. Outro ponto é que os dados socioeconômicos, de segurança pública, são muitas as dimensões que ainda demonstram que, mesmo tendo avançado muitíssimo em dados econômicos, de segurança pública, são muitas as dimensões que ainda demonstram que, mesmo tendo avançado muitíssimo, e de fato, na história, né?

0: enfrentar esse racismo que toca a vida das pessoas, que toca o cotidiano das pessoas. 83% das vítimas de morte decorrentes de intervenções policiais no Brasil são pessoas negras. E o jovem negro tem 3 vezes mais chance de ser vítima de homicídio no Brasil do que o jovem não negro. Então, essa inequidade tão presente nas famílias, nas mães, né, ela precisa ser enfrentada. E esse enfrentamento, ele também tem algo estruturante para guiar a nossa política de igualdade racial. O Estatuto da Igualdade Racial, ele fortalece isso, e, obviamente, os dados socioeconômicos, sociais do Brasil, eles são um chamariz para a importância da gente priorizar de forma central a relevância da política de igualdade racial e do enfrentamento ao racismo na nossa atuação no Estado brasileiro.
1: Muito bem, nós conversamos com a secretária executiva do Ministério da Igualdade Racial, Bárbara Oliveira Souza. Muito obrigado, secretária, por sua presença aqui na Voz do Brasil.
0: Eu que agradeço, Luciano Seixas, agradeço muito, Mariana Jungmann, por esse espaço dedicado aqui ao Ministério da Igualdade Racial.
2: E é importante a gente destacar os principais canais de denúncia para crimes raciais no país.
1: Caso você viva ou presencie um ato de racismo ou injúria racial, é possível fazer a denúncia por meio do Disque 100, canal de direitos humanos do governo federal.
2: Ou pela plataforma Fala BR, que reúne as ouvidorias também do governo federal.
1: E é sempre bom lembrar que racismo é crime, portanto, pode ser denunciado em delegacias de polícia e para o Ministério Público.
2: E também responsáveis, vocês já repararam naquele selinho colorido que aparece antes dos desenhos, filmes e jogos de celular? Aquilo ali é a classificação indicativa, uma ajuda de ouro para você saber o que é seguro para a idade do seu filho.
1: Na hora de saber se um filme, desenho ou jogo eletrônico é recomendado para crianças e adolescentes, a classificação indicativa funciona como um instrumento para proteger os jovens de conteúdos impróprios em cada fase do desenvolvimento.
3: A dona de casa, Natália da Silva, tem 4 filhos. Durante o dia, eles estudam, brincam, praticam esportes e fazem atividades ao ar livre. E em alguns momentos, também assistem televisão. Natália conta que o acesso às telas é monitorado por ela, que observa cada conteúdo escolhido.
4: Filmes eu vejo antes, desenho eu costumo sentar para assistir com elas mesmo. Muitas vezes eles mesmos vêm e conversam com a gente sobre o que, tem no desenho, sobre curiosidades que eles viram. Mas assim, sempre observando a classificação indicativa de filmes e desenhos.
3: Para orientar a Natália e outros pais na hora de escolher o que é apropriado para os filhos assistirem, existe a classificação indicativa. A informação estabelece a idade recomendada para programas, filmes e até mesmo eventos culturais exibidos em público. Como explica o coordenador de políticas de classificação indicativa audiovisual, Eduardo Nepomuceno.
5: A classificação indicativa é uma informação para as famílias a respeito dos conteúdos presentes nas obras audiovisuais, nos espetáculos públicos, né? Nos streamings, nas TVs a cabo, TV por assinatura, no cinema e nos aplicativos e jogos.
3: A classificação indicativa leva em conta se a produção exibe cenas de violência, se há conteúdo sexual ou de nudez, ou se faz uso ou referência a drogas lícitas e ilícitas. Também observa se há linguagem ofensiva ou situações que possam causar medo ou forte impacto emocional. A partir da identificação desses elementos, é definida a faixa etária adequada para cada fase do desenvolvimento, como destaca o coordenador de políticas de classificação indicativa audiovisual, Eduardo Nepomuceno.
5: Cada um desses grandes eixos tem critérios específicos para cada faixa etária. Em razão desses conteúdos identificados, é que a gente consegue chegar numa faixa etária indicada para cada momento do desenvolvimento das crianças e dos adolescentes.
3: A classificação indicativa de obras audiovisuais funciona como um instrumento de proteção aos direitos de crianças e adolescentes. A neuropsicóloga Renata Nunes destaca como a indicação da idade tem a ver com a compreensão da criança em certas fases da infância.
6: Elas são orientadas por essas fases do desenvolvimento, para que ela não tenha acesso a conteúdos que ela ainda não está pronta emocionalmente. Mas isso tudo não precisa ser inflexível. Os pais precisam entender quem são seus filhos.
3: Para avaliar qual a classificação indicativa de uma obra do circuito comercial, é atribuída uma faixa etária. Além disso, há uma mensagem que diz os principais temas presentes na obra. Para vídeos disponíveis em plataformas de streaming, a própria plataforma

0: plataforma realiza a autoclassificação seguindo os parâmetros estabelecidos. Reportagem Márcia Fernandes.
1: Hoje, o Brasil conquistou um novo reconhecimento internacional para a cultura.
2: O Teatro Amazonas, em Manaus, e o Teatro da Paz, em Belém, passaram a integrar a lista do Patrimônio Mundial da Unesco.
1: Com isso, o país chega a 26 bens reconhecidos pela organização.
2: Os dois monumentos já eram tombados pelo Instituto do Patrimônio Histórico e Artístico Nacional, o IFAM, desde os anos 1960.
1: Conheça um pouco da história desses dois monumentos na reportagem de Luana Karen.
3: Foi durante o ciclo da borracha, período em que a extração do látex deu impulso para um grande crescimento econômico da região norte, que surgiram os teatros Amazonas, em Manaus, e da Paz, em Belém. Era fim do século XIX, e a riqueza produzida pelo chamado ouro branco despertou nas elites da época o desejo de reproduzir no coração da maior floresta tropical do mundo o requinte das grandes capitais europeias. Primeiro veio o Teatro da Paz, em 1878. Inspirado na arquitetura neoclássica italiana, tornou-se símbolo da prosperidade da capital paraense, então principal porta de saída da borracha para o mundo. Quase duas décadas depois, em 1896, foi a vez do Teatro Amazonas abrir as portas em Manaus. De estilo renascentista, o edifício preserva até hoje parte da arquitetura e decoração originais. Embora inspirados na estética europeia, os dois monumentos incorporaram referências amazônicas, pinturas, madeiras nobres e elementos decorativos da região ajudam a contar a história do encontro entre a cultura local e as influências trazidas do outro lado do Atlântico. O compositor brasileiro Carlos Gomes chegou a se apresentar no Teatro da Paz, mas não conseguiu ver o Amazonas inaugurado. Morreu três meses antes, sendo homenageado na pintura que representa a ópera, no teto do Teatro Manauara. Aliás, marcados pelos concertos clássicos, apresentações de balé e óperas, os espaços também se abriram à cultura popular. Nomes como Milton Nascimento e Roger Waters passaram pelo Amazonas, que recebeu até uma visita inusitada em 1997 das Spice Girls, no auge da carreira. Agora, mais de um século depois de terem sido erguidos como símbolos da riqueza da borracha, os teatros da Amazônia ganharam um novo significado, o de patrimônio de toda a humanidade. O presidente do IFAM, o Instituto do Patrimônio Histórico e Artístico Nacional, Davidson Guzmão, destacou que a medida também é um reconhecimento da cultura produzida pela região amazônica.
4: A Amazônia, para além do paradigma do meio ambiente e do patrimônio natural, é também reconhecida pela sua produção cultural, pela sua produção artística e pelos circuitos culturais que os teatros engendram.
3: Os teatros Amazonas e da Paz foram tombados pelo IFAM na década de 1960. Agora passam a figurar juntos na lista do Patrimônio Mundial Cultural da Unesco, a Organização das Nações Unidas para a Educação, a Ciência e a Cultura, com o nome Teatros da Amazônia. Com isso, o Brasil passa a contar com 26 sítios inscritos na lista. Reportagem Luana Karen.
2: A Defesa Civil Nacional segue prestando apoio humanitário aos municípios do interior de São Paulo. A região foi atingida por fortes chuvas na última sexta-feira, dia 24.
1: No sábado, foi reconhecida a situação de emergência dos municípios de Taquaritinga, Ribeirão Preto e Dumont.
2: Com a medida, as prefeituras podem solicitar recursos federais para ações de socorro, assistência humanitária à população afetada e recuperação das áreas atingidas.
1: Foram realizadas também visitas aos municípios de Guariba e Dumont para levantamento dos danos.
2: O diretor do Departamento de Assistência Humanitária do Ministério da Integração e do Desenvolvimento Regional, Wesley de Almeida Felinto, deu detalhes da ação.
5: Conseguimos depois ao município de Guariba, o mais afetado da região, e sentamos com a Defesa Civil do município para iniciarmos o processo de reconhecimento federal e as orientações junto ao setor de engenharia e inspeções em campo para orientação quanto às ações de assistência humanitária, restabelecimento dos serviços essenciais e recuperação. Neste momento, a gente se encontra no município de Dumont, finalizando também o reconhecimento federal para posterior envio à Defesa Civil Estadual de São Paulo, e a equipe de engenharia está em campo, visitando ainda algumas áreas afetadas no município de Dumont.
1: E um alerta pelo celular informa se onde você vive corre algum risco de evento climático intenso, sejam chuvas ou incêndios.
2: Com esse aviso, é possível se prevenir contra desastres.
6: A Defesa Civil Nacional oferece um serviço gratuito para envio de alertas sobre situações de emergência diretamente ao celular. As mensagens podem avisar sobre chuvas intensas, alagamentos, deslizamentos de terra, incêndios florestais, tornados e outros riscos. O cadastro pode ser feito por SMS, WhatsApp ou Telegram. Para receber por mensagem, basta enviar o CEP da localidade de interesse para o número 40199. No WhatsApp, é necessário iniciar uma conversa com o número 61-2034-4611 e seguir as orientações do assistente virtual. No Telegram, basta procurar por Defesa Civil Alertas, enviar a mensagem Olá e concluir o cadastro. Também é possível receber avisos automaticamente pela TV por assinatura, pelos alertas públicos do Google e pela tecnologia Cell Broadcast, disponível em aparelhos compatíveis conectados às redes 4G e 5G. Nesses casos, não é necessário fazer cadastro. Natália Koslick, para a Voz do Brasil.
1: E essas foram as notícias do governo federal.
2: Fique agora com as notícias do Poder Judiciário e do Congresso Nacional. Boa noite.
1: Boa noite. Bom fim. Boa noite. Até amanhã.
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9: Ministro aposentado Otávio Galotti é velado no Supremo Tribunal Federal com a presença de ministros, autoridades e familiares. TSE realiza a Semana Nacional do Sistema Eletrônico de Votação entre 3 e 9 de agosto. STJ decide que prazo de 90 dias para indenização em proteção veicular é válido. Boa noite, eu sou Marcela Luiza. O Supremo Tribunal Federal decretou luto oficial de 3 dias pelo falecimento do ministro aposentado Otávio Galotti, que morreu ontem, aos 95 anos. Nesta segunda-feira, houve o velório no Salão Branco do Tribunal, com a presença de ministros, autoridades e familiares. O presidente do STF, ministro Edson Fachin, destacou o papel de Galotti na magistratura brasileira.
10: Recordar o ministro Galotti. Não evocamos apenas o integrante da história deste tribunal. Evocamos uma determinada compreensão da magistratura, aquela que reconhece que autoridade moral precede a autoridade jurídica, que a legitimidade das decisões repousa antes de tudo na integridade daqueles que a proferem. A morte interrompe uma biografia, mas não alcança um legado. As decisões permanecem nos livros, os ensinamentos permanecem na memória de todos nós, o exemplo permanece nas instituições.
9: Nascido no Rio de Janeiro em 1930, Otávio Galotti formou-se em Direito em 1953. Foi integrante do STF entre 1984 e 2000, sendo presidente da Corte de 93 a 95. Também presidiu o Tribunal Superior Eleitoral entre 1994 e 1996 e teve papel relevante na consolidação da jurisprudência constitucional durante os primeiros anos de vigência da Constituição de 88. O sepultamento está marcado para amanhã, no Rio de Janeiro. Tribunal Superior Eleitoral realiza a primeira edição da Semana Nacional do Sistema Eletrônico de Votação de 3 a 9 de agosto. Rimac Souto.
11: O objetivo é aproximar a justiça eleitoral da sociedade e ampliar o conhecimento sobre o funcionamento, a segurança, a transparência e a auditabilidade da urna eletrônica. O lançamento da Semana Nacional do Sistema Eletrônico de Votação será feito pelo presidente do TSE, ministro Cássio Nunes Marques, durante a sessão plenária de abertura do segundo semestre forense de 2026, na próxima segunda-feira, dia 3 de agosto. A iniciativa envolve todos os tribunais regionais eleitorais do país, com ações como visitas a escolas, demonstrações da urna eletrônica, palestras, exposições e distribuições de materiais informativos oficiais sobre o processo eleitoral. A programação termina no domingo, dia 9 de agosto, com a Corrida pela Democracia, no Autódromo Nelson Piquet, em Brasília.
9: Para a terceira turma do STJ, é válida a cláusula de contratos de proteção patrimonial mutualista, que estabelece prazo de até 90 dias úteis para o pagamento de indenização após um prejuízo. Tiago Gomide.
12: Os ministros analisaram o caso de um associado de uma cooperativa de transportes de Goiás que teve veículo roubado e questionou a demora no pagamento da indenização. O colegiado entendeu que os contratos de proteção patrimonial mutualista têm características diferentes dos seguros tradicionais e, por isso, não se aplicam automaticamente às regras da SUSEP que estabelecem um prazo de até 30 dias para seguradoras. Segundo o relator do caso, ministro Ricardo Villas Boas Cueva, a Lei Complementar 213 de 2025 passou a prever a fiscalização dessas operações pela SUSEP, mas ainda não há uma regulamentação específica para esse tipo de contrato.
9: Estão abertas as inscrições para o mutirão da 16ª Semana Nacional da Execução Trabalhista. Rocine Gomes.
13: Essa é uma forma mais radical de fazer com que a decisão judicial seja cumprida e que tudo o que é devido seja pago. Com o slogan Seu Direito por Inteiro, a iniciativa, marcada para o período de 14 a 18 de setembro em todo o Brasil, é um esforço concentrado para localizar bens de devedores, incentivar acordos e dar mais celeridade ao pagamento dos créditos trabalhistas. Para outras informações sobre a 16ª Semana Nacional da Execução Trabalhista, acesse csjt.jus.br.
9: 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Uma boa noite e até amanhã.
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14: Eu sou Paula Groba.
15: E eu sou Ricardo Nakaoka.
14: E estes são os destaques de hoje do Jornal do Senado, que começa agora.
15: Comissão de Relações Exteriores vai acompanhar medidas do governo contra tarifaço dos Estados Unidos.
14: Nova lei permite venda de spray de pimenta para mulheres.
15: Senado aprova projetos para fortalecer a recuperação ambiental e a economia circular.
14: Boa noite.
15: Boa noite.
14: As novas tarifas impostas pelos Estados Unidos a produtos brasileiros acendeu um alerta no Senado.
15: A Comissão de Relações Exteriores quer avaliar a resposta do governo e possíveis medidas do Congresso. O tema será debatido pelo colegiado, que solicitou informações sobre as ações do Brasil diante desse novo cenário. Repórter Márcio Maturana.
16: O presidente da Comissão de Relações Exteriores, senador Nelsinho Tradi, do PSD de Mato Grosso do Sul, enviou um pedido de informações ao Ministério do Desenvolvimento, Indústria, Comércio e Serviços sobre a estratégia do Brasil em relação às novas tarifas de 25% impostas pelo presidente dos Estados Unidos, Donald Trump, sobre produtos brasileiros. Uma das perguntas é sobre a possível aplicação da Lei da Reciprocidade Econômica, aprovada pelo Congresso em 2025.
17: O Congresso aprovou essa legislação e agora cabe ao Senado acompanhar a sua implementação. Precisamos entender se os instrumentos criados são suficientes para enfrentar uma situação como essa e, se necessário, discutir aperfeiçoamentos. sempre com base em critérios técnicos e na proteção da economia brasileira.
16: As novas tarifas de Trump alcançam 3 mil itens, o que significa 18% das exportações brasileiras para os Estados Unidos, segundo cálculos do Ministério do Desenvolvimento. Isso corresponde a 37,6 bilhões de reais, com base nas exportações de 2024, antes dos primeiros tarifaços. No mesmo dia em que começou o novo tarifaço, 22 de julho, o presidente Lula assinou uma medida provisória criando o Plano Brasil Soberano 3, que abre 18 bilhões e meio de reais em linhas de crédito com juros subsidiados para exportadores. Também nessa data, Lula sancionou uma lei derivada de outra medida provisória que criou linhas de financiamento no Plano Brasil Soberano, com expansão apresentada pelo Congresso Nacional para setores estratégicos. O objetivo do pedido de informações, segundo Nelson Trade, é oferecer aos senadores informações técnicas para eventuais iniciativas legislativas.
17: A Comissão de Relações Exteriores não substitui o Executivo na condução da política comercial, mas pode contribuir para a construção de soluções e acompanhar a atuação do governo. Foi isso que fizemos, desde o início.
16: No dia 4 de agosto, o grupo de trabalho criado pela Comissão de Relações Exteriores vai discutir novos mercados para as exportações brasileiras com representantes do governo e do setor privado, priorizando questões sobre proteínas de origem animal.
14: A proposta, que cria medidas de apoio às empresas brasileiras afetadas pelo tarifaço dos Estados Unidos, é uma das 32 medidas provisórias que aguardam votação no Congresso. Na próxima semana, o Congresso Nacional retoma os trabalhos e entre as propostas pendentes estão também a que prevê subsídios para combustíveis e a chamada taxa das blusinhas, que alterou as regras de tributação das compras internacionais de pequeno valor. As medidas provisórias têm efeito imediato, mas precisam ser aprovadas pelo Congresso para virar em lei. Se não forem votadas em até 120 dias, perdem a validade.
15: Também aguarda análise o novo Desenrola Brasil, voltado à renegociação de dívidas de pessoas físicas, microempresas e estudantes. O programa permite que devedores com renda mensal de até R$ 8.105 refinanciem dívidas de até R$ 15.000 por banco, com juros de até 1,99% ao mês. Para o senador Paulo Paim, do PT do Rio Grande do Sul, a iniciativa contribui para a recuperação da economia e o alívio do orçamento das famílias. A medida provisória ainda depende da instalação da comissão mista para começar a ser analisada e depois seguir para a Câmara e o Senado.
18: Trata-se de uma medida concreta que oferece condições reais para que as pessoas saiam do sufoco financeiro. É uma forma de devolver dignidade a quem mais precisa, aliviando o orçamento das famílias e permitindo que voltem a planejar suas vidas com mais segurança.
14: Mulheres vítimas de violência passam a ter uma nova forma de autodefesa prevista em lei. Foi sancionada a norma que autoriza a venda de spray de pimenta para uso civil feminino, com regras para a compra e a utilização da substância.
15: A lei foi sancionada em meio ao aumento de casos de violência contra a mulher no país. Repórter Patrícia Oliveira.
19: A nova lei sancionada pelo presidente Lula permite a comercialização, aquisição e posse do spray de pimenta para a defesa pessoal das mulheres com mais de 18 anos. Esse spray provoca ardência intensa nos olhos, na pele e nas mucosas e assim pode conter temporariamente o agressor. O uso dessa substância até então era restrito às forças de segurança pública e às forças armadas. O estabelecimento que comercializar o spray deverá manter o registro da venda e a identificação da compradora pelo prazo de 5 anos. O senador Laércio Oliveira, do Progressistas de Sergipe, foi o relator do projeto aprovado no Senado que deu origem à lei. Para ele, a nova lei vai ajudar na proteção da integridade física, psicológica e sexual das mulheres.
20: Essas práticas de feminicídio que a gente tem ouvido todos os dias nos deixam atônitos e muito preocupados, e a gente precisa criar mecanismos de segurança, de proteção da própria mulher.
19: Um regulamento deverá definir as especificações técnicas do spray, os limites de capacidade da embalagem, a concentração da substância e os padrões de segurança do conteúdo.
14: E a Comissão de Direitos Humanos aprovou uma recomendação ao Ministério da Saúde para agilizar o atendimento de crianças com fissura lábio-palatina pelo SUS. A proposta prevê que o tratamento especializado comece em até 30 dias após o diagnóstico.
15: A indicação recomenda o prazo máximo de um mês entre o diagnóstico e o início do tratamento. A fissura lábio-palatina atinge um em cada 650 recém-nascidos no Brasil e pode comprometer a alimentação, a fala e a audição. A senadora Damares Alves, do Republicanos do Distrito Federal, destacou que o atendimento precoce reduz complicações. O tratamento inclui cirurgias e acompanhamento multiprofissional. A recomendação segue agora para análise do Ministério da Saúde.
14: Reciclagem de baterias de carros elétricos e restauração de seringais da Amazônia. Esses foram alguns dos temas de projetos aprovados na Comissão de Meio Ambiente nesse primeiro semestre.
15: Um projeto que aumenta a pena para maus tratos a animais também foi aprovado pelo colegiado. Repórter César Mendes.
0: Recuperação florestal, economia circular e agricultura regenerativa foram temas de projetos aprovados na Comissão de Meio Ambiente. Relator da proposta que cria a Política Nacional de Revitalização dos Seringais Amazônicos, agora em análise na Comissão de Agricultura, o senador Beto Faro, do PT do Pará, disse que o declínio da atividade seringueira trouxe degradação ambiental.
21: O projeto oferece uma resposta a esses desafios ao incentivar a recuperação e revitalização dos seringais nativos.
0: Já o projeto que estabelece regras para reciclagem e rastreabilidade de baterias de veículos elétricos e híbridos é do senador Jacques Wagner, do PT da Bahia, mas o texto aprovado foi o do substitutivo do senador Confúcio Moura, do MDB de Rondônia.
22: A Política Nacional de Circularidade de Baterias é fundamental para acompanhar a evolução da mobilidade elétrica.
0: Também foram aprovadas pelo colegiado as Políticas Nacionais de Fomento à Agricultura Regenerativa, do senador Sérgio Petecão, do PSD do Acre, e de Desenvolvimento Sustentável da Pesca, do senador Alessandro Vieira, do MDB de Sergipe, além do aumento da pena para maus-tratos a animais, proposta pelo senador Confúcio Moura.
14: E o Brasil passou a proibir a produção e a comercialização de alimentos obtidos por meio da alimentação forçada de animais. A lei, sancionada pelo presidente Lula, entra em vigor em 180 dias e atinge principalmente o foie gras, produzido a partir do fígado de patos e gansos submetidos à ingestão forçada de alimentos.
15: A norma teve origem em um projeto do senador Eduardo Girão, do Novo do Ceará. Quem descumprir a lei estará sujeito às penalidades previstas na Lei de Crimes Ambientais, como detenção, multa e sanções administrativas. Com edição de Paula Groba e trabalhos técnicos de Eliseu Caires, o Jornal do Senado fica por aqui. Acompanhe agora as notícias da Câmara dos Deputados. Boa noite.
14: Boa noite e até amanhã.
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24: Câmara pode tornar imprescritível crime sexual contra menores de 12 anos.
25: Proposta amplia a bolsa permanência do ProUni para alunos de meio período.
24: Deputados obrigam elaboração do plano de assistência social a cada década.
26: Boa noite. A Câmara aprovou proposta que obriga o governo a elaborar o plano de assistência social a cada 10 anos. A repórter Maria Neves tem mais detalhes sobre o texto que já foi encaminhado ao Senado.
27: A Comissão de Constituição e Justiça da Câmara dos Deputados aprovou o projeto que obriga o Poder Executivo a elaborar periodicamente o Plano Decenal de Assistência Social. Pelo texto da deputada Laura Carneiro, do PSD do Rio de Janeiro, a cada 10 anos o poder público deve prever metas e estratégias para melhorar o atendimento à população mais vulnerável. Laura Carneiro explica que o país conta atualmente com um plano de assistência com vigência entre 2016 e 2026. No entanto, ao contrário do que ocorre na educação, a elaboração do planejamento decenal ainda não é obrigatória por lei. Na opinião da parlamentar, estabelecer metas e diretrizes claras é fundamental para garantir a estabilidade das políticas de assistência social.
28: Em última análise, o mais importante é manter os programas de assistência social. Já é uma prática recomendada pela LOAS e agora a gente vai torná-la obrigatória. Esse plano decenal vai fortalecer as políticas públicas e evitar que a gente tenha qualquer tipo de retrocesso quando se avança numa política que atingiu aquelas determinadas metas.
27: A proposta aprovada determina que as metas do Plano Decenal de Assistência Social sejam elaboradas com base nos dados oficiais do Sistema Único de Assistência Social. Ainda de acordo com o texto, o Conselho Nacional de Assistência Social será responsável por aprovar e acompanhar os resultados do planejamento em conjunto com o governo federal. Da Rádio Câmara de Brasília, Maria Neves.
1: Comissões.
2: Presidente da Comissão de Previdência, Assistência Social, Infância, Adolescência e Família, Bruno Ganem, do Podemos de São Paulo, faz um balanço positivo dos trabalhos do colegiado. Para ele, a estratégia de priorizar projetos de consenso permitiu destravar votações e acelerar a análise de propostas.
3: Em comum acordo entre todos os membros, a gente buscou priorizar as pautas consensuais e tem sido uma experiência muito bem sucedida. Quero, inclusive, parabenizar todos os membros pela forma com que permitiram que a gente buscasse esses projetos de consenso. E o que a gente descobriu é que são centenas de projetos que todo mundo é favorável, mas por uma ou outra razão acaba ficando parado, porque a gente perde muito tempo olhando aquilo que não é consenso.
26: Bruno Ganem afirma que a comissão está perto de zerar a fila de projetos consensuais, muitos deles voltados à proteção de crianças e adolescentes. O deputado também destaca avanços na pauta previdenciária a partir da construção de convergências entre os parlamentares.
1: Educação.
2: Avança na Câmara projeto que amplia a bolsa permanência do ProUni para estudantes de meio período. O texto foi aprovado na Comissão de Educação, como informa a repórter Júlia Lopes.
4: Estudantes matriculados em cursos de meio período poderão passar a ter acesso à bolsa permanência do programa Universidade para Todos, o ProUni. O projeto do deputado Túlio Gadelha, do PSD de Pernambuco, foi aprovado na Comissão de Educação da Câmara dos Deputados. Atualmente, a legislação prevê o benefício apenas para estudantes de cursos presenciais em período integral, com carga horária mínima de 6 horas diárias. Na prática, a proposta retira o critério de carga horária mínima do curso de graduação para a concessão da bolsa. O programa Bolsa Permanência é um auxílio financeiro mensal destinado a estudantes de graduação em situação de vulnerabilidade socioeconômica. O objetivo é evitar a evasão universitária, ajudando no pagamento de despesas como moradia, alimentação e transporte. O valor atual da bolsa é de R$ 700 e atende bolsistas do ProUni com renda familiar por pessoa de até um salário mínimo e meio. O relator da proposta, deputado Pedro Kizai, do PT de Santa Catarina, também incluiu no texto aprovado que o Ministério da Educação poderá exigir frequência e aprovação dos estudantes para a garantia do benefício.
5: Nós deixamos aberto e claro na lei que o Ministério da Educação vai exigir frequência, aprovação. Por quê? Porque se ele está recebendo dinheiro público do ProUni e mais uma bolsa permanência, ele agora precisa o quê? Dar conta do recado, como a gente diz. Dar conta, estudar, frequentar, aprovar e se profissionalizar.
4: A proposta que amplia o acesso à bolsa permanência para estudantes de graduação em cursos de meio período segue agora para análise na Comissão de Finanças e Tributação da Câmara dos Deputados. Da Rádio Câmara de Brasília, Júlia Lopes.
26: Rafael Brito, do MDB de Alagoas, defende a ampliação do programa Pé de Meia para todos os estudantes do ensino médio da rede pública, sem restrições de renda. O deputado argumenta que a permanência na escola é um desafio que vai além da condição socioeconômica das famílias.
2: Rafael Brito afirma que a experiência do programa Cartão Escola 10 em Alagoas inspirou o Pé de Meia e contribuiu para reduzir a reprovação e a evasão escolar. Ele acredita que a universalização do benefício fortalece a educação e incentiva mais jovens a concluírem o ensino médio.
6: E quando a gente criou aqui em Alagoas, a gente criou o programa de forma universal. Todo aluno que está matriculado no ensino médio das escolas públicas de Alagoas recebe um cartão Escola 10, o que fez com que a nossa taxa de reprovação caísse, o que fez com que o percentual de estudantes em atraso caísse e o que fez principalmente com que Alagoas pudesse praticamente dobrar o número de concluintes no ensino médio por ano. Antes de existir o programa, em Alagoas se formavam aproximadamente 26 mil estudantes e no ano passado se formaram 47 mil estudantes.
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23: Saúde.
26: A Comissão de Saúde aprovou a exigência de desfibriladores em locais de grande circulação. A repórter Sofia Peçanha traz mais informações sobre a proposta.
27: A Comissão de Saúde aprovou o projeto que torna obrigatória a presença de desfibriladores externos automáticos em locais de grande concentração de pessoas, ambulâncias e veículos de resgate em todo o país. O desfibrilador serve para aplicar choques elétricos controlados que ajudam a restabelecer o ritmo normal do coração em caso de parada cardiorrespiratória. O texto aprovado reúne 11 propostas que tratavam da instalação de desfibriladores em diferentes locais. Por isso, o relator, o deputado Dr. Luiz Ovando, do PP do Mato Grosso do Sul, optou por estabelecer critérios mais objetivos para definir os locais obrigados a disponibilizar os equipamentos. A medida valerá para eventos artísticos, esportivos e comerciais com circulação superior a 1.000 pessoas por dia, além de aeroportos, portos, rodoviárias e estações ferroviárias. O texto também inclui trens, aeronaves e embarcações com capacidade para 500 ou mais passageiros, academias com pelo menos 1.000 alunos matriculados e ainda ambulâncias e veículos de resgate. Durante a votação da comissão, o deputado Luiz Ovando, que é cardiologista, destacou que a presença dos equipamentos pode ser decisiva em casos de parada cardíaca.
1: Sua disponibilização será fundamental para permitir a rápida intervenção em casos da parada cardíaca, o que aumenta as chances de sobrevivência da vítima. A presença do aparelho, combinado com o treinamento do pessoal para seu uso, pode salvar vidas.
27: Pelo projeto, os responsáveis pelos estabelecimentos deverão adquirir os aparelhos, garantir sua manutenção e disponibilizar profissionais capacitados para realizar manobras de reanimação cardiopulmonar e operar o equipamento. Além disso, os desfibriladores deverão permanecer acessíveis durante todo o período de funcionamento dos locais que recebem público. Em caso de descumprimento, o texto prevê advertência na primeira autuação, multa de R$5.000 e possibilidade de interdição do estabelecimento. A multa poderá ser dobrada em caso de reincidência. O projeto que torna obrigatória a disponibilização de desfibriladores cardíacos em locais de grande concentração de pessoas será analisado pela Comissão de Constituição e Justiça. Da Rádio Câmara de Brasília, Sofia Peçanha.
23: Desenvolvimento Regional.
24: Maria do Rosário, do PT, defende a aprovação de projeto de sua autoria que cria regiões de insegurança hídrica no Rio Grande do Sul. Ela argumenta que a metade sul do estado enfrenta secas recorrentes com falta de água potável para a população e para a agricultura familiar.
7: Para resolver essa situação de cada ano novos decretos de emergência, nós queremos que a metade sul do Rio Grande do Sul, onde a seca tem se instalado a cada ano, ela seja declarada como uma área de insegurança hídrica. Essa proposta, ela vem de acordo com os objetivos do Milênio das Nações Unidas, que diz que a segurança hídrica é um dos princípios para garantia da qualidade de vida. E a prevenção exige a gente atuar sobre as mudanças climáticas de forma a termos infraestrutura adequada na capital, Porto Alegre, nas grandes cidades e nas pequenas também.
26: Maria do Rosário elogia o esforço do governo federal no socorro ao Rio Grande do Sul, especialmente após as enchentes que atingiram o estado em janeiro de 2024. Ela também defende investimentos em infraestrutura, defesa civil e recuperação ambiental contra os impactos das mudanças climáticas.
24: Projeto de Zé Silva, do União de Minas Gerais, proíbe a reconstituição de leite em pó importado para a produção de alimentos para o consumo humano. Segundo o deputado, a ideia é proteger mais de 1 milhão de produtores rurais que enfrentam uma queda no preço do leite.
8: O produtor não precisa de favor do Congresso Nacional, não precisa de favor do governo, ele precisa de respeito. E esse respeito é a aprovação do meu projeto, que já temos já um efeito prático no Paraná. Já foi proibido por uma lei estadual e já no primeiro mês reduziu a importação da metade de leite que o Paraná importava. Então está claro que é preciso aprovar esse projeto.
26: Zé Silva argumenta que a proposta pretende reduzir os impactos da importação de leite em pó sobre a cadeia produtiva nacional. O projeto já foi aprovado na Comissão de Agricultura e aguarda análise na Comissão de Constituição e Justiça.
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23: Justiça.
24: Comissão aprova aumento de pena para responsáveis legais nos casos de homicídio contra menores com deficiência. A repórter Silvia Munhato tem mais detalhes da medida.
10: A Comissão de Defesa dos Direitos das Pessoas com Deficiência aprovou o projeto que aumenta a pena para pais, mães ou responsáveis legais que praticarem homicídio contra crianças e adolescentes com deficiência. O relator na comissão, deputado Márcio Onaiser, do Solidariedade do Maranhão, defendeu a mudança.
11: Justifica-se a opção pela instituição de uma circunstância qualificadora por serem os pais e responsáveis aqueles com maior obrigação de zelar pela proteção e pelo desenvolvimento de crianças e adolescentes com deficiência.
10: O deputado especificou que a pena será de 12 a 30 anos de reclusão, acrescida de duas causas de aumento, um terço até a metade pela deficiência e dois terços pela autoridade do agente. O projeto que aumenta a pena de responsáveis legais que praticam homicídio contra crianças e adolescentes deverá ser analisado agora pela Comissão de Previdência, Assistência Social, Infância, Adolescência e Família. Da Rádio Câmara de Brasília, Silvia Munhato.
23: Transportes.
26: Kim Kataguiri, do Missão de São Paulo, é um dos autores da proposta que limita a alíquota máxima do IPVA a 1% do valor do veículo. O objetivo, segundo o deputado, é tentar tornar a carga tributária mais justa.
12: Então, o governador, a Assembleia Legislativa, vai poder decidir entre 0% a 1% do valor venal do veículo e a principal base de cálculo passa a ser o peso do veículo e o seu impacto ambiental. A gente se espelhou na legislação do Japão, de alguns países europeus e de alguns estados dos Estados Unidos, que consideram que o peso ele é uma forma justa de se calcular o tributo sobre o veículo, porque quanto mais pesado o veículo, maior o impacto dele sobre o asfalto, maior a necessidade de manutenção das vias.
24: A proposta de Kim Kataguiri prevê compensar a redução da arrecadação com cortes de despesas do poder público, como a limitação de gastos dos legislativos e de publicidade institucional. Para o deputado, a medida aumenta a receita pública sem criar mais impostos.
23: Segurança Pública.
26: Avança na Câmara a proposta que torna imprescritíveis crimes sexuais contra menores de 12 anos.
24: Conheça detalhes da matéria na reportagem de Paula Bittar.
13: A Comissão de Constituição e Justiça da Câmara aprovou a proposta de emenda à Constituição que torna crimes sexuais cometidos contra menores de 12 anos de idade imprescritíveis. Hoje, por exemplo, o crime de estupro de vulnerável prescreve em 20 anos e a contagem para a prescrição começa a partir dos 18 anos da vítima, a não ser que a ação penal já tenha sido iniciada em data anterior. A relatora na comissão, deputada Júlia Zanatta, do PL de Santa Catarina, avaliou que a proposta fortalece a dignidade e a integridade sexual das crianças. Ela também citou um caso recente para defender a importância da medida.
16: Uma notícia muito triste vinda do Ceará. Uma bebê de 10 meses morreu porque foi estuprada por dois homens, um de 22 anos. E me surpreende estupro contra vulneráveis, não ser ainda imprescritível.
13: A proposta que torna crimes sexuais cometidos contra menores de 12 anos de idade imprescritíveis ainda precisa ser analisada por uma comissão especial e depois segue para apreciação do plenário, onde precisará ser votada em dois turnos. Outra proposta aprovada pela CCJ foi projeto que determina a monitoração eletrônica dos condenados em primeira instância pelo crime de estupro de vulnerável. De acordo com o Código Penal, o crime de estupro de vulnerável consiste em ter conjunção carnal ou praticar outro ato libidinoso com menor de 14 anos e tem pena de reclusão de 10 a 18 anos. Esse projeto já pode seguir para análise do Senado, a menos que haja recurso para votação antes pelo plenário da Câmara. Da Rádio Câmara, de Brasília, Paula Bittar.
23: Meio Ambiente.
26: Projeto de Felipe Beccari, do Podemos de São Paulo, aumenta a pena para crimes de maus tratos contra animais cometidos com o objetivo de divulgação em plataformas digitais. A proposta busca combater desafios e competições que incentivam esse tipo de violência na internet.
0: A gente vem com esse projeto para poder dar uma contra-resposta, dar uma resposta imediata, né, dizendo que essa crueldade, que é, com o fim de diversão, com o fim de competição nas plataformas digitais, ela tem que ser freada urgentemente, né? Então, isso foge daquele habitual dos maus-tratos na rua, nas denúncias que a gente atende. Então, esse projeto vem ampliar, dobrar a pena praticamente para quem comete o maus-tratos com esse fim. Não porque queria cometer maus-tratos ou porque não gosto do animal, mas simplesmente por uma gincana.
24: A pena atual para maus-tratos a animais pode chegar a 5 anos de prisão. Com a aprovação do projeto, quem cometer o crime com o objetivo de divulgar em plataformas digitais pode ter a pena praticamente dobrada. Felipe Beccari alerta que a prática tem crescido de forma silenciosa, especialmente durante a madrugada.
26: Termina agora o Jornal Câmara dos Deputados, produzido pela Rádio Câmara, com trabalhos técnicos de Wellington Teles e apresentação de Val Monteiro e Márcia Aquilissardi. Uma boa noite para você.
24: Você fica agora com as notícias do Tribunal de Contas da União. Boa noite.
23: Minuto do TCU.
14: O Tribunal de Contas da União avaliou como universidades e institutos federais organizam a área de tecnologia da informação. A auditoria analisou se o modelo adotado garante o funcionamento dos sistemas que apoiam atividades como ensino, pesquisa e gestão. O trabalho identificou problemas como falta de integração entre as instituições, compras feitas de forma isolada e carência de profissionais especializados. A fiscalização também identificou dificuldades para acompanhar os gastos com tecnologia. Para o TCU, as falhas podem aumentar os custos e reduzir a eficiência dos serviços. O tribunal recomendou medidas para ampliar e melhorar o planejamento da área de tecnologia da informação nas instituições. Saiba mais em tcu.gov.br.
23: TCU, fiscalização a serviço da sociedade. 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Boa noite.

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9: Agora, na Bandeirantes, 10 e 3.
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11: Uma excelente noite para você ligado aqui em 89,9. É segunda-feira, começando a semana, e vamos falar agora dos clássicos Bandeirantes, as músicas que marcaram época e que você ouve aqui com a gente. E para abrir a nossa noite, vamos falar de Alessi, All for a Reason. A música All For A Reason, de 1977, do duo de irmãos gêmeos americanos Alessi Brothers, ganhou uma popularidade enorme no Brasil nos anos 80, por ter sido usada como trilha sonora da famosa e marcante série de comerciais do cigarro Hollywood, com o slogan O Sucesso. Vamos conferi-la agora nos clássicos Bandeirantes. Alessi, All For A Reason.
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0: Bandeirantes, boa música e informação. Acabamos de ouvir o som de David Castro, You to Faraway. Vamos para um rápido intervalo comercial, mas daqui a pouco retornamos com mais músicas e mais histórias nos Clássicos Bandeirantes. Até já!
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0: Agora na Bandeirantes 10h39.

0: Boa música e informação. E continuamos os clássicos bandeirantes de hoje, falando de Gavin James, Always.
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0: Gavin James escreveu a música Always em menos de uma hora. Ele a fez para confortar um amigo que estava passando por um momento difícil no relacionamento. A letra é sobre estar presente para alguém, não importa o que aconteça. Bonito isso, né? Vamos conferi-la agora nos clássicos bandeirantes. Gavin James, Always. Rádio Bandeirantes, boa música e informação. Acabamos de ouvir o som de Whitney Houston e Mariah Carey, When You Believe. Vamos fazer uma rápida pausa. Mas já voltamos com mais histórias e mais clássicos bandeirantes para você. Fique ligado.
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0: Bandeirantes, boa música e informação. Acabamos de ouvir o som de Whitney Houston e Mariah Carey, When You Believe. Vamos fazer uma rápida pausa, mas daqui a pouco retornamos com mais histórias aqui nos Clássicos Bandeirantes. Fique ligado.
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0: Agora, na Bandeirantes, 11:09.
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0: Boa música e informação. E continuamos os clássicos Bandeirantes de hoje, falando agora de George Michael. Feather Figure.
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0: Uma curiosidade fascinante é que o George Michael não planejou a música como uma balada épica. Originalmente, Feather Figure era uma faixa de dance music com ritmo acelerado. Durante a gravação, ele decidiu remover as batidas de bateria pesadas para ouvir como soava apenas o vocal com o sintetizador. Ele achou o resultado tão mais íntimo e emocional que mudou completamente o arranjo, transformando-a no clássico gospel pop que conhecemos hoje. Vamos conferi-la agora nos Clássicos Bandeirantes. George Michael, Feather Figure.
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0: Cadeirantes, boa música e informação. Acabamos de ouvir o som de Phil Collins, I Cannot Believe It's True. Vamos para um rápido intervalo e daqui a pouco retornamos com mais músicas, mais histórias e mais clássicos Bandeirantes. Até já!
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0: Agora na Bandeirantes, 11:46. 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
1: E continuamos os clássicos Bandeirantes de hoje, falando agora de The Isley Brothers, For the Love of You.
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1: Embora os Isley Brothers já fossem veteranos na época, em 1975, essa música foi um marco por ser uma das primeiras composições escritas integralmente pelos membros mais jovens da família. Além disso, o sintetizador marcante que você ouve não é um teclado comum, mas sim um Moog, tocado por Chris Jasper, que deu à faixa aquele som sedoso e futurista que definiu o R&B moderno. Vamos conferi-la agora nos clássicos Bandeirantes, The Isley Brothers, For the Love of You.
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0: 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Estamos fechando mais um Clássicos Bandeirantes nesta noite de segunda-feira. Eu, Joelson Costa, agradeço pela sua sintonia aqui em 89,9. Me despeço de você, mas temos sim um encontro marcado amanhã a partir das 18 horas. Uma boa noite e até lá. Tchau, tchau.
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São Paulo também, depois daquele vendaval, daquele tornado que passou por Ribeirão Preto, agora é a cidade de Guariba, que também passou por dificuldades aí por causa dos ventos fortes, da chuva também. Nós vamos conferir a previsão do tempo daqui a um pouquinho só. Mas antes a gente vai contar para vocês que hoje é aniversário das cidades paulistas de Cristais Paulista e São Caetano do Sul. Cristais Paulista tem só 9.272 habitantes, fundada em julho de 1910, emancipada de Franca, em 58. E seu nome deve-se aos cristais de quartzo, que são encontrados até hoje na região. Ganhou Paulista porque havia outras três cidades no Brasil com o nome de cristais. São Caetano do Sul, aqui na região do ABC, o embrião da cidade é a Fazenda São Caetano, que foi fundada por frades beneditinos em terras doadas por Duarte Machado e Fernão Dias Pais Leme. Ganhou o reforço de imigrantes italianos a partir de 1877 e virou município em dezembro de 48. Tem 165.555 habitantes, São Caetano do Sul. É também aniversário de Rodrigues Alves, no Acre, Itabuna, Paulo Afonso, São Gonçalo dos Campos e Gandu, todas na Bahia. São José da Laje, em Alagoas. Atalaia, no Paraná. E Araguacema e Tocantinópolis, no Tocantins. É também o dia do agricultor. Puxa, a agricultura tão prejudicada por esses efeitos climáticos extremos, não é? Há 50 anos, em 1976, aconteceu na China o maior terremoto do século XX. 250 mil pessoas morreram em Tangshan. Também nós lembramos na história, em 1938, 88 anos, a morte de Virgulino Ferreira da Silva, o Lama.

Maria Bonita, grande companheira de Lampião, Virgulino Ferreira da Silva, mais conhecido como Lampião, que nasceu em 7 de julho de 1897, na pequena fazenda dos pais dele em Vila Bela, atual município de Serra Talhada, no estado de Pernambuco. Era o terceiro filho de uma família de 8 irmãos. Lampião morreu no dia 28 de julho de 1938, na fazenda Angico, em Sergipe. Os 30 homens e 5 mulheres estavam começando a se levantar quando foram vítimas de uma emboscada de uma tropa de 48 policiais de Alagoas, comandada pelo tenente João Bezerra. O combate durou somente 10 minutos. Os policiais tinham a vantagem de 4 metralhadoras Hotchkiss. Lampião, Maria Bonita e 9 cangaceiros foram mortos e tiveram suas cabeças cortadas. Maria foi degolada viva. Os outros conseguiram escapar. O cangaço terminou em 1940 com a morte de Corisco, o Diabo Loiro, último sobrevivente do grupo comandado por Lampião. Luiz Gonzaga conta.

0: está aí um pouquinho da história de Lampião, que lembramos nesse dia 28 de julho. Bom dia, Pedro Campos.
1: Oi, Silvânia. Registros, tá? Vamos saber da previsão do tempo aí. O povo acorda e quer saber como é que vai ficar o tempo hoje para programar terça-feira. Stephanie Toso tem os detalhes.
2: Hoje mais um dia sem previsão de chuva em São Paulo, com destaque para o tempo extremamente seco e para alta temperatura. Na capital paulista, agora pela manhã, até tem a possibilidade para um pouco de névoa entre a região metropolitana e o litoral, por isso vale redobrar a atenção com as estradas nesse começo de terça-feira. Aos poucos o sol aparece com pouca, quase nenhuma nuvem no céu e esquenta de forma muito rápida. Hoje a expectativa é que a capital paulista tenha um dia de calor com previsão de 29 graus. Tem atenção redobrada com os cuidados com a hidratação. Na capital, a umidade relativa do ar já pode ficar abaixo de 30%, enquanto alguns municípios do interior já entram em alerta para valores próximos a 20%. Todas as áreas do estado paulista ficam sem previsão de chuva até amanhã, quarta-feira, mas entre quinta e sexta, a chegada de uma nova frente fria já promete provocar mudança no tempo.
0: O Diogo Braga tem informações, porque continua chovendo muito forte no Rio Grande do Sul, né, Diogo? Bom dia.
3: Bom dia, Silvânia. Bom dia, Pedro. Bom dia aos ouvintes. Pois é, principalmente na cidade de Osório, entre a tarde e a noite de ontem, diversos estragos no município ali do litoral norte do estado do Rio Grande do Sul. Conforme a Defesa Civil Municipal da cidade, cerca de 200 casas foram destelhadas pela intensidade da chuva e do vento, e o teto de uma concessionária de veículos desabou durante o temporal, e também uma pessoa acabou ficando ferida. A gente dá os créditos aqui às informações do jornal Zero Hora lá do Rio Grande do Sul.
0: É, daqui a pouquinho nós vamos ter informações, porque ainda há alerta de risco muito alto para inundações em rios lá no Rio Grande do Sul. E também vamos falar sobre o interior de São Paulo, que ainda sofre com os efeitos da chuva da semana passada. A lua é crescente, vai mudar para cheia amanhã às 11 horas e 37 minutos. O sol vai nascer às 6h43, vai se pôr às 17h42. Já tem a Vitória Fernandes, Ayrton Dias, para falar sobre o Rio Grande do Sul?
4: "83% dos radares meteorológicos no Rio Grande do Sul estão fora do ar ou apresentam algum tipo de falha. O estado gaúcho já se prepara para novos acumulados volumosos de chuva e risco elevado para enchentes e alagamentos. Segundo a Defesa Civil do Estado, a situação preocupa porque o Rio Grande do Sul já enfrenta solo encharcado e um aumento gradual no nível dos rios. E essas falhas podem ter contribuído para situações como as enfrentadas por prefeituras do Vale do Taquari, que não conseguiram alertar a tempo a subida dos rios. O Instituto Nacional de Meteorologia não explicou o motivo dos equipamentos não estarem funcionando. Ainda em vigência sobre o Rio Grande do Sul, estão 4 alertas de risco muito alto para inundação, válidos até esta segunda-feira. Eles contemplam o Rio Jacuí em Cachoeira do Sul, o Rio dos Sinos em São Leopoldo e o Rio Uruguai em Itaqui e Uruguaiana. 214 cidades relataram estragos desde o início dos temporais e mais de 1.200 pessoas ainda estão fora de suas casas.
1: E acabou de ser registrado um terremoto 7.1 na escala Richter no Japão. Nós estamos recebendo as informações lá direto da Ásia, região onde fica Nagasaki e Fukuoka. Então são regiões bastante conhecidas aí em todo o mundo e que agora tem o registro desse terremoto. Quem nos avisa é o nosso ouvinte lá da Ásia, correspondente do Pulo do Gato, Eduardo Chacanian, que logo cedo já está acompanhando as nossas notícias e nos informa que já tem destaque nos canais de Singapura esse terremoto 7.1 que foi registrado no Japão. Já já mais detalhes para vocês aqui. Obrigado pela participação, viu? Aliás, tem muitos ouvintes já ligados aqui na nossa programação, o Gabriel de Sumaré. Manda um miado para minha esposa, Pamela Pires. Hoje ela completa 33 anos. Olha que idade boa, né? Obrigado, viu, Gabriel, pela sua audiência. Um miado aí, então, para a doutora Pamela Pires, né? A chefe da casa lá, que está completando hoje aniversário. Tem mais gente fazendo aniversário de casamento hoje, ó, 36 anos aqui da nossa ouvinte que pede essa mensagem especial.
5: Bom dia, Silvânia Alves e Pedro Campos, aqui é Silvânia Rodrigues da Zona Sul. Eu queria mandar um recado pro meu marido, Márcio Rodrigues. Vi, hoje completamos 36 anos de casado, sem nunca nos separarmos. E a gente passa trabalhando junto no nosso restaurante acordando, trabalhando, morando junto, 24 horas por dia juntos. E ainda assim você me chama de minha rainha, meu amor. Então, Vi, eu quero te agradecer pelo companheirismo, pela amizade, pelo amor, pela paciência, pelos filhos maravilhosos que você me deu. Eu te amo para sempre, meu amor. Um beijo também para vocês do Pulo do Gato.
1: Valeu, cara, parabéns aí.
0: Amor aí, né? Bacana da Silvana. Olha, vamos voltar a falar sobre os efeitos da chuva na semana passada no interior de São Paulo, agora com o Beto Ferretti.
6: A Defesa Civil de São Paulo não tem data para encerrar a operação de emergência na região de Ribeirão Preto, atingida por um temporal na última sexta-feira. O órgão diz que um dos requisitos é que toda a população volte a ter acesso aos serviços básicos, como os de água e luz. Cidades como Guariba, Taquaritinga, Dumont e Pradópolis também foram afetadas. Segundo o órgão, já foram distribuídos quase 12 mil itens de ajuda humanitária, como cestas básicas, colchões, cobertores, kits de higiene e limpeza, água potável, roupas e calçados. A Defesa Civil também enviou telhas para reparar os imóveis que foram destelhados.
0: O município de Guariba teve cerca de 70% das casas e prédios públicos danificados pela passagem do temporal na sexta-feira também, estima aí o prefeito da cidade, que é o Francisco Dias Mansano. A cidade tem pouco mais de 38 mil habitantes, também fica na região de Ribeirão Preto, ainda contabiliza os estragos provocados pelo evento climático da última semana. Agora são 5h11, vamos a outros registros musicais desse dia 28 de julho. Nós lembramos, há 23 anos, em 2003, a morte de Noite Ilustrada,

0: O nome, o apelido, né, Noite Ilustrada, foi cunhado pelo humorista Zé Trindade, que ao apresentá-lo esqueceu-se do nome do músico, anunciá-lo lá no palco, e aí inventou na hora o Noite Ilustrada ao Mário de Souza Marques Filho, que nasceu em Pirapetinga. Pirapetinga, em 10 de abril de 1928, faleceu em Atibaia no dia 28 de julho de 2003. Pirapetinga fica em Minas Gerais.
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0: A estreia de Noite Ilustrada ocorreu em 58, quando contratado pela Rádio Nacional e pela TV Paulista, com a gravação da faixa Cara de Boboca. E a consolidação vem em 63, com o lançamento do álbum Noite Ilustrada, que tinha o grande sucesso Volta por Cima, que nós ouvimos aí no início dessa homenagem. Homenagem a quem merece. Noite Ilustrada.
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0: Quem também faleceu no dia 28 de julho foi Renato Cosme Vieira de Barros. O Renato Barros, cantor, compositor, guitarrista. O Renato e seus Blue Cats.

Fundador do grupo musical Renato e seus Blue Caps, o Renato Cosme Vieira de Barros nasceu no Rio de Janeiro em 27 de setembro de 43, faleceu também no Rio em 28 de julho de 2020.

Quando a gente aprendia violão, essa era uma das primeiras canções, porque era bem fácil, né, de tocar. Ele foi incluído, Renato, na lista dos 30 maiores ícones brasileiros da guitarra e do violão, pela revista Rolling Stones. Hoje fazendo aniversário, Daniela Mercury.

0: Nascida em Salvador, em 1965, completando 61 anos, Daniela Mercury de Almeida, mais conhecida como Daniela Mercury, somente cantora, compositora, bailarina.
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0: Licenciada em dança pela Universidade Federal da Bahia.

0: ela também muito ligada a trabalhos sociais. Em 2008, ela criou o Instituto Sou da Liberdade.
1: Silvânia, deixa eu interromper aí, desculpa aí, está falando da Daniela Mercury, né, nos nossos acontecimentos do dia, mas o site The Japan Times, do Japão, está alertando agora para a possibilidade de um tsunami depois do terremoto de 7.1 registrado lá no Japão. Então, é o mais alto grau de intensidade sísmica, se eu estou traduzindo direito aqui, lá no Japão. Esse que foi registrado agora. O Pedro Gambassi, que está lá na nossa redação, já está trabalhando em cima desse assunto por primeira hora e está me passando a seguinte informação. Pedro, depois do terremoto 7.1, teve outro, é a réplica, 6.1. Além de outros tremores mais fracos. Então foram dois terremotos e agora o site The Japan Times nos avisa aqui que há a possibilidade de tsunami no Japão. Olha, esperamos não trazer notícias piores daqui para frente, mas é muito preocupante as primeiras informações que nós estamos recebendo do outro lado do mundo.
0: E já tem mais. De acordo com o Serviço Geológico dos Estados Unidos, o tremor aconteceu a uma profundidade de 10 quilômetros, que é muito pouco, e aí aumenta a intensidade, aí, os danos que podem causar ter causado esse tremor. A agência classificou o tremor do solo como severo, com nível 8, de acordo com o Serviço ter causado esse tremor. A agência classificou o tremor do solo como severo, com nível 8, de acordo com o Serviço Geológico dos Estados Unidos.

cerca de 20% dos terremotos de magnitude 6.0 ou superior em todo o mundo. Vamos continuar acompanhando aí. Olha, tem um último registro, tá bom? Musical nesse momento aqui, nesse dia 28 de julho. Hoje é aniversário de 73 anos do grande cantor e compositor Guilherme Arantes. Música.

Gleb Arantes, tô vendo aqui no Wikipedia, essa eu não sabia, olha, ele é um dos poucos pianistas brasileiros a integrar o Hall da Fama da secular fabricante teuto-americana de pianos, a Stein & Sons, em companhia de nomes como Guiomar Novaes, Liszt, Gershwin e Duck Ellington. Olha que honra! Na década de 1980, Guilherme Arantes chegou a bater recorde de arrecadação de direitos autorais, superando nomes como Caetano, Chico e Gil, e colocou 12 músicas em primeiro lugar nas paradas de sucesso.

0: 2008 foi eleito pela revista Rolling Stones Brasil um dos 100 maiores artistas da música brasileira. E em 2009, a mesma revista considerou Meu Mundo e Nada Mais uma das 100 maiores músicas brasileiras de todos os tempos.
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0: Só para encerrar, um dos 20 artistas que mais tiveram canções incluídas como trilhas sonoras de novelas brasileiras. Foram até agora, que a trajetória continua, 27 músicas.

São 5 horas e 21 minutos pelo horário de Brasília. Para você que está nos acompanhando aqui no Brasil, nós estamos acompanhando à distância uma informação importante que chegou aqui pela nossa audiência. Também agradeço ao Jamil, que está lá nos Estados Unidos. Jamil Elu, grande advogado, que está sempre na nossa escuta e passou para mim essa informação aqui do Japan Times que nós trouxemos há pouco. Teve um terremoto com magnitude 7.1 que atingiu a província de Kumamoto, no Japão. A Agência Meteorológica do Japão está passando essas informações. O governo japonês emitiu alertas de emergência para diversas prefeituras. Kumamoto, Nagasaki, também Fukuoka, Saga, Oita, Miyazaki, todas localizadas na parte sul do Japão. De acordo com o Serviço Geológico dos Estados Unidos, o tremor aconteceu a uma profundidade de 10 quilômetros e a agência classificou o tremor no solo como severo. Os tremores levaram à manifestação já de autoridades no Japão pelas redes sociais e emitiram um alerta de tsunami para o mar de Ariake. E ele pede que as pessoas deixem imediatamente as áreas costeiras e permaneçam afastados até que o aviso seja cancelado. Não há informações ainda sobre vítimas, sobre danos causados pelo terremoto. A gente sabe que o Japão é um país preparado para terremoto, mas a intensidade é elevada. A operadora ferroviária JR Kyushu informou que suspendeu os serviços, incluindo o trem de alta velocidade, depois do terremoto. A gente sabe que o Japão...

0: Japão é um dos países mais propensos a terremotos no mundo. E lá, um tremor ocorre pelo menos a cada 5 minutos. Ó que dado alarmante, mas são bem menores e o país é preparado, como nós dissemos. O Japão está localizado no Anel de Fogo. É uma região de vulcões e fossas oceânicas que circunda parcialmente a bacia do Pacífico e é responsável por 20% dos terremotos de magnitude 6 ou superior do mundo. Tá? Então, de qualquer forma, chama bastante a atenção. Estou acionando meus ouvintes aqui no Japão e um deles já está mandando mensagem aqui. Foi forte para o pessoal que mora lá perto. Ele manda um mapa para mim aqui. O Samuel. Ah, no laranja. Tem até um aplicativo lá que dá para monitorar terremoto. Que nem a gente tem aqui, né? De crime. Sabe que aqui no Waze agora tem, né?
1: Uhum.
0: As áreas perigosas. Imagina um turista chega aqui, vai passar ali na Faria Lima e lá tem um bonequinho de um ladrão, do bandido. Você já viu o bonequinho do Waze
1: já
0: lá,
1: vi,
0: o avatar?
1: Já vi.
0: O amarelinho? Parece um bandido ali. Você fala, meu, que ferrou, né? Vou ser assaltado aqui. Mas é a realidade nossa. A deles lá é outra. Então eles têm um aplicativo para mostrar os locais mais afetados. E aí o avatarzinho laranja, roxa e vermelho mostram aí as áreas mais atingidas. Olha, é uma boa parte do Japão, viu? Do sul do Japão, sudoeste do Japão ali atingido. Só o norte que ficou livre desse tremor.
2: A nota positiva por enquanto é que a operadora Kyushu Electric Power confirmou que suas usinas nucleares nas cidades de Sendai e Genkai não registraram anomalias. E a operadora ferroviária JR Kyushu suspendeu os serviços, incluindo os trens de alta velocidade Shinkansen, como medida de segurança.
0: Vamos seguir acompanhando as informações de todo mundo. Para você que acorda cedo para ouvir o pulo do gato, chega no trabalho, chega na escola, sabendo o que está acontecendo, porque desde cedinho está na escuta, como João Luiz Tomizi. 16 graus de temperatura em Garça, no interior de São Paulo. Muito obrigado aí pela audiência, hein? A Jaime Magela. A interligação da Anchieta sentido São Paulo está toda parada, trânsito intenso. Já sabemos o que está acontecendo aí, Diogo Braga?
1: Ainda não.
0: Vamos apurar então aqui para responder para o nosso ouvinte, hein? Engenheiro Goulart está com tempo bom. Tô sem brusa, escreve aqui o Thiago da Moca, hein? Por favor, envie um abraço para todos da Missão Belém, que salva milhares de vidas. Guarulhos está com ar muito poluído, escreve ele aqui. Obrigado, viu? Vamos ouvir o que o Rodrigo tem a dizer?
3: Bom dia, Pulo do Gato. Bom dia, Silvane Alves.
2: Dia.
3: Pedro Campos, Ailton Dias. Rodrigo de São Caetano do Sul, fazendo 149 anos hoje. Pedro Campos, Silvane, Ailton, manda um miado para mim e para minha querida São Caetano.
0: Parabéns para a cidade aí, São Caetano, que é a cidade mais segura do Brasil, sabia? Segundo o levantamento, a gente fala das cidades mais perigosas, mas São Caetano é a mais segura, segundo o levantamento do Fórum Brasileiro de Segurança Pública. Rogério Diadema, por gentileza, pode me passar o e-mail do Pulo do Gato? É óbvio que podemos. Silvane Alves, qual é o e-mail do programa?
2: pulodogato@band.com.br. pulodogato@band.com.br. Facinho.
0: Que se confunde com o e-mail da Silvânia Alves, que é ela que abre o e-mail aí, comanda toda essa
2: salves,
0: parte.
2: salves@band.com.br.
0: mas o do Pulo do Gato é como se fosse da Silvânia. Se você quiser mandar uma mensagem para a Silvânia, só ela abre o e-mail. O Diogo Braga não tem acesso, eu não tenho, o Ailton também não tem, então como se fosse um segundo e-mail da Silvânia, tá bom? Quiser mandar uma reclamação nossa lá para a Silvânia, só ela vai ler. Ó o miado aqui, pro Luca, filho do nosso ouvinte Luiz e da Fabiana, de Alphaville, 19 anos de casados. Olha que beleza aí, Luiz. Beijão pro Luca aí, hein? Felicidades para todos vocês. Hélio Roberto de Oliveira, pediu um miado pro meu cunhado aqui, Guaratinguetá, como é que é o nome dele? José Dirceu Moreira da Silva, que mora em Natércia, Minas Gerais. E vai, Corinthians, é nóis. Tamo junto. Obrigado pela mensagem, viu? Júlio César Lima, santista de Fernandópolis, também tá ligadinho no Pulo do Gato, que volta na sequência, depois do intervalo, com as notícias do dia. Pra você que tá ligado na melhor prestação de serviço do rádio de todas as manhãs, Pulo do Gato, aqui é Bandeirantes.
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3: Trânsito difícil na Anchieta, tem o Diogo Braga, vai explicar já já depois do ouvinte.
4: Bom dia, Pedro Campos. Bom dia, Silvana Alves. Bom dia, Ailton. Aqui é o Klinger Caminhoneiro. Ô, Pedro, só para informar vocês que a subida da Serra da Imigrantes está muito complicada devido a uma obra no final da subida da Serra, que está complicando o sistema de subida e está tendo muito congestionamento, mas é pela obra, não é acidente, não é nada, tá bom? Que é Ninja Caminhoneiro, seguindo para Vinhedo, um abraço e um friozinho, hein? Tá frio.
5: Obrigada, viu, Klinger? Agora são 5 horas e 31 minutos, vamos para Brasília? Felipe Campbell está na escuta. Bom dia, Campbell.
6: Bom dia, Silvânia, bom dia, Pedro. Falar desse tema que vem ganhando muito destaque aqui na Band, né? Estamos com a campanha A Band Não Se Cala, e vamos falar sobre esse caso que chocou aqui o Distrito Federal. A polícia militar prendeu um homem que tentou matar a namorada com fogo quando ela terminou o namoro. A tentativa de feminicídio aconteceu neste domingo no Cruzeiro, que é uma região que fica a poucos quilômetros aqui da área central de Brasília, e a equipe da APM foi acionada por uma possível ocorrência de furto por causa dos gritos e pedidos de socorro que foram ouvidos por testemunhas que denunciaram o caso. Mas, quando chegaram, constataram que, na verdade, houve uma tentativa de feminicídio. O acusado chegou na casa da vítima, pediu para conversar a sós com ela, mas a família não permitiu. Quando ela terminou o namoro, ele foi ao banheiro e voltou, jogando álcool na vítima, e depois tentou incendiá-la. Ele acendeu um isqueiro e a vítima, o cunhado e a irmã dela se queimaram. Os dois tentaram impedir o ataque criminoso do homem, mas não conseguiram. Antes da chegada da polícia, o acusado fugiu do local, mas felizmente a PM conseguiu localizar essa pessoa perto de um shopping da região. Ele também apresentava queimaduras no corpo, foi atendido pelo SAMU. Todos os queimados foram atendidos pelo Corpo de Bombeiros e levado ao Agarran, que é um hospital referência para esse tipo de situação aqui no Distrito Federal. O cunhado e a irmã receberam alta, mas a vítima da tentativa de feminicídio ainda está internada com queimaduras graves. Segundo a Secretaria de Segurança Pública do DF, de janeiro a junho deste ano, foram registrados 44 casos de tentativa de feminicídio e 11 feminicídios consumados. Os números são menores em comparação ao mesmo período do ano passado, quando houve 33 feminicídios e 54 tentativas de feminicídio. Volto com vocês.
3: Obrigado, viu, Felipe? Estamos seguindo acompanhando esse caso aí e tantos outros dessa violência terrível contra as mulheres. A Band não se cala para esse assunto e nós vamos trazendo muitas informações a respeito disso, alertas, experiências já vividas, bem-sucedidas, mal-sucedidas, algo sempre é positivo para alertar e fazer com que não só governo, polícia, justiça, mas com que todos nós, como a sociedade como um todo, nós possamos, né, superar essa onda de violência que está tirando a vida, está tirando o sossego, está tirando a paz de muitas mulheres, e acabar de uma vez por todas com essa ideia de posse, né, sobre a mulher, que é terrível, terrível, terrível, tá bom? Então daqui a pouquinho a gente volta a esse assunto, porque ainda continua repercutindo bastante aqui conosco as informações do terremoto registrado lá no Japão. O nosso ouvinte Ito também acompanha a programação do Pulo do Gato, direto do Japão. Ele diz que está distante do local do terremoto. Está nos passando aqui informações que foram registradas pela NHK. Tem uma imagem impressionante, impressionante, um registro da NHK, do tremor de terra. É numa região descampada, me parece ali uma montanha, mas a câmera balança mais do que cinegrafista quando está correndo atrás de uma multidão para registrar alguma coisa, né? Ela quase vira de ponta cabeça. E nessa região aqui, como é um descampado, não dá para ver nenhuma destruição. Nós não visualizamos nada, a não ser o forte tremor que foi registrado. Então, é uma imagem da NHK. Claro que há uma programação totalmente interrompida lá nessa que é a principal emissora de televisão do Japão. Aqui no site eles já têm muitas informações sobre o terremoto. O local ali central, né, do chamado epicentro do tremor, e os reflexos que nós tivemos em praticamente toda a ilha do Japão. E agora estamos aguardando o posicionamento de autoridades com mais detalhes a respeito desse assunto. E o alerta de tsunami segue válido para quem está na costa sudoeste do Japão, com o aviso para que as pessoas deixem a região costeira, tá? Então, já já mais detalhes para quem está acompanhando aqui a nossa cobertura a respeito desse acontecimento lá do outro lado do mundo.
5: Uma notícia que nos dá esperança e que foi publicada hoje nas agências de notícia, ontem, final da noite, um cachorro foi resgatado com vida após 29 dias sob os escombros na Venezuela, também país atingido há pouco tempo, aí, há quase um mês, né? Pelo um terremoto forte. O cachorro estava nos escombros de um prédio em Catialamar, no estado de La Guaira, na Venezuela. La Guaira, que foi a região mais atingida pelos tremores de magnitude 7.2 e 7.5, que devastaram o país em 24 de junho. É um poodle de 11 anos que vive num abrigo comunitário. E o resgate foi realizado por uma brigada de voluntários que ainda atua ali na região e compartilhou as imagens da operação nas redes sociais. Estava todo debilitado, tadinho, cãozinho, mas está vivo. 5h36.
3: A brasileira que estava desaparecida em Lyon, na França, foi encontrada. A Lecione Ascioli está conosco aqui para trazer mais informações. Fala, Lecione.
7: A brasileira Gabriele da Silva Monteiro foi encontrada nesta segunda-feira, 27, em Lyon, na França, após desaparecer na última quinta-feira, 23. Segundo nota divulgada pela família, ela está com integridade física preservada e recebe atendimento médico acompanhada de familiares. Gabriele é engenheira formada pela Universidade Federal do Ceará e vive no país europeu há mais de 10 anos. As circunstâncias do desaparecimento ainda não foram esclarecidas.
5: 5h37, não são obras, não, que estão causando aí esse congestionamento no sistema cheio de imigrantes, né, Diogo Braga?
8: É isso mesmo, Silvânia. É um acidente, segundo a concessionária Ecovias, tudo interditado entre os quilômetros 42 e 53, por isso sentido litoral, por isso o sentido São Paulo, entre o quilômetro 56 e 40, teve a inversão de mão, por isso também o tráfego é bem intenso na região, justamente para facilitar os dois sentidos, mas mesmo assim, tráfego muito intenso e o sentido litoral totalmente interditado.
3: O Alex Oshimoto é de Interlagos e realmente no Japão tem muito terremoto, ele diz aqui. Mas são menores, praticamente algo normal, infelizmente. Fiquei lá por quase 2 anos. Quando é terremoto de 3, 4 graus, eles nem informam mais. Viu, Diogo? Já acostumaram. Agora, para cima de 5 é muito forte. Como esse foi 7, então por isso que há uma tensão especial, tá bom? Obrigado pela mensagem aí, pela participação. Todas as informações são úteis aqui no Pulo do Gato, né? Nossa audiência nos ajuda a construir o programa diariamente.
5: 5h38, a polícia apura o desaparecimento do maratonista Daniel do Nascimento. O Yuri Queiroga tem mais informações.
9: A polícia de São Paulo continua à procura de informações sobre o maratonista Daniel do Nascimento, o Danielzinho, que está desaparecido desde junho. A família dele prestou o boletim de ocorrência nesta segunda-feira e a mãe do atleta, Valdirene Ferreira, pediu ajuda nas redes sociais. Segundo ela, Daniel saiu de casa em Paraguaçu Paulista, a cerca de 400 quilômetros de São Paulo, no último dia 19 de junho, levando uma mochila preta. Na postagem, Valdirene afirmou que ele tinha problemas psicológicos. Daniel do Nascimento disputou os Jogos Olímpicos de Tóquio 2020 e em 2022, foi ao pódio na Maratona de Seul, na Coreia do Sul, chegando em terceiro lugar e estabelecendo o recorde sul-americano. Porém, pouco antes das Olimpíadas de Paris, em 2024, foi suspenso por 5 anos após testar positivo para 3 substâncias proibidas pela Agência Mundial Antidoping.
3: Foi sepultado em São Paulo um corredor que morreu depois de participar de uma meia maratona no último fim de semana. O publicitário Júlio Barreto, de 50 anos, era um atleta experiente. Durante anos foi ciclista, em 2021 migrou para a corrida de rua e passou a fazer trilha em montanha. No domingo ele participou da SP City Marathon, uma prova organizada pela Iguana Sports. Ao completar os 21 quilômetros da meia maratona, ele sofreu uma parada cardíaca. Segundo os organizadores, ele apresentou perda de consistência e falta de resposta a estímulos. Chegou a ser socorrido, mas não resistiu. O médico Miguel Carvalho, que presenciou o ocorrido, cita que a demora no atendimento e uma série de erros que podem ter contribuído para a fatalidade.
10: A primeira ambulância chegou com uma equipe de bombeiros, e sem nenhum médico na ambulância. A gente solicitou um DEA e eles falaram que naquela ambulância não tinha DEA. O DEA chegou ali pelo 15º minuto. São várias pequenas falhas que levam ao desfecho ruim.
3: O DEA é o desfibrilador, né? Um equipamento fundamental para salvar vidas. O Serviço de Verificação de Óbito classificou o ocorrido como morte natural, por isso a polícia não abriu inquérito. A Iguana Sports disse que se solidariza com a família, mas não respondeu sobre possíveis falhas, como a falta do desfibrilador. Apesar da popularidade das corridas de rua, não há uma legislação que padronize socorro médico durante as provas, apenas diretrizes de segurança. O cardiologista Filippo Savioli ressalta que exames e consultas são fundamentais para corridas de longa distância, mesmo para pessoas com preparo físico.
11: A primeira mensagem, respeitar e escutar o corpo. Depois disso, sempre, regularmente, frequentar, buscar orientação de um cardiologista especializado nisso para poder te orientar em quais são os exames melhores indicados para você fazer e poder estratificar o seu risco de ter um evento como esse, como uma morte súbita no esporte.
3: O publicitário Júlio Barreto era gerente de uma grande empresa multinacional, atuando com saúde suplementar e nutrição voltada para oncologia, né? Os nossos sentimentos à família, mas fico alerta, precisamos regulamentar essa situação. Para show não é necessário que tenha lá determinadas pessoas, tantas ambulâncias, estrutura médica, posto médico. Pô, corrida de rua ainda mais. O risco é muito maior, né? Então, precisamos pensar nessa possibilidade de colocarmos aqui esse tema em pauta também, já que tem muita corrida de rua por aí, muito atleta semiprofissional e também os amadores que gostam dessas provas durante os treinamentos aí para melhorar a condição de vida. Tá bom? Seguindo no noticiário aqui, morreu a capivara atingida por uma flecha na zona sul de São Paulo. Mas que é isso aí, Matheus Jung? Em pleno São Paulo, uma flecha e uma capivara? Conta pra gente que história é essa.
12: A Guarda Civil Ambiental tenta identificar os responsáveis por matarem uma capivara com uma flechada na represa Guarapiranga, zona sul da capital paulista. O animal foi resgatado e encaminhado ao Centro de Manejo e Conservação de Animais Silvestres, mas não resistiu aos ferimentos e morreu. Ainda serão realizados exames necroscópicos para apurar as circunstâncias da morte. A Secretaria Municipal do Verde e do Meio Ambiente orienta que moradores que encontrarem animais silvestres feridos ou em situação de risco acionem a GCM Ambiental pelo telefone 153.
5: 5 horas e 43 minutos. Motociclista morre depois de ser arrastado por 1 quilômetro em São Paulo, Augusto Vale.
13: A Polícia Civil investiga a morte de um motociclista que foi arrastado por um carro por mais de 1 quilômetro na região do Capão Redondo. O incidente aconteceu na madrugada desta segunda-feira na Avenida Carlos Caldeira Filho. Segundo a Polícia Militar, a vítima, identificada como Caio dos Santos, fazia manobras com a motocicleta quando perdeu o equilíbrio e caiu na via. Na sequência, um veículo atropelou o motociclista, que já estava caído, e o arrastou por mais de 1 quilômetro. A vítima foi socorrida por uma equipe do Corpo de Bombeiros ao pronto-socorro do Campo Limpo, mas não resistiu aos ferimentos. A PM contou que o motorista do carro que atingiu a vítima não teria percebido o acidente e nem que o motociclista tinha ficado preso por todo o trajeto.
5: E o número de acidentes envolvendo motos preocupa em Belo Horizonte. Daniel Martins.
14: Segundo a Prefeitura de Belo Horizonte, 75% dos acidentes com vítimas na capital envolvem motos. Nessa segunda-feira é celebrado o Dia Nacional do Motociclista e em BH foi realizada uma ação de conscientização para o público. Foram entregues folhetos com orientações de segurança, além de brindes, para ressaltar a importância de adotar medidas simples que podem prevenir acidentes e preservar vidas. Entre as principais medidas alertadas aos motociclistas estão capacetes bem afivelados, viseiras ou óculos de proteção limpos, calçados fechados, além das medidas educativas de trânsito e vistorias das motos em dia.
5: Continua marcando 5h45.
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3: 5h47, problemas graves na rodovia Anchieta nesta manhã. O Diogo Braga avisa quem acordou agora, tá ouvindo o Pulo do Gato. Você tá parado aí? Manda mensagem pra gente aqui, ó, pro nosso WhatsApp. Seja um repórter do Pulo do Gato pra nos ajudar com a informação direto do local.
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8: Pedro, situação muito complicada ainda na rodovia Anchieta. Teve um acidente no entre os quilômetros 42 e 53 e esse trecho está interditado sentido litoral por conta desse acidente. Por isso, a Ecovias informa que o sentido contrário, São Paulo, teve inversão de mão entre os quilômetros 56 e 40 justamente para auxiliar nesse fluxo de veículos.
3: O atleta de jiu-jitsu Fernando Margarida foi encontrado morto pela família. Repórter Larissa Biscaia.
18: Desaparecido há uma semana, o atleta de jiu-jitsu Fernando Margarida foi encontrado e está bem, segundo a família dele. Ele estava em um hotel diferente de onde foi visto pela última vez e com o celular sem bateria. O Fernando era procurado desde a segunda-feira passada, dia 20 de julho, quando brigou com uma mulher em um hotel no Butantã, zona oeste de São Paulo. Segundo o boletim de ocorrência, os funcionários do lugar teriam ouvido gritos e um pedido de socorro. Depois da briga, a mulher foi embora e Fernando não foi mais visto.
5: Bombeiros combatem incêndio em Minas Gerais. Pedro Gelinek.
21: O Corpo de Bombeiros de Minas Gerais realiza uma varredura com um drone no Parque Nacional da Serra do Gandarela, em Rio Acima, na região metropolitana de Belo Horizonte, para avaliar a possibilidade de combate direto ao incêndio que atinge a unidade de conservação. Além dos bombeiros, brigadistas da Associação Mineira de Defesa do Ambiente e do Instituto Chico Mendes de Conservação da Biodiversidade atuam na ocorrência. Segundo os bombeiros, as equipes já conseguiram controlar uma das linhas de fogo, e começou ao meio-dia e 40, mas ainda trabalham para combater o foco principal.
3: O alerta de tsunami foi cancelado lá no Japão. O Diogo Braga tem as informações aqui para nós, passadas no nosso grupo de informações do Serviço Bandeirantes de Comunicação. Conta aí, Diogo.
8: É isso, Pedro. Segundo o Centro de Alerta de Tsunami dos Estados Unidos, não há nenhum aviso ou ameaça de tsunami mais, né, depois desses terremotos que atingiram o litoral do Japão.
3: Olha, o castelo de Kumamoto desmoronou. Teve parte da sua estrutura destruída por conta deste terremoto forte que aconteceu no Japão. É um castelo, obviamente no estilo japonês, um dos mais famosos, é um dos três famosos castelos do Japão. E Kumamoto tem ali os seus templos, né, bem fortificado, a torre de mensagem, que é a fortaleza do castelo, foi uma reconstrução concreta edificada na década de 60. No entanto, existem vários antigos castelos em madeira dentro do local. E o castelo foi sitiado durante a rebelião de Satsuma, em 1877, tendo sido saqueado e queimado depois de um cerco de 53 dias. Então, é uma das estruturas atingidas no Japão por conta desse terremoto. Agora é impressionante ver uma outra imagem que eu estou vendo aqui no perfil Sputnik, do X, que mostra uma câmera de segurança na hora do tremor, lá em Kumamoto, e a câmera treme, mas as estruturas, os veículos permanecem absolutamente intactos, balançam um pouquinho apenas. Nenhuma destruição nessa parte da região atingida pelo terremoto. Como é um país preparado para um tremor dessa magnitude, né? Nós vimos recentemente o que aconteceu na Venezuela, no terremoto terrível, devastação total, né? Prédios foram ao chão e tal. Olha como o Japão é preparado. É claro que aqui eu estou falando de um ponto específico, mas é surpreendente vermos que não há nada diferente a não ser as estruturas balançarem um pouco. Nada vem ao chão, nenhum carro é levado, não há uma rachadura no solo. Realmente é impressionante isso que nós estamos acompanhando aqui, né? E repito aqui que essas são informações iniciais e outras câmeras mostram, né, temores muito mais fortes. Então, a informação que chega, por enquanto, é de danos no castelo de Kumamoto durante esse terremoto. Ele foi, já tinha sido alvo de danos de um outro terremoto em 2016 e os trabalhos de reparo estavam em andamento. E nuvens de poeira aí foram verificadas nas imediações, além da imagem de um muro atingido que foi captada lá por uma câmera e está sendo já propagada nos grupos aí nas redes sociais, tá bom? Então, o Eduardo Chacanian, que nos trouxe a informação aqui em primeira mão, disse o seguinte, que o terremoto catastrófico que aconteceu no Japão foi o de 95, aquele Kobe, em Kobe, 6.9 graus, 6.434 pessoas mortas. É uma base de comparação, porque o terremoto de hoje teve 7.1, né? E esse de 95, todos nós lembramos aí, foi uma grande cobertura do mundo todo, né? Então, obrigado aí ao Eduardo por essa lembrança também. E os ouvintes que estão conosco lá do Japão, interagindo, mandando as informações que estão recebendo, felizmente todos eles longe da região do terremoto, tá bom? Então, daqui a pouquinho a gente atualiza mais informações sobre esse terremoto no Japão. Silvânia.
5: 5:54.
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2: 5h55, vamos ao CEDOM, Centro de Documentação e Memória da Rádio Bandeirantes, o trabalho do jornalista Milton Parron e equipe no texto do Parron. No próximo domingo, recordações de uma triste data, 37 anos da morte do rei do Baião, Luiz Gonzaga. Faleceu no Hospital Santa Joana, na cidade do Recife, no dia 2 de agosto de 89. Além de câncer de próstata, Gonzaga também apresentava um quadro grave de osteoporose. Ele que nasceu em 1912 em Exu, no interior de Pernambuco, tinha 76 anos quando faleceu. Há tempos estava debilitado por causa das duas doenças e numa de suas últimas aparições públicas chorou muito ao receber homenagens na cidade de Juazeiro, na Bahia.
3: Recebo isso como uma retribuição, como se estivesse me correspondendo através daquele reconhecimento de quem trabalhou sua terra, porque isso sempre me fizeram. E agora vocês aqui em Juazeiro fazendo essa manifestação me comove. As manifestações que o povo me destina, as frases nas ruas, os aviões que eu viajo, são tão fortes que não posso deixar de chorar. É bom a gente mudar um pouco de assunto, porque o que me vem em primeiro lugar são as lágrimas.

Luiz Gonzaga levou os ritmos do sertão nordestino, como o baião, o xote, o xaxado, para o restante do país. Tornou-se uma das figuras mais importantes da música brasileira no século que passou.

0: 5h58 da manhã, esse aqui é o Pulo do Gato de todas as manhãs, agradecendo a nossa audiência, né? O João José, nosso ouvinte aqui, tá pedindo uma ajuda, né, para acompanhar a nossa programação. Vamos te mandar já, viu? Obrigado. Marli de São Bernardo do Campo, na nossa escuta. Kleber Mazelli, valeu Kleber pela sua mensagem. O João Luiz disse que o maratonista que faleceu, que nós trouxemos a notícia, era de Garça, no interior do estado de São Paulo. Muita gente falando aqui sobre os cuidados também para a prática de exercícios físicos intensos. Nós vamos pedir para o nosso médico aqui do Pulo do Gato trazer mais orientações em breve, Dr. Evaldo Stanislau, que, claro, é um entusiasta da prática de exercícios físicos, mas sempre ressalta aqui a importância de nós ressaltarmos, né, com acompanhamento médico, que você possa fazer isso com a ajuda de profissionais especializados, sem ficar se aventurando, né? Sair correndo por aí de qualquer jeito pode não melhorar a sua saúde, sim trazer problemas, tá bom? Então, fiquem atentos também a essa questão. Praticar exercício físico é bom, é importante, mas temos essa questão a ser observada, hein? O nosso ouvinte João Paulo Rocha, de Santos, lá da Vila Belmiro, tá parado na interligação do Planalto faz uns 40 minutos. O Diogo Braga já disse pra gente, né, que tem problema hoje na Anchieta, tem um acidente além das obras, então tá complicada a vida aí pra quem precisa subir a serra. Antecipe a partida se tem compromisso em São Paulo. O quinto sinal está marcando 6 horas da manhã, é a hora oficial do Brasil, é a hora do giro de notícias do Pulo do Gato.
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0: Bom dia, bom dia, bom dia. Estamos no ar com o Pulo do Gato, 6 horas, 1 minuto, nesta terça-feira, 28 de julho de 2026. Começando mais um dia, começando mais um programa. Muito obrigado aí pela audiência e, claro, sempre com as suas contribuições. Já estamos em live no Band Brasília, caso você queira participar por lá. O chat está aberto, assim como a transmissão, então Band Brasília, você tem a live do nosso programa de hoje, assim como você pode acompanhar a gente em 89,9 FM, nos aplicativos de rádio, Band Play e os demais aplicativos de rádio. Você pode estar conosco nesta manhã, trazendo aí muita informação para você. Hoje tem a volta do Pedro Coin, daqui a pouquinho, falando de futebol. Tem, nessa semana, na verdade, não tem nem Campeonato Brasileiro, né? O que a gente vai ter são as disputas de Copas, tem tem Campeonato Brasileiro no meio de semana, para não dizer que não tem, né? Mas tem Copa do Brasil, Copa Sul-Americana, Libertadores da América, tem a volta das Copas e o Campeonato Brasileiro, tirando os jogos de meio de semana, o que teremos aí é uma rodada só no dia 8 de agosto. Mas falaremos daqui a pouquinho sobre futebol. Por mais que já tenha ouvinte mandando mensagem, como o Djalma aqui, um abraço, Djalma, obrigado. Bom dia, Adriano e equipe, torcedor do time Copa do Mundo, um representante de cada país jogando em um time só. É o meu time, né? No caso, o Grêmio está acontecendo isso, né, o Djalma? É, não sei se você também torce para o Grêmio ou se você está fazendo uma referência ao meu time. O Grêmio contratou ontem um croata, que eu nem sei pronunciar o nome do croata, né? Que é o pessoal tá brincando lá, que é o Modric da Shopee, que o Grêmio contratou. O Grêmio tem croata, dinamarquês, ganês, peruano, colombiano, argentino, paraguaio, é um técnico português, é o, praticamente o, como é que eu vou dizer, o time tem que trocar de nome, né? Não tem que ser Grêmio, tem que ser globalizado, né? Futebol clube, porque ou de futebol porto-alegrense, como é o caso do, e ainda com essa pronúncia mais portuguesa, como eu quis fazer, porque eu não sei que ponto que a gente chega, se a gente tem que comemorar essa globalização, que é legal, ou se a gente tem que ficar preocupado, porque está acontecendo com o Brasil o que aconteceu com a Itália. Estava vendo uma entrevista do Zé Ricardo, esse técnico do Flamengo, do Vasco, passou por outros clubes como Fortaleza, Internacional. E o Zé Ricardo estava falando de um jogo, uma entrevista desses podcasts de esportes. Ele estava falando de um jogo que ele estava assistindo, que era de Sampdoria e Lazio, sub-20, que na Itália se chama de Primavera, né, esses torneios sub-20. E ele estava olhando e ele achou muito ruim o jogo e os jogadores ruins de sub-20. E aí ele estava se dando conta que o Brasil, assim como a Itália, abriu espaço gigantesco para o que eles chamam lá de extras comunitários na Europa, que é o que a gente vê, por exemplo, na Premier League, né? Ou seja, jogador de tudo quanto é nação. O problema, não sei se o problema está em você abrir espaço para que você tenha, por exemplo, meu time tem 12 jogadores estrangeiros, um time mais um reserva. Se vale a pena você fazer toda essa abertura pensando em termos de futebol, porque é o espaço, muitas vezes, de um jovem que poderia estar evoluindo na categoria de base, jogando na equipe principal, e que não joga. E o que está acontecendo? Por quê? Porque é muito caro manter esse jovem na categoria de base e os empresários também estão pedindo muito dinheiro. Então as equipes procuram em outros mercados alternativos e nos mercados sul-americanos a contratação de jogadores em função de que está muito caro para você contratar dentro do mercado brasileiro. E aí a gente vai sucumbindo na formação e na oportunidade desses jovens dentro do mercado brasileiro. Acho que é algo que a gente tem que começar a refletir, sabe? Não tenho uma opinião formada, mas o Brasil teve limite de 2 estrangeiros, a Argentina tem limite de 3. Não sei se está na hora, de repente, da gente repensar em dar uma limitada novamente com relação aos estrangeiros. Dificilmente você vai sair dos 12 para 2 de novo, mas sai dos 12 para 10 num ano, no outro ano de 10 para 7, e assim vai indo até você ter ali um limite de estrangeiros razoável, vamos dizer que seja de 5, para tentar trabalhar melhor a questão da base. Bom dia, Marcos Souza. Poderia explicar a este humilde vosso amigo, admirador, o que vem a ser impedimento virtual? Esse é um software, ô Marcos, que a gente viu na Copa do Mundo, em que esses... Lembra daquele software que tinha do... que a Globo fazia as imagens de impedimento? Agora esqueci qual era o nome daquele equipamento que eles faziam a checagem. Na verdade, é para ser um software que você não precisa nem ter análise por parte dos árbitros do VAR, né? O próprio software faz o entendimento se aquele lance é impedimento ou não, e não precisa nem da interferência do VAR ou dos outros que vão ver na imagem. O problema é que o nosso impedimento virtual aqui no Brasil, segundo o Arnaldo César Coelho, que andou comentando sobre isso, compraram um software pela metade, viu? É coisa de brasileiro, né? Ao invés de comprar o software completo, que é aquele que a gente viu na Copa do Mundo, compraram um software que não mostra a bola quando sai do pé do jogador que dá o passe em direção ao impedimento. Por isso deu toda aquela polêmica do jogo do São Paulo com o Flamengo. É, então, até quando o Brasil está querendo acertar, eu acabo errando, né? Infelizmente. Então é isso, não sei se eu consegui ser claro, viu, Marcos? Mas o impedimento virtual é um software para que o computador decida ali naquele momento se foi ou não impedimento, sem ter necessidade de interferência humana, daquelas interpretações, puxa a linha para cá, puxa a linha para lá, né? Analisa se está o nariz na frente, o joelho, né? Aquela coisa horrenda que a gente vê todos os dias no Campeonato Brasileiro. E o software que eu lembro agora, lembrei o nome que a Globo utilizava, que eles chamavam, era de tira-teima, né? Era o tira-teima, era aquele negócio ali que apareciam os bonequinhos para ver se estava na frente ou se não estava na frente. Valeu, Marcos, um abraço também pro Mário Bala, que mandou a foto do seu rádio Motobras 16 Bands, né? Grande motorrádio do Mário Bala. 6 horas e 8 minutos, vamos pro giro do Pulo do Gato. Eleições 2026, então. Identificação biométrica em todas as sessões eleitorais, Felipe Campbell, bom dia.
1: Bom dia, Adriano. Exatamente, eleições se aproximando e a gente sempre vai trazendo aí algumas dicas, algumas informações importantes que todo mundo tem que estar de olho. E a biometria vai voltar a ser utilizada para identificar os eleitores nas eleições deste ano e vai estar disponível em todas as sessões eleitorais do país como forma de reforçar a segurança do processo de votação e evitar fraudes. Apesar disso, o cadastro biométrico não é obrigatório para votar. Quem estiver com o título de eleitor regular poderá participar da eleição mesmo sem ter feito o cadastramento, desde que apresente um documento oficial de identificação com foto. Caso a urna eletrônica não reconheça a impressão digital do eleitor, a leitura poderá ser repetida até 4 vezes. Se a biometria continuar sem ser validada, a mesa receptora fará a identificação por outros meios, conferindo os dados do cadastro eleitoral. Confirmada a identidade, o eleitor poderá votar normalmente assinando o caderno de votação ou registrando a impressão digital se não souber assinar. A identificação biométrica começou a ser adotada pela Justiça Eleitoral em 2008 para impedir que uma pessoa vote no lugar de outra e também permite ao Tribunal Superior Eleitoral identificar possíveis registros duplicados no cadastro de eleitores. O prazo para realizar o cadastramento biométrico e votar com essa identificação nas eleições de 2026 terminou em maio, então quem ainda não fez vai poder usar essa tecnologia somente na próxima eleição. Quem ainda não possui biometria cadastrada pode regularizar a situação junto à Justiça Eleitoral após o encerramento do pleito. Adriano.
0: Obrigado, Felipe. 6 horas 10 minutos. Um dado preocupante, né? O Brasil está entre os países com aumento de novos casos de HIV. Natália Ferreira, bom dia.
2: Oi, bom dia, Adriano, bom dia a todos que nos acompanham. As novas infecções por HIV e mortes relacionadas à AIDS atingiram em 2025 os menores níveis já registrados no mundo, segundo o relatório divulgado pela UNAIDS. Apesar do avanço, a entidade alerta que a redução no financiamento de ações de prevenção e tratamento pode comprometer os resultados alcançados. No ano passado, foram registradas 1,2 milhão de novas infecções pelo HIV em todo o mundo, uma queda de cerca de 40% em relação a 2010. o número de mortes relacionadas à AIDS caiu para 570 mil. Apesar do resultado positivo, 21 países registraram aumento no número de casos, de novos casos, entre eles o Brasil. De acordo com a UNAIDS, o país ampliou em 41% o acesso aos medicamentos de prevenção para enfrentar esse crescimento. O relatório foi divulgado antes da abertura da Conferência Internacional de AIDS, realizada no Rio de Janeiro, e destaca que o fim da epidemia como problema de saúde pública até 2030 é uma meta possível graças aos avanços científicos. Entre eles está a profilaxia pré-exposição injetável de longa duração, capaz de prevenir a infecção por até 6 meses. A orientação, no entanto, ressalta que o acesso à nova tecnologia ainda é limitado e depende da ampliação dos investimentos internacionais. Atualmente, 1 em cada 5 pessoas que vivem com HIV no mundo ainda não recebe tratamento, índice que sobe para quase metade entre as crianças. O relatório também aponta o aumento da discriminação e da criminalização de populações vulneráveis em diversos países, cenário que, segundo a UNAIDS, dificulta o acesso aos serviços de saúde e representa um dos principais desafios para o controle da epidemia. Adriano.
0: Obrigado, Nath. É algo que a gente tem que começar a refletir bastante sobre esse caso de novo, porque nos anos 90 você tinha ali a questão do HIV, da AIDS como um fato, e a gente perdeu vários artistas, né, por decorrência de outros problemas, mas em função também da dificuldade que tinha no combate ao HIV. Né? Quando você tinha o diagnóstico de HIV, de AIDS, era uma preocupação, como é até hoje, por exemplo, o diagnóstico do câncer, né? Na dificuldade. Por mais que, felizmente, tanto num quanto o outro, a gente tem visto várias evoluções por parte da medicina para o combate de ambos. Né? No caso de HIV, você teve casos, mas falar assim, a pessoa tinha HIV e acabou morrendo, não é mais tão comum como a gente ouvia falar isso nos anos 90. Por quê? Porque você tem uma série de medicamentos que hoje você vive tranquilamente com esse medicamento, você não cura o vírus, né? O HIV, mas você consegue ter uma vida normal, independentemente da situação, porque há medicamentos para que você consiga estabelecer esse controle, né? E no paralelo que eu fiz com o câncer, você também tem vários equipamentos e vários medicamentos que você, dependendo do tipo de câncer que você tem, também consegue ter uma vida relativamente normal. E isso muitas vezes acaba preocupando, porque aí se perde um pouco do controle daquilo que você precisa ter, que é a questão de... muito aconteceu com relação à transfusão de sangue, mas o próprio, uma forma de você contrair o vírus HIV tem a ver com a relação sexual também, né? É um dos casos, não só a transfusão de sangue, mas também com as relações sexuais. E com o passar do tempo, por mais que se tenha campanhas sempre lembrando da importância e de você usar camisinha para proteção de doenças sexualmente transmissíveis e para evitar também, né, gravidez, uma série de situações, não sei, até acho que precisaria ou até pesquisar um pouco mais com relação à investigação sobre esses números, esses dados que a Nath trouxe agora, se não tem a ver também com o fato de se perder um pouco a preocupação com relação a isso no ato sexual, né? Então, importante redobrar, né? Ou seja, todos os cuidados, não tem porquê, por mais que você tenha tratamentos, não tomar aqueles cuidados que são necessários para você evitar qualquer tipo de doença ou qualquer tipo de problema, né? Então, acho que serve o alerta, e serve o alerta principalmente para o Ministério da Saúde para fazer campanhas para evitar novos casos. Quando fala de novos casos de doenças que normalmente a gente já tem uma certa estabilidade, preocupa. Eu lembro, alguns anos atrás, e a gente até fala, não tanto tempo atrás, mas a gente até falou recentemente, de casos, por exemplo, que a gente tinha visto como erradicados no Brasil. né, mudando completamente de vírus e de problemas de saúde, como era o caso da cachumba, por exemplo, e do sarampo. Eram situações erradicadas no Brasil e a gente acabou vendo surtos entre adultos, né, 1, 2 anos atrás. Então, acho que é fundamental, nesses casos que eu citei, já que eu mudei de... fiz um paralelo, no caso, por exemplo, tanto da cachumba quanto do sarampo, são as vacinas, né? Quando você tem vacina disponível, é importante ter essa preocupação com a vacinação, com os cuidados, como no caso do HIV e entre outros que envolvem a saúde. 6h17, vamos seguir aqui nosso giro do pulo do gato. O BS do Guará promove ação voltada à saúde do homem nesta terça-feira. Vamos falar mais sobre saúde, então, Ayumi Watanabe. Bom dia.
3: Oi, Adriano. Bom dia. É isso mesmo. Das 8h30 às 11 horas da manhã, a Unidade Básica de Saúde 2 do Guará vai realizar um encontro do Grupo Transformadores voltado à saúde do homem. E essa ação vai contar com conversas, orientações à população masculina, aferição de pressão arterial e glicemia, realização de testes rápidos para infecções sexualmente transmissíveis, solicitação de exames de rotina na rede e oferta de diversas práticas integrativas em saúde. O evento também conta com a presença de motoclubes e rodas de capoeira para o público masculino da comunidade. Adriano.
0: Obrigado, Ayumi. 6h17. Caminhadas gratuitas em trilhas ecológicas Movimento ODF no próximo sábado. A Vitória Carvalho traz o destaque.

0: Ecológico de Águas Claras, o Parque das Sucupiras e o Parque do Cortado. Os percursos terão diferentes níveis de dificuldade e serão conduzidos por grupos, coletivos e voluntários. Além das caminhadas, a proposta inclui atividades de educação ambiental, observação da biodiversidade, contemplação de paisagens e a valorização do cerrado. A participação é gratuita e aberta ao público. A lista completa de trilhas, horários, locais e informações sobre as inscrições estão disponíveis no site agenciabrasilia.df.gov.br.
1: Obrigado, Vitória, pelas informações. A gente vai para um rápido intervalo e na volta já estaremos falando sobre futebol aqui no nosso Pulo do Gato.
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1: 6 horas e 19 minutos.
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0: Ele voltou, Silvio. Pois é, tá de volta, Pedro Cohen. Bom dia, Pedro.
1: Ah, só faltava não, né, Adriano? Voltamos, estava na hora já. Bom dia para você, para todo mundo que nos acompanha aqui no Pulo do Gato. Estamos de volta, depois de um mês intenso, viu, Adriano?
0: Já tá sentindo falta da Copa do Mundo?
1: Ah, não tem como não sentir falta da Copa do Mundo.
0: Só foi ver o primeiro jogo do Grêmio que já me deu saudade da Copa do Mundo.
1: Ah, não, com certeza. Daí a gente vê os jogos do Campeonato Brasileiro, a gente sente ainda mais falta, né? Porque a situação não é fácil, não. Mas pelo menos, Adriano, agora temos um impedimento semiautomático aí pra ajudar também, né? Já foi decisivo em 5 partidas desse Brasileirão, ou melhor, em 5 oportunidades, né? Não necessariamente em jogos diferentes, até porque na partida do Corinthians, por exemplo, foi utilizado mais de uma vez, mas em 5 oportunidades foi decisivo já o impedimento semiautomático nessa volta do Brasileirão.
0: Teve uma polêmica, até teve um ouvinte que me perguntou o que era o semi-automático, eu expliquei para ele, lembrando do tiratema que a Globo tinha, sim, só que com um recurso muito mais avançado, só que abriu um questionamento feito pelo Arnaldo César Coelho, comentarista de arbitragem por muitos anos da TV Globo e árbitro de final de Copa do Mundo, de que que o software que teria sido comprado pela CBF não foi completo, porque está dando problema no último passe na hora de verificar o semiautomático, e aí ele citou o jogo do São Paulo com o Flamengo. Isso de fato acontece, não acontece? Precisa melhorar ainda o semiautomático, ou você acredita que com o que já se viu na rodada já diminuiu boa parte dos problemas de interpretação?
1: Olha, ele já diminuiu, tá, Adriano? Isso é evidente, assim, até porque ele teve um tempo médio de 47 segundos para definir o que era ou o que não era impedimento. Na verdade, não é que ele veio incompleto, tá? São produtos diferentes, aquele que é utilizado, esse que é utilizado na CBF e o que é utilizado na FIFA, né? O da FIFA era por chip, então por isso a gente sabia de forma exata a hora que o jogador dava o passe. Teve aquela polêmica na partida Portugal e Croácia do toque de cabelo, né? O fio

0: do cabelo tocou na bola e o chip detecta isso. O da CBF não é por chip, não é um chip que é instalado na bola. O que acontece? Foram instalados mais de 20 celulares em cada estádio da Série A, e esses celulares que estão espalhados na parte de cima fazem as imagens que são digitalizadas, e aí a partir dessas imagens digitalizadas a gente consegue saber se o jogador está ou não impedido. Ele é semiautomático, mas ainda tem a intervenção humana, né? E o da FIFA, ele é quase que automático, nem semiautomático, porque é pelo chip na bola. Então, o chip na bola detecta o último momento de passe, o momento em que o jogador estava ou não à frente, e por aí vai. O da CBF, eles são imagens geradas por esses celulares que ficam no estádio, e aí a pessoa que está no VAR vai saber dizer ou não, vai saber dizer, na verdade, se o jogador está ou não impedido na hora do último passe. Então, são produtos diferentes, né? Eles têm a mesma finalidade, que é definir se um jogador está ou não impedido, mas é feito de formas distintas esse impedimento semiautomático da CBF e esse impedimento automático semiautomático da FIFA.
1: Eu não sei quem, rapidinho só pra gente fechar o assunto, eu não sei quem que foi que falou, que eu vi esses dias, e eu concordo que tá na hora da questão do impedimento para resolver essa discussão de bar ou dos nossos programas esportivos, que é o seguinte: um jogador, para estar impedido, tem que estar todo com o corpo à frente do outro. Esse negócio de nariz, braço, perna, né? Ou seja, joelho, ponta do pé, que dá aquela diferença mínima, deveria acabar. Ou seja, se tem diferença mínima, não tem diferença, então não é impedimento. E sim, o corpo inteiro tem que estar à frente. Eu, particularmente, eu acho que seria uma ótima ideia, porque você resolve aí o problema de discussão, E faz com que os jogadores tenham mais cautela também na hora de deixar a linha de impedimento, essas coisas todas. Mas enfim, não sei se a gente vai conseguir chegar a esse ponto, Pedro.
0: É, assim, Adriano, eu entendo essa regra. Foi o Arsène Wenger, né, ex-técnico, na verdade um dos técnicos mais lendários da história do futebol, com certeza o maior da história do Arsenal, da Inglaterra, que sugeriu essa ideia à FIFA como uma forma de acabar com esses impedimentos por fio de cabelo, uma pontinha de pé, né, como foi no Flamengo e São Paulo, por exemplo. Mas, no fundo, esse tipo de coisa ainda vai acontecer, né? Mesmo que a gente coloque que o jogador precisa estar com o corpo inteiro à frente, se o jogador estiver com a pontinha do pé atrás da linha, ele não vai estar impedido. Então, ou se o jogador adversário estiver com a pontinha do pé na sua frente, né, você vai seguir sem estar impedido. Então, não é uma regra que muda que acaba com a polêmica do impedimento, né? Ela serve para fazer com que o jogo fique mais ofensivo, porque aí o atacante precisaria estar com o corpo inteiro, 100% à frente do defensor, né? Então, ela não tiraria a polêmica, mas serviria para deixar o jogo mais ofensivo. Isso é certeza absoluta. A gente pararia de ver impedimentos em que o jogador está com a pontinha do pé à frente, mas passaria a ver impedimentos que o jogador está com a pontinha do pé atrás, né? Então, bom, enfim, aí vai do gosto de cada um. Se gosta de um futebol mais reativo, mais ofensivo, mais defensivo. Honestamente, eu não acho que a regra é ruim, mas entendo também que esse tipo de impedimento a gente acaba com a mesma linha, né? O impedimento semiautomático, o VAR, a mesma linha, como era chamado antes no futebol, deixa de existir, e aí passa a acontecer mais esses casos de impedimento milimétrico, como a gente chama no futebol. Falando em impedimento milimétrico, Adriano, hoje tem Santos e Universidade Central da Venezuela, viu? O Peixe volta aos gramados. Venceu na semana passada a equipe venezuelana pelo placar de 4-1, então tem classificação bem encaminhada, joga hoje na Vila, venceu fora de casa. Então, hoje tem mais tranquilidade. Neymar, que foi alvo de polêmicas na última semana, né, no início dessa também, está de volta, foi relacionado para essa partida, mas a informação do nosso Everton Ramos é que ele não deve jogar. Ele foi relacionado, mas não deve entrar em campo hoje, né? Até porque o Peixe tem jogo decisivo no próximo fim de semana, esse jogo já está bem encaminhado, uma classificação do Peixe, então o Neymar não deve entrar em campo.
1: Você tinha feito um trocadilho. Achei que você tinha feito um trocadilho quando disse impedimento automático com o Neymar. Ultimamente tem sido um impedimento automático ele jogar alguma partida de futebol, né? Já tomou até amarelo, por exemplo, no brasileiro, para não jogar a próxima.
0: Olha, eu estava com o Everton Ramos, nosso repórter setorista de Santos, no Concentração. Ele apresentou, eu estava na produção nesse último domingo, né, Adriano? A gente fez uma conta rápida ali. Desde a volta do Santos na Copa do Mundo, que foi o jogo contra o Botafogo. Aí passando na partida da semana passada contra a Universidade Central de Venezuela, que o Neymar não jogou nenhuma dessas duas partidas. Aí ele entra em campo contra a Chapecoense no último fim de semana. Não deve jogar hoje. Não deve jogar contra o Remo na semana que vem. Deve jogar contra o Remo pela Copa do Brasil neste fim de semana, e aí no fim de semana seguinte ainda é dúvida. Então, nas sete primeiras partidas da volta do Santos no Campeonato Brasileiro e na Copa Sul-Americana e na Copa do Brasil, enfim, a volta do Santos após a Copa do Mundo, né? O Neymar é certeza de estar em campo em duas. Nas outras cinco, ele é dúvida para a equipe santista. Então, de fato, assim, a situação é complicada fisicamente do atleta aí que foi camisa 10 da seleção brasileira na Copa do Mundo, Adriano. Mas, além dele, voltas importantes no Santos, quero destacar aqui também Gabigol, o Gabriel Barbosa, né, tá de volta aí, não foi relacionado na semana passada para essa partida de Copa Sul-Americana também, mas tá de volta aí, vamos ver se ele vai ser titular, né, nos últimos jogos o Tassiano tava fazendo aquela posição de 9, inclusive na semana passada, mas o Gabriel tem mais qualidade do que o jogador que tem passagens aí pelo Bahia e inclusive pelo seu Grêmio, Adriano. Então, vamos ver se o Gabriel, camisa 9 desse Santos, vai estar de volta, estará de volta em campo hoje à noite. Antes da gente passar para falar de futebol internacional, porque tem notícia importante, vamos só fazer aqui um balanço daquilo que acontece ao redor nessa Copa Sul-Americana também, porque além deste Santos, o Tigre e o Nacional, o Tigre da Argentina e o Nacional do Uruguai entram em campo também às 7 horas. O jogo do Santos é às 9h30, ok? Abrimos a jornada às 9 horas, logo depois do Esporte em Debate, nós transmitiremos, a Bandeirantes vai transmitir esse jogo. Tigre e Nacional jogam também pela Sul-Americana, os argentinos venceram por 3-0 na partida de ida. Amanhã, Campeonato Brasileiro, Vitória e Palmeiras com transmissão da Bandeirantes no Barradão às 9h30 e na quinta-feira o Corinthians enfrenta o Atlético Paranaense na sua arena. São Paulo não joga nessa rodada dessa rodada de meio de semana, porque enfrentaria o Santos, então por isso não vai ter partidas neste meio de semana. Também não joga no fim de semana porque já foi eliminado da Copa do Brasil, né, que é a rodada do próximo fim de semana. Falando de Palmeiras, já que a gente citou o Palmeiras, notícia importante, Flaco Lopes voltou. Tá de volta, teve aquele período de recesso após a final da Copa do Mundo, ficou alguns dias de férias, voltou ontem, treinou normalmente com a equipe em tempo integral, e uma curiosidade, ele foi o primeiro estrangeiro da história do Palmeiras a chegar numa final de Copa do Mundo, né? O Palmeiras que tem campeões do mundo com a seleção brasileira, Flaco Lopes foi o primeiro a chegar numa final com outro time, com outra seleção, então fica a curiosidade. Copa do Mundo, Adriano, como eu citei aqui, o Flaco Lopes foi o primeiro a chegar à final jogando pelo Palmeiras, um atleta formado nas categorias de base que também foi para o Mundial, Endrick. E ó, segundo o jornal Marca, um dos mais respeitados da Espanha quando o assunto é futebol, Adriano, o José Mourinho, novo treinador do Real Madrid, pode ser o responsável por uma outra saída de Endrick da equipe merengue, viu? Porque o Real quer reforçar a sua equipe, mas para isso precisa liberar alguns jogadores. Num primeiro momento, a ideia é emprestar o Endrick de novo, emprestar ele. Mas, caso não cheguem propostas de empréstimo e chegue uma boa proposta de venda, aí o Real Madrid pode pensar, e sim, está aberto a fazer a aceitar alguma proposta pelo atacante, que é muito jovem ainda, brasileiro, né? Ele que foi para o Lyon na última temporada, foi muito bem no Lyon, chegou a ser convocado para a Copa do Mundo e agora está de volta ao Real Madrid, então ele pode estar de saída do Real mais uma vez. Adriano, eu não comentei aqui, acabei esquecendo, mas dando um passinho atrás, Memphis Depay, tá? Notícia de Corinthians, Memphis Depay, que vai assinar 2 anos de contrato com o Corinthians, de novo, vai voltar ao Brasil para fazer exames e aí sim assinar aquele contrato. Ele precisa fazer os exames porque ele teve problemas físicos recentemente, né, Adriano? Então, é protocolo dos clubes, né? Sempre que um jogador vai assinar um contrato longo com um clube de grande relevância, ele precisa passar por esses exames. Até porque se não passa e depois descobre-se uma lesão, né, uma lesão muscular e etc., aí o problema passa a ser muito mais grave, muito mais sério para o clube. Então, Memphis Depay deve fazer esses exames e aí, se der tudo certo, ele assina por mais 2 temporadas com o Corinthians, viu, Adriano?
1: Mas ele vai ganhar aquela bolada milionária que ganhava no Corinthians ou teve readequação aí de salário?
0: Não, eles estão readequando todos os valores. Não é só salário, né? Tem bônus, direito de imagem. Então, tudo isso foi negociado entre Corinthians e jogador. O ponto positivo, o principal ponto positivo dessa negociação para mim, Adriano, é o poder de negociação do Corinthians, porque o Memphis queria 3 anos de contrato e para ele assinar 2 anos, significa que o Corinthians conseguiu negociar com ele, né? Conseguiu mostrar poder de negociação com o Memphis. Então, saiu ganhando o Corinthians, porque 2 anos era exatamente o que o Timão queria.
1: E para fechar, viu o croata da Shopee que o Grêmio trouxe, o Modric?
0: Ah, viu, Krovinovic, né? Jogador Filip Krovinovic, que já tinha jogado com o Luiz Castro, né, treinador do Grêmio, em uma outra oportunidade, em Portugal ainda, na equipe do Rio Ave. Ele tem polêmica com o Jorge Jesus, viu, Adriano? Já discutiu com o Jorge Jesus alguma vez, né? Quando jogava no Benfica, estava no Hajduk Split. Quem joga no Hajduk Split também, que é o segundo colocado do campeonato croata, atrás do Dinamo Zagreb, né? O Dinamo Zagreb é sempre o campeão, é sempre o time que vai para a Champions League e etc. Ele jogava no Hajduk Split e tinha como companheiro de meio campo o Rakitic, que é aquele jogador que passou pelo Barcelona, foi para a Copa do Mundo, né? Um jogador histórico do Barça, inclusive chegou a fazer golaço em Champions League, em final de Champions League, e inclusive ele estava por lá. Agora, dá para a gente dizer, Adriano, que o Grêmio é praticamente eu vi
1: um time vários do mundo, torcedores, né?
0: Brincando, exatamente, o time da ONU, né? Porque tem croata, tem cabo-verdiano, peruano, japonês, dinamarquês, colombiano, argentino, tem de tudo dentro do Grêmio, né?
1: Ah, não tenha dúvida. O que me preocupa, e falei mais cedo, e aí para a gente encerrar, é o fato de esses jogadores, excesso de estrangeiro prejudicando a formação dos nossos atletas no Brasil. Acho que é algo que a gente tem que começar a pensar, né, esses espaços, senão é hora da gente dar uma reduzida de novo. Sim. No número máximo de estrangeiros.
0: Amanhã tem mais, viu? São duas perspectivas diferentes, né? Rapidinho, Adriano, claro. Só para concluir esse raciocínio, são duas perspectivas, né? A primeira é, concordo, acho também que a gente tinha que colocar esse limite, mas por outro lado é interessante ver os clubes brasileiros indo para outros mercados, né? Antes a gente ficava muito centrado aqui na América do Sul, contratando argentinos, uruguaios, chilenos, colombianos. Não que tenha algum problema nisso, né? Todos os times têm pelo menos um sul-americano que não seja brasileiro histórico nas suas equipes, mas é interessante ver os times focando em mercados diferentes agora, né? Temos africanos no futebol brasileiro, asiáticos, europeus, norte-americanos, então é interessante de ver esses novos mercados sendo explorados pelo futebol brasileiro também.
1: Estávamos com saudade, por isso que estouramos todos os mesmo, tempos, né? Possíveis e imagináveis do dia. Obrigado, viu, Pedro? Amanhã tem mais, viu?
0: Valeu, Adriano, até amanhã, tchau.
1: Pedro Coen, conosco aqui falando de futebol, passando aí por Campeonato Brasileiro, por Sul-Americana, por Santos, sobre impedimento semiautomático. A gente falou de um tudo aí para você, para se atualizar do futebol. Então eu vou pro intervalo e já já tem outros destaques aqui no nosso Pulo do Gato.
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1: 6:36.
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1: Seis horas e 39 minutos, pessoal comentando aqui, o Marcos Souza, é sério isso, o Neymar não vai jogar, que palhaçada é essa? O Neymar tomou ele não vai jogar para descansar, né? Porque tem jogo de pôquer, acho que no jogo de hoje, do Santos, mas o engraçado foi que ele passou o jogo inteiro do Santos contra a Chapecoense tentando cavar o amarelo, né? Tudo quanto era lance ele dava uma provocada, até que ele conseguiu o amarelo para não jogar contra o... Acho que contra o Atlético Paranaense, agora até esqueci qual é o adversário, mas enfim. Não é nem bom falar porque só dá a mídia, né? Porque de bola mesmo, que é o que a gente precisava falar com relação ao Neymar, a gente já não fala dele jogando bola faz muito tempo. Mesmo na Copa do Mundo, se passou ali os 40 e tantos dias de Copa do Mundo e só se falou do Neymar fora de campo. E o gol de pênalti da provocação que ele fez do goleiro, mas daquilo que ele poderia ser o diferencial, a gente não conseguiu falar. O Djalma tá de novo por aqui. Falar em impedimento virtual, onde vocês acham que vai cair o avião virtual hoje aqui na... Nossa Senhora, hoje tem simulação, né? Então é isso que o Djalma tá falando. E o Mário Bala, como sempre, tá criticando a seleção brasileira. Informação importante, tá? Para quem pega o metrô, tem problema no metrô nesse exato momento. Deixa eu pegar aqui o alerta aqui do metrô, né? Ou seja, circulações de trens até a estação Asa Sul. Informamos que devido a problemas técnicos, a circulação de trens está ocorrendo até a estação da Asa Sul. Estamos trabalhando para normalizar o sistema. É a informação que o metrô nos traz aqui. Nesse momento a gente está tentando entender o que está acontecendo e a nossa equipe está atrás de mais informações. A curiosidade, para o pessoal que gosta de bastidor, e a gente tira do off e vai para o on, é que a gente tinha uma entrevista marcada hoje com o pessoal do metrô, inclusive no Gente Brasília, para falar sobre investimentos, né? E aí cancelaram 10 minutos depois do problema. O problema foi grave, eu não estou querendo falar tanto sobre esse problema, mas enfim... O espaço continua aberto aqui para os esclarecimentos do metrô e na próxima semana, segundo o metrô, eles estarão conosco aqui fazendo uma entrevista mais ampla dentro do Gente Brasília. Mas se você estiver no metrô ou sabe de alguém que está no metrô, pede para mandar uma mensagem para cá para o 99400-9269, 99400-9269 para fazer esse relato dos problemas, o que está acontecendo no metrô, que está indo só a Asa Sul e está precisando de baldeação para poder fazer aí esse trajeto também. Já que a gente falou de metrô, passando pelas câmeras do DR, o trânsito é intenso no EPTG, mas ainda flui ali na altura do Guará, mas trânsito bastante intenso já por lá. Pelo menos nesse trecho do Guará ainda não tem congestionamento, é só um número considerável de carros. Na Épia, na 040, quem sai lá do Catetim, já trânsito parado para o motorista que vem em direção ao plano piloto. Então, começou tudo de novo, né? As aulas voltaram, já começou a dor de cabeça em pontos em que o trânsito estava fluindo relativamente melhor. A curiosidade hoje, e eu não sei o que aconteceu, a gente vai tentar descobrir também, é na estrutural. Estrutural está com o trânsito ali na altura da cidade estrutural, parado, para e arranca na pista principal. Na pista reversa está fluindo super bem, mas ali na altura da cidade estrutural o trânsito está bem lento. Não sei se é excesso de carros ou se tem algum acidente por lá. A gente até vai verificar sobre isso. Mas na cidade estrutural o trânsito está lento. Na própria estrutural, na via estrutural, porém na cidade do automóvel, flui normalmente. Então o ponto específico de problema que tem ali na estrutural é na cidade estrutural, que está com trânsito bem lento por ali. E depois segue, eu estou vendo aqui em Vicente Pires, na própria estrutural, estou com várias câmeras da estrutural, o trânsito está fluindo bem. É só exatamente na saída da cidade estrutural, ali no quilômetro 6, na altura do quilômetro 6 da cidade estrutural. EPTG a gente falou, né? EPTG está fluindo, ali próximo da Épia também, flui bem a EPTG. Deixa eu ver se eu consigo pegar a IPGU antes da gente encerrar esse giro de câmeras aqui para atualizar para o nosso ouvinte, né? IPGU, deixa eu pegar aqui a IPGU rapidamente aqui. IPGU, como é que tá? IPGU está com trânsito intenso, dá uma lentidão ali próximo ao zoológico, mas ainda não tem nenhum para e arranca, mas está fluindo ainda na velocidade da via na IPGU. 6h44, já tem o repórter Bandeirante chegando. Mais uma mensagem de ouvinte rapidamente, o nosso querido ouvinte, o Assis. Um abraço, Assis, bom dia. Com relação ao impedimento, o correto seria acabar, pois beneficiaria todos e acabaria as reclamações. Eu até acho que o impedimento tem o seu charme, viu? Porque daí não fica jogador preguiçoso, que nem o Adriano, quando jogava futebol, o Adriano, digo eu, tá? Não o Imperador. Parado ali, esperando a bola chegar, você cria uma dinâmica de estratégia também. Mas a ideia do Arsene Wenger, como a gente estava comentando ali, de marcar impedimento só se o corpo inteiro estiver à frente, esse eu tô com o Arsene Wenger, eu acho que resolveria o problema, pelo menos na minha visão, ficaria mais fácil de entendimento, né? É que nem aquela discussão, o impedimento acaba, tem um semiautomático esse agora, né? Como a gente tava falando, é que nem a discussão do que é bola na mão e o que é mão na bola. Né? Se você tá com o corpo inteiro à frente do outro, é impedimento, se não tá, segue o lance, né? Acho que facilitaria bastante também. Repórter Bandeirantes chegando agora.
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16: 6h45. O surto de ebola na República Democrática do Congo já matou mais de 1.400 pessoas e soma mais de 3.200 casos confirmados, com uma taxa de letalidade de quase 44% desde o início da epidemia em abril. Em apenas 10 dias, o número de infecções aumentou em mais de 1.000 e ainda há muita subnotificação. Essa é a terceira pior epidemia de ebola da história. O Haiti anuncia as primeiras eleições presidenciais em uma década para o dia 13 de dezembro, com o segundo turno previsto para fevereiro. O país não realiza eleições desde 2016. O último presidente, Jovenel Moïse, foi assassinado em 2021 e governos sucessivos alegaram que a violência das gangues tornava as eleições impossíveis. 6h46, uma brasileira conquista o ouro na Olimpíada Internacional de Economia. Os detalhes com Leonice Scioli.
17: Um estudante de Fortaleza, no Ceará, foi o grande vencedor da Olimpíada Internacional de Economia disputada na China. Arthur Alencar Puri, de 16 anos, é aluno do Colégio Farias Brito, conquistou medalha de ouro e terminou a competição com a maior nota geral entre os participantes de vários países. O jovem, que havia conquistado prata na Olimpíada Internacional de Física, diz que o segredo é enxergar o aprendizado de forma leve. Segundo ele, estudo não precisa ser algo chato.
16: 6h47.
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0: 6 horas e 49 minutos, 6 e 49, hora do consultório do Pulo do Gato.
1: Hoje vamos falar com o Dr. Evaldo sobre envelhecimento.
2: Você já deve ter ouvido que estamos vivendo mais, mas estamos vivendo melhor. Para responder essa pergunta, existe uma conta. O número de anos de expectativa de vida menos o número de anos de expectativa de vida com saúde plena. E quanto maior esse número, significa que maior o número de anos vivendo com doença. E o que se observa é que estamos vivendo mais doentes. A diferença cresceu em média 22% nas últimas 3 décadas. De 204 países avaliados, em 203 houve crescimento. E os países mais ricos são os de maior diferença, sendo de 14 anos nos Estados Unidos. As doenças mais destacadas são o aumento do açúcar no sangue, obesidade, representado pelo IMC alto, e a desnutrição materna infantil. A explicação é que temos rapidamente ganho anos de vida, porém os anos de vida com saúde crescem mais lentamente, o que é ruim e demonstra que ainda há muito a se fazer. Mas atenção, isso não significa que porque vivemos mais, fiquemos mais doentes. Agora que, efetivamente, morremos menos ou vivemos mais, pelo menos uma década a mais, é hora de desenvolver estratégias para envelhecer com saúde. E essas devem ser customizadas a cada país e, por que não, região. Fique bem e até a próxima.
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0: 6 horas e 51 minutos, 6 e 51. Você sabia que, assim como os animais, existem árvores ameaçadas de extinção? O ipê roxo é um desses exemplares e, por isso, está sendo alvo de estudos e projetos de preservação. A Roberta Scherer explica para a gente.
4: Mais de 170 espécies de sementes estão armazenadas no laboratório do Instituto de Pesquisas Ambientais do Estado de São Paulo, que existe há 20 anos. A ideia é servir de material de pesquisa e evitar o desaparecimento das espécies que estão ameaçadas, como o ipê roxo. A curadora do Banco de Sementes é a pesquisadora Marina Crestana Guardia.
5: Essa distribuição está diminuindo e, devido à exploração econômica, devido à degradação de algumas áreas onde elas ocorrem, isso pode levar à extinção dessa espécie.
4: O trabalho é minucioso. As pesquisadoras limpam, testam, armazenam nas melhores condições e todo ano publicam a lista daquelas ainda viáveis.
5: As espécies têm funções, têm ações diferentes, né? Dentro de um bioma, dentro de uma comunidade florestal. Essa diversidade vai assegurar o equilíbrio da vegetação como um todo.
4: Apostar no plantio de árvores nativas é uma das ações para preservar a biodiversidade e a história do nosso país. Novos ipês adultos foram plantados este ano na Marginal Pinheiros, em São Paulo. O plantio faz parte de um projeto que inclui, no total, 400 árvores. A ideia é que exista um grande corredor verde, que deve aparecer florido já no ano que vem. A execução é de uma construtora que incluiu o canteiro das pistas no projeto paisagístico da obra, que acontece em frente. A gerente de sustentabilidade é a Ana Paula Domingues.
6: Todas elas têm irrigação individualizada para garantir que elas recebam a quantidade correta de água também, então automatizada, individualizada. Vale a pena, não pensando no imediatismo, mas pensando no que a gente vai construindo ao longo do tempo, na transformação, eu acho que vale sim, vale muito a pena.
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0: 6h53.
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0: Seis e 55 por falar em futebol, né? Mais uma vez, já abriram vagas para o cadastro para programa de voluntariado da Copa do Mundo de 2027, Copa do Mundo Feminina aqui no Brasil. O nosso Everton Ramos traz as informações.
8: Oi, Silvânia, bom dia para você, para o Pedro e para os ouvintes ligados aqui no Pulo do Gato. Pois é, viu? Cerca de 6 mil voluntários serão selecionados para atuar nas diversas áreas do torneio, nas 8 cidades-sedes que vão receber jogos da Copa do Mundo. O detalhe, viu? Só é necessário ser maior ou ter 18 anos completos já no início da Copa do Mundo, marcada para o dia 24 de junho de 2027. E aí também vai um outro detalhe. Esse voluntário não precisa necessariamente ser brasileiro, pode ser estrangeiro, desde que tenha liberação para estar no Brasil durante a Copa do Mundo. Não é necessária uma experiência prévia, mas a FIFA pede para que a pessoa fale português ou inglês. E claro, tendo um outro idioma, isso vai ser um diferencial para a escolha. Por ser um trabalho voluntário, não há remuneração. A entidade vai disponibilizar capacitação, uniformes exclusivos e ainda alimentação para os turnos de trabalho. O pré-cadastro para quem quer se disponibilizar a ser voluntário na Copa do Mundo Feminina de 2027 já está aberto e acontece no site da FIFA. A gente lembra que a Copa do Mundo Feminina acontece no Brasil de 24 de junho a 25 de julho de 2027. Volto com vocês.
0: Valeu, Everton Ramos, que mandou material gravado ali para a primeira parte do Pulo do Gato e esteve conosco aqui também, então, atualizando essas informações. Nossas efemérides, hoje, 28 de julho, é Dia Nacional do Agricultor, aniversário do município de São Caetano do Sul, em São Paulo, aniversário do município de Rodrigues Alves, no Acre, aniversário dos municípios de Itabuna, Paulo Afonso, São Gonçalo dos Campos e Gandu, na Bahia. Aniversário do município de São José da Laje, em Alagoas, do município de Atalaia, no Paraná, e aniversário dos municípios de Iguaracema e Tocantinópolis, no Tocantins. Também é o Dia Mundial do Combate à Hepatite e Dia da Independência do Peru, né? Essas são as nossas efemérides. Temos ainda também aniversariantes do dia. Harry Kane é um dos aniversariantes do dia, nasceu em 28 de julho de 1993, 33 anos completando o Harry Kane. A filha da Xuxa, Sasha, também está de aniversário, viu? Nasceu em 1998, completando 28 anos. Porra, Sasha já tem 28 anos, né? Olha como passa o tempo, hein? Hoje também, no caso, aqui, vamos, aniversariante do dia, esse cara aqui, ó.
9: A filha da Xuxa, Sasha, também tá de aniversário, viu?
10: Das verdades que eu sabia.
0: Guilherme Arantes também é aniversariante do dia, né? Um dos grandes cantores da música brasileira, a gente tá ouvindo Meu Mundo e Nada Mais, uma das belas canções do Guilherme Arantes, completando hoje 73 anos. Também é aniversário de Daniela Mercury. E seria também de Johann Sebastian Bach. Ao som de Guilherme Arantes, o Pulo do Gato fica por aqui. Tchau!

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4: Até lá. E na sequência você fica com o Nelson Gomes, com a Ana Paula Rodrigues. Está chegando a primeira hora. Tchau, gente. Fiquem com Deus. Até amanhã.
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5: Hora Oficial do Brasil, 7 horas.
4: Terça-feira, 28 de julho de 2026.
5: Terremoto atinge o sul do Japão, derruba prédios e deixa feridos.
4: Crise com a Argentina. Itamaraty prega cautela e defende redução da temperatura após críticas de Javier Milei sobre Alexandre de Moraes e Lula.
5: O presidente brasileiro ironizou o líder argentino em evento em Brasília e ministro da Fazenda chamou Milei de palhaço.
4: Governo recorre à Organização Mundial do Comércio contra tarifas dos Estados Unidos, classificadas como injustificadas e incompatíveis.
5: Eleições 2026. Após Flávio Bolsonaro e Ronaldo Caiado, Romeu Zema é oficializado como candidato à presidência, ainda sem vice.
4: FIFA abre cadastro para o programa de voluntariado durante a Copa do Mundo 2027 no Brasil.
0: Tempo.
6: O destaque desta terça-feira começa pelo Rio Grande do Sul, que segue em alerta para temporais com chuva forte, raios, granizo e rajadas de vento intensas, além de elevados acumulados de chuva. No restante do país, o destaque é a atuação de uma massa de ar quente e seco, que mantém o tempo firme e favorece temperaturas elevadas, principalmente em Mato Grosso, onde as máximas ficam próximas dos 40 graus. A baixa umidade do ar continua preocupando áreas do Mato Grosso, Goiás. Já no Sudeste, o tempo permanece firme, sem previsão de chuvas, enquanto no Norte e no litoral do Nordeste ocorrem pancadas isoladas de chuva.
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4: Um terremoto atinge o sul do Japão, destrói prédios e deixa feridos.
5: O tremor de magnitude 7.1 foi registrado por volta das 4h30 da tarde no horário local, 4h30 da manhã de hoje no horário de Brasília.
4: A região mais atingida foi a província de Kumamoto, principalmente nas cidades de Uki e Hikawa.
5: Mais de 30 tremores de menor intensidade foram registrados até agora, o que pode se estender por até uma semana.
4: Em comunicado divulgado pelas redes sociais, a primeira-ministra do Japão disse que instalou o gabinete de medidas no centro de gerenciamento de crises.
5: Cerca de 40 mil pessoas estão sem energia, mais de 150 mil foram orientadas a irem para abrigos.
4: O comitê está se dedicando integralmente à compreensão da situação de danos e a medidas de emergência para o salvamento de vidas e resgate, entre outras ações de resposta a desastres.
5: Segundo Sanai Takaishi, há várias pessoas feridas, ainda sem uma confirmação de um número oficial.
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5: Vamos à capital federal da Bandeirantes Brasília. Felipe Campeão traz agora informações sobre a crise diplomática entre Brasil e Argentina. Bom dia, Campeão.
4: Bom dia.
7: Bom dia, Nelson. Bom dia, Ana. Integrantes da diplomacia brasileira avaliam que é preciso reduzir a temperatura da crise aberta pelas declarações do presidente da Argentina em São Paulo. No último fim de semana, Javier Milei participou do lançamento da candidatura de Flávio Bolsonaro, do PL, ao Palácio do Planalto. No discurso, ele criticou a economia do país, criticou também o presidente Lula, que ele classificou como um lixo socialista, e também o ministro do Supremo Tribunal Federal, Alexandre de Moraes, foi chamado de lixo careca. O Itamaraty classificou as falas como inaceitáveis e chamou o embaixador do Brasil na Argentina, Júlio Bittelli, para consultas. O diplomata se reuniu ontem com o ministro das Relações Exteriores. O embaixador argentino aqui em Brasília, Daniel Raimondi, já se encontrou com o chanceler, que transmitiu a ele o protesto oficial do governo. Na segunda-feira, durante a recepção ao presidente da Coreia do Sul, Lula foi questionado sobre Milei e brincou com a situação.
1: Pode abrir um espaço aí.
3: Tudo bem, presidente? Como é que você viu essa história do Milei, hein?
1: Eu? Quem é esse cara? Oh.
7: De volta à Argentina, Milei acusou, sem apresentar provas, o governo Lula de financiar uma campanha contra o país.
8: Digo, llámese, digamos, ¿sabe quién puso más plata en esta campaña de
9: anti-Argentina? Digo, ¿sabe quién colocou mais dinheiro nessa campanha anti-Argentina? O governo do Brasil. 25% dos recursos saíram do governo do Brasil. Então, eles depois vêm falar de interferências, que desempenhou um papel muito ativo na campanha de 2023.
8: En la campaña del 2023.
7: Na internet, Milei compartilhou uma série de publicações que foram postadas por apoiadores com críticas a Lula. Os conteúdos criticam a atuação do petista nas eleições da Argentina em 2023, quando ele teria tentado alavancar a campanha do então candidato Sérgio Massa. E relembram também a visita do líder brasileiro a Cristina Kirchner, opositora de Milei, que está em prisão domiciliar após condenação por corrupção. Internamente, na Casa Rosada, integrantes do governo defendem que o assunto não seja mais alimentado numa tentativa de desacelerar a crise. Já na expectativa dos diplomatas brasileiros é que o peso da economia ajude a baixar o tom de um lado e de outro, visto que os dois países são parceiros comerciais importantes. Volto com vocês.
5: Obrigado, Campeão. Bandeirantes 7 e 6.
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10: A disputa pela presidência já tem 5 candidatos confirmados pelas convenções dos partidos.
9: Ontem foi a vez do Novo oficializar o nome de Romeu Zema para a corrida eleitoral. Luiz Felipe Nunes, bom dia.
11: Muito bom dia, Ana Paula, Nelson, bom dia para você que nos acompanha na Bandeirantes. Romeu Zema, que é ex-governador de Minas Gerais, teve 2 mandatos no estado e agora é o candidato de maneira oficial do Partido Novo. A decisão foi formalizada ontem em um evento no Distrito Federal. Romeu Zema fez um discurso sobre combater elites e também privilégios. Vamos acompanhar o que disse o agora candidato à presidência da República.
12: Eu quero que o Brasil acabe com essa farra dos intocáveis. Nenhum outro pré-candidato tem criticado tanto essa farra quanto eu. Inclusive, estou respondendo com muito orgulho um processo do excelentíssimo senhor ministro Gilmar Mendes.
11: Romeu Zema ainda não tem a formalização de quem será candidato a vice. Essa é a principal articulação do Partido Novo neste momento. É possível que haja uma chapa pura com a escolha de Eduardo Girão como candidato para compor esta chapa. Ele, neste momento, é pré-candidato ao governo do Ceará, é o único senador eleito pelo Partido Novo, representando o partido no Senado Federal, mas existe a possibilidade de uma escolha por Joaquim Barbosa. Joaquim Barbosa é do Democracia Cristã, já foi pré-candidato à presidência da República, mas desistiu desta competição. Apuramos com pessoas próximas de Romeu Zema que este encontro deve acontecer na próxima semana, possivelmente no Rio de Janeiro. Mas o Democracia Cristã tem, neste momento, uma pré-candidata à presidência da República, Clariana Barão, que é advogada do Mato Grosso e pode ser escolhida como candidata do partido. E, tendo esta escolha, Zema não poderia ter Joaquim Barbosa como candidato a vice. Essa é uma articulação importante para os próximos dias também, Nelson e Ana Paula.
9: Obrigada, Luiz, pelas informações. 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
10: Além de Zema, foram lançados para disputa Flávio Bolsonaro, do PL, Renan Santos, do Missão, Ronaldo Caiado, do PSD, e Samara Martins, do Unidade Popular.
9: O presidente Lula, que tenta a reeleição, terá a candidatura confirmada no próximo domingo em São Paulo.
10: Ontem, o petista recebeu o presidente da Coreia do Sul, Lee Jae-myung, no Palácio da Alvorada.
9: O PT recorreu à Justiça Eleitoral contra o uso de inteligência artificial em um pronunciamento de Jair Bolsonaro, exibido na Convenção Nacional do PL.
10: O Partido dos Trabalhadores defende que Flávio Bolsonaro cometeu os crimes de propaganda eleitoral antecipada e uso irregular da inteligência artificial.
9: O pré-candidato à presidência da República pelo PL não teve compromissos públicos ontem.
10: Um dos desafios da campanha agora é a escolha do vice na chapa dele, que pode ter um nome do Republicanos ou do próprio PL.
9: Já Ronaldo Caiado se reuniu com empresários e aliados políticos do interior de São Paulo.
10: O candidato do PSD esteve em Ribeirão Preto, cidade afetada por fortes temporais na semana passada.
9: Renan Santos, do Missão, teve compromissos privados em São Paulo.
10: Os primeiros debates das disputas para governador e presidente da República já estão confirmados na Band.
9: Com isso, a emissora reafirma a tradição de promover esses encontros iniciais com cobertura total da Bandeirantes.
10: Em São Paulo, representantes de Fernando Haddad, do PT, e Tarcísio de Freitas, do Republicanos, já acertaram os detalhes com a direção do Grupo Bandeirantes.
9: Tanto eles quanto os candidatos em outros 14 estados e no Distrito Federal ficarão frente a frente, todos no mesmo dia, 9 de agosto.
10: Já na disputa pelo Palácio do Planalto, o debate do primeiro turno foi confirmado para domingo, dia 23 de agosto.
9: Em caso de segundo turno, a Band garante novamente a realização dos primeiros confrontos dessa etapa decisiva das eleições.
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13: Depois da pesquisa Datafolha na sexta-feira, vem essa agora, Nexus BTG, mantendo a liderança do presidente Lula firme, mas por uma margem menor do que se previa na semana passada. Houve ali várias más notícias para Flávio, amenizadas no final pelo acordo de paz com a madrasta Michelle Bolsonaro. Os outros candidatos da direita não cresceram nessas duas pesquisas, como esperavam e ainda esperam. Vamos ver as próximas. As leituras das pesquisas vão se concentrando em aspectos que possam ser decisivos, como o segmento dos independentes na pesquisa Quest, ou os centristas indecisos no Datafolha, ou a minoria oscilante, bem pequena, no Meio Ideia, ou um pouco maior na Paraná Pesquisa. Ganham atenção também as franjas dos eleitores pouco convictos na intenção de votos declarada e já abertos a mudar, segundo a Nexus BTG. Tudo isso, até agora, caminha ou sugere um caminho na direção de uma decisão por uma pequena porcentagem de votos, provavelmente quase toda fora da polarização, fazendo ou confirmando a diferença.
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14: Tá no ar mais um É da Sua Conta e hoje nós vamos falar com pais e filhos. Muita gente indo para a escola nessa retomada das aulas e muitos pais têm uma

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1: 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E o cartão de crédito para menores funciona, eu acho bem interessante isso, Pedro, com um limite garantido pelo cofrinho. O dinheiro que teu filho guarda no cofrinho vira limite, ou seja, ele guardou 100 reais, ele tem 100 reais de limite. Então, não existe aquela possibilidade, a nossa grande preocupação, do nosso filho se endividar. Se ele não tiver dinheiro suficiente no cofrinho, o cartão dele não vai ter limite para compra, simples assim. E se por algum motivo ele não pagar a fatura, o dinheiro do cofrinho garante esse pagamento. E para finalizar, Pedro, os pais também podem acompanhar todas as transações feitas com o cartão, segurança, né, tranquilidade para os pais, independência para o filho, enquanto ele aprende de pouquinho em pouquinho as finanças no dia a dia.
0: Hoje falamos aqui sobre cartão de crédito para menor de idade. Amanhã tem mais nesse horário aqui na Bandeirantes. Valeu, Renata, até lá.
1: Até amanhã. 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Amanhã eu volto.
0: 7h20.
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6: O Ministério das Relações Exteriores aciona a Organização Mundial do Comércio contra a imposição de novas tarifas de importação dos Estados Unidos.
5: O pedido de consulta foi feito ontem aos americanos, que devem responder ao OMC nos próximos dias.
6: O Brasil questiona as duas sobretaxas, de 12,5% e 25%, contra produtos brasileiros classificadas como injustificadas e incompatíveis com obrigações dos Estados Unidos.
5: Em entrevista a Bandeirantes, o ex-presidente do Banco do BRICS, Marcos Trujillo, dimensionou o impacto do tarifaço sobre a economia brasileira.
6: Segundo ele, apesar do prejuízo para alguns setores, o Brasil passará a ser um dos países menos afetados pelas tarifas dos Estados Unidos.
5: O economista explica que isso vai ocorrer quando for anunciado, nas próximas semanas, o resultado da investigação sobre capacidade estrutural excessiva.
6: Marcos Trujillo diz que nesse processo serão impactadas as maiores economias do G20 e o Brasil não é objeto dessa fase de apuração.
7: A Ásia é quase 50% dos nossos destinos de exportação e os Estados Unidos hoje são menos de 10%. E vamos lá, se o Brasil exporta 36 bilhões de dólares para os Estados Unidos, aquilo que é o resultado dessas novas tarifas representa mais ou menos 15% de todas as exportações do Brasil, ou seja, um valor de 6, 7 bilhões de dólares. Então, macroeconomicamente, esse valor para o Brasil é menos de 3% de tudo aquilo que a gente exporta. Do ponto de vista do percentual do nosso produto interno bruto, é algo um pouco superior a 0,2%. Então, os efeitos macroeconômicos ou os efeitos sobre o nosso comércio exterior, mais uma vez, de um ponto de vista mais amplo, dessas tarifas americanas são comparativamente menores do que outros países, como é o caso do México, que depende muito do mercado externo americano, do Vietnã, da China, da Alemanha. Esses países estão mais expostos do que nós estamos.
5: O ex-presidente do Banco do BRICS avalia que o governo brasileiro adota um tom de confrontação com os Estados Unidos neste momento em busca de votos para Lula.
6: De acordo com Marcos Trujillo, esse é um viés político-eleitoral que veio no momento de queda de popularidade do atual presidente.
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6: Hora oficial do Brasil, 7:30. 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

0: 7h30, 7h30, terça-feira, 28 de julho de 2026. Vamos aos destaques do dia. O presidente do Banco Central recebe direção do BRB em meio à reestruturação da instituição. Reunião ocorre enquanto o banco aguarda pacote de socorro de R$ 6,6 bilhões e ainda não divulga o balanço financeiro de 2025.
1: Filas persistem na farmácia de alto custo, mesmo após implantação de agendamento digital. Pacientes relatam espera de até 6 horas para retirar medicamentos. Secretaria atribui demora à adaptação do novo sistema.
0: Companhias aéreas oferecem tarifa especial para passageiros em situação de luto. O benefício pode reduzir o custo das passagens e inclui apoio logístico, mas regras variam entre as empresas e não são obrigatórias por lei.
1: Justiça decreta, em média, 10 prisões por dia no DF por falta de pagamento de pensão alimentícia. Medida tem caráter civil para garantir o cumprimento da obrigação e a manutenção de crianças e adolescentes que dependem do benefício.
0: No esporte, Santos, Vasco, Bragantino e Grêmio entram em campo nesta semana de olho em uma das vagas nas oitavas de final da Copa Sul-Americana. Além da classificação, os clubes disputam uma premiação de US$ 600 mil, algo em torno de R$ 3 milhões, valor pago pela Comebol aos times que avançarem no torneio.
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1: Vamos à previsão do tempo desta terça-feira. Temperatura mínima prevista pelo IMET de 13 graus e o dia vai esquentando. No período da tarde, a máxima pode chegar aos 28. Além disso, umidade relativa do ar baixa no Distrito Federal. Durante o período mais quente do dia, a umidade pode chegar a 25%. Ainda segundo o IMET, previsão de céu com poucas nuvens ao longo de todo o dia. Ventos fracos e moderados, principalmente no período da tarde, e sem previsão de chuva.
0: Problemas no metrô, informações ao vivo com Natália Ferreiro. Bom dia, Natália.
3: Oi, Adriano, bom dia, Felipe, a todos que nos acompanham. Uma falha técnica afeta, então, a operação do metrô do Distrito Federal na manhã de hoje. A circulação de trens com destino ao plano piloto está limitada e a última parada é a estação Asa Sul. A paralisação parcial impacta diretamente quem sai de Samambaia no sentido plano piloto. Os trens não seguem pelo trecho final da Asa Sul até a estação central na rodoviária. Por conta do problema, todos os passageiros são obrigados a desembarcar no terminal da Asa Sul, até o terminal da Asa Sul, sendo mais clara. O metrô informou que equipes de manutenção já estão no local para solucionar a falha e restabelecer o serviço, mas o órgão ainda não deu detalhes sobre a causa exata do problema técnico, nem determinou uma previsão para o retorno completo do sistema. Nossa equipe já está lá no local e já nós vamos trazer mais informações sobre isso, Adriano.
0: Obrigado, Nath. Vamos saber agora do trânsito.
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1: Vamos às informações do trânsito. Adriano, o setor policial tem trânsito bastante carregado ali na altura do cemitério, até próximo ao acesso ao Eixinho, mas ainda assim está fluindo melhor do que para quem vai pelo Parque da Cidade. Ali naquela entrada próxima ao complexo da Polícia Civil, trânsito lento até o acesso à Asa Sul, por ali, que sai ali na altura da 912, toda essa região do Parque da Cidade com trânsito lento. Mas o restante do parque apresenta boa fluidez, o motorista não enfrenta dificuldades para circular por ali. Quem segue pela EPIG no sentido Eixo Monumental, trânsito fica um pouquinho mais difícil ali na altura do complexo da Polícia Civil, até próximo do Jockey Club dali. Mas depois esse trecho melhora, chegando no Eixo Monumental, também tem um pouquinho de lentidão ali na altura da Caesb, mas é um trecho curto, o motorista não perde tanto tempo por ali. Situação mais complicada na Épia, entre o viaduto da EPGU e o viaduto da EPTG, nesse trecho, trânsito bastante complicado.
0: 7h35, presidente do Banco Central, Gabriel Galípolo, recebeu nesta segunda-feira o presidente do Banco de Brasília, Nelson Antônio de Souza. Em uma reunião reservada que ocorre em meio ao processo de reestruturação da instituição após a crise envolvendo o Banco Master. O encontro também contou com a participação do diretor de fiscalização do Banco Central, Ailton de Aquino Santos, e da diretora de controle e riscos do BRB, Ana Paula Teixeira de Souza. Segundo a agenda oficial de Galípolo, a pauta tratou de assuntos institucionais. A reunião ocorre enquanto o BRB aguarda a conclusão das etapas necessárias para viabilizar um pacote de socorro financeiro de R$ 6,6 bilhões. O acordo foi homologado pelo Supremo Tribunal Federal no fim de junho, mas ainda depende da assinatura de contratos com o Fundo Garantidor de Créditos, o FGC, da formalização de garantias à União e da conclusão das auditorias financeiras da instituição. Além desse valor, o governo do Distrito Federal deverá aportar R$ 2,2 bilhões em recursos próprios. As negociações enfrentam resistência de bancos privados que defendem a participação da Caixa Econômica Federal e do Banco do Brasil como garantidores da operação. Outro ponto que mantém o processo em andamento é a falta de divulgação das demonstrações financeiras de bancos referentes a 2025. A publicação do balanço é uma das exigências para a efetivação do pacote de apoio. E enquanto isso não ocorre, a instituição segue sujeita às sanções aplicadas pelo Banco Central. Também nesta segunda-feira, o ministro da Fazenda, Dário Durigan, afirmou que o patrimônio do BRB foi comprometido por operações envolvendo ativos do Banco Master. Segundo ele, a instituição adquiriu carteiras de baixa qualidade que resultaram em perdas bilionárias.
1: Mesmo após a implantação do sistema de agendamento e da plataforma Farmácia Digital, pacientes da farmácia de alto custo do Distrito Federal continuam enfrentando longas esperas para receber medicamentos essenciais. 2 meses após o lançamento da ferramenta, criada para agilizar solicitações, renovações e o acompanhamento de pedidos, usuários relatam que a realidade nas unidades permanece marcada por filas extensas, lentidão nos atendimentos e dificuldades para obter os remédios. Segundo relatos, o tempo de espera para a retirada dos medicamentos continua ultrapassando 6 horas em alguns casos. Como alternativa para reduzir as filas, a Secretaria de Saúde do Distrito Federal passou a oferecer o agendamento prévio para a retirada dos medicamentos. No entanto, pacientes afirmam que a medida ainda não trouxe os resultados esperados e só mais confusão, como afirma o servidor público Marcílio Souza.
4: E presenciei um horror. As pessoas que estão indo buscar medicamento, ou iniciar o processo, ou renovar, eles estão entrando numa fila que também atende o pessoal que marcou o horário. Só para pegar a senha, para depois ir para o atendimento, demorou mais de 1 hora, porque vão entrando as pessoas do horário agendado. Mesmo esse pessoal do horário agendado, depois de um certo horário, quando dava 9, 10 horas da manhã, 11 horas da manhã, eles já estavam sendo atendidos com 1 hora de atraso.
1: Mesmo aqueles que conseguem marcar horário relatam espera mínima de 1 hora para serem atendidos. Até o fechamento da reportagem, a Secretaria de Saúde não confirmou o motivo dos atrasos tão frequentes. No mês passado, ao ser questionada sobre o mesmo assunto, a pasta informou que as longas esperas estão relacionadas à implementação de um novo sistema interno. Segundo o órgão, tanto o sistema de gestão quanto o novo modelo de agendamento ainda passam por fase de avaliação e adaptação, que já era previsto e tem gerado sobrecarga nos atendimentos. A secretaria destaca ainda que disponibiliza outros serviços para facilitar o acesso aos medicamentos, como a entrega domiciliar para casos específicos. Para solicitar o benefício, o cidadão deve realizar um cadastro em uma das 3 unidades do componente especializado da assistência farmacêutica. Já o agendamento para retirada presencial pode ser feito pelo portal Agenda DF.
0: A Fecomércio entrou com uma ação direta de inconstitucionalidade no Tribunal de Justiça do Distrito Federal contra a lei que obriga estabelecimentos comerciais a disponibilizarem de graça banheiros aos clientes. A entidade pede a suspensão imediata da norma e sua declaração de inconstitucionalidade por invadir tema de competência da União. O argumento é que a lei não se limita a regulamentar uma atividade comercial, mas cria um direito de acesso ao uso gratuito de áreas privadas, tema que invade a esfera do direito civil e da competência federal. Segundo a ação, a norma ainda impõe despesas permanentes aos estabelecimentos sem distinguir grandes redes de pequenos negócios ou considerar imóveis sem sanitários adequados ao uso público. A ação questiona ainda a falta de clareza sobre quem poderá utilizar os banheiros, como será autorizado o acesso e quem responderá por danos dentro do estabelecimento, além de ser aprovada sem estudo prévio de impacto regulatório sobre o setor.
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0: 7h41.
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3: O Tribunal de Justiça do Distrito Federal determinou que a Neo Energia adote medidas urgentes para resolver as falhas crônicas no fornecimento de energia elétrica na capital, sob pena de multa de R$5 milhões por item descumprido. A ação foi motivada pelo aumento expressivo de reclamações e pelo descumprimento contínuo das metas de qualidade da Agência Nacional de Energia Elétrica. De acordo com o Ministério Público, a concessionária vem prestando o serviço de forma gravemente deficiente, com quedas frequentes e demoradas de energia, problemas no atendimento ao cliente e falhas constantes na cobrança e na emissão de contas. Segundo a decisão do tribunal, no PAD Jardim, área rural localizada em Planaltina e também no Vale do Amanhecer, a Neo Energia tem 180 dias para apresentar o projeto de uma nova subestação ou linha de distribuição exclusiva. Nas regiões de Contagem, Paranoá e Sobradinho, a Neo Energia deve colocar em prática um plano de manutenção preventiva intensiva que inclui podas de árvores e troca de equipamentos no prazo de 90 dias. A empresa também terá que apresentar um projeto para substituir a fiação antiga por redes modernas e protegidas em até 180 dias.
4: Uma unidade móvel de saúde realiza a coleta de sangue nesta terça-feira na Casa da Mulher Brasileira, em Ceilândia, a partir das 9 horas da manhã e segue até as 4 da tarde. O agendamento para voluntários está disponível no site da agenda.df.gov.br. agenda.df.gov.br.
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5: Bandeirantes, hora oficial do Brasil, 7h45. A Europa se prepara para uma nova onda de calor que pode dificultar o combate aos incêndios florestais. Mais de 375 mil moradores já foram obrigados a abandonar as próprias casas na França e Espanha. Vamos a Paris. Sônia Blota.
6: Por onde o fogo passa, não sobra praticamente nada. Em Gironde, no sudoeste francês, 240 casas foram destruídas e 13 mil empresas estão fechadas. A frente do fogo chegou a 15 quilômetros da área metropolitana de Bordeaux, mundialmente conhecida pela produção de vinhos. O ministro do interior disse que o incêndio florestal ganhou vida própria e que bombeiros enfrentam uma situação sem precedentes. Famílias estão abrigadas em centros de acolhimento. Em reunião de emergência, o presidente Emmanuel Macron disse que é preciso desenvolver um tipo diferente de floresta em adaptação às mudanças climáticas e ordenou o corte de árvores e arbustos para tentar conter a propagação do fogo. Na França, os incêndios se concentram na região sudoeste, onde fica a floresta de Lande, a maior do país. Já na Espanha, onde 36% do território são cobertos por florestas, os focos estão espalhados nas proximidades de Madrid, Toledo e Ávila, além de Valência.
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2: Sete horas 49 minutos. Vamos direto ao metrô do Distrito Federal saber a situação. Deu problemas hoje, já no iniciozinho da manhã, com trens indo só até a Asa Sul. Quem está lá ao vivo é o Gabriel Marques para relatar o problema e a situação de momento. Bom dia, Gabriel.
3: Oi, Adriano. Muito bom dia para você, aos nossos ouvintes. Situação caótica na manhã desta terça-feira para o passageiro que precisa do metrô para chegar aqui até a área central de Brasília. A linha, né, os trens estão chegando até a estação Asa Sul. E daqui os passageiros têm que ou pegar ônibus, né, para chegar até o local, ao destino final, ou então utilizando os carros por aplicativo. Neste momento aqui, a estação Asa Sul é muito cheia, é muito lotada. Por volta das 6:30 da manhã, um aviso, né, chegou a notificar os passageiros através do aplicativo da própria companhia, e a mensagem que apareceu foi o seguinte: segundo o metrô, informamos que devido a problemas técnicos, a estação de trens está ocorrendo, né? A circulação de trens está ocorrendo até a estação Asa Sul. Segundo o metrô, eles estão trabalhando para normalizar o sistema. A nossa reportagem entrou em contato com a companhia, mas até o momento a gente não tem uma resposta oficial sobre o problema, né? Segundo a equipe, funcionários estão operando neste momento, estão trabalhando neste momento para resolver o problema, mas nada oficial, né, do que se trata esse problema ainda foi divulgado. Inclusive, nós recebemos relatos não oficiais, ou seja, a gente não pode confirmar essa informação ainda, que um trem teria descarrilhado durante o percurso. A gente, inclusive, perguntou ao metrô se essa informação é confirmada, só que a gente ainda não teve um retorno. Assim que a gente tiver qualquer informação, a gente vai trazendo ao longo da programação. Mas o cenário aqui neste momento é de muita correria, muita dúvida, principalmente para aquele passageiro que nunca esteve aqui na estação da Asa Sul, não sabe como vai chegar ao trabalho. A gente consegue observar um fluxo muito grande, principalmente quando um novo trem chega aqui na estação. E neste momento, filas gigantescas aqui na estação da Asa Sul, vários passageiros perdidos e vão chegar provavelmente atrasados no trabalho na manhã de hoje, Adriano.
2: Obrigado, Gabriel, que volta ao longo da programação da Bandeirantes trazendo mais informações sobre o metrô. Agora vamos saber como é que isso impacta diretamente no trânsito.
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5: E tem complicação no trânsito justamente nessa região próxima à estação Asa Sul. Para quem está vindo do Guará em direção ao plano piloto, vai precisar de um pouquinho de paciência, trânsito carregado na altura do zoológico, mas também é situação mais difícil próximo à chegada à Asa Sul. Quem vai seguir em direção à Via L4 Sul vai encontrar lentidão. Situação permanece da mesma forma na altura da Vila Telebrasília. O motorista só volta a acelerar quando passar ali da Unieuro, já se aproximando do Dex Sul. Também tem lentidão nesse mesmo sentido para quem está acessando a Via L2 Sul, desde a altura ali da 16 até a 14, 13 mais ou menos. Trânsito bastante complicado nessa manhã de terça-feira. Ainda falando sobre o plano piloto, quem está no sentido contrário, está no eixão da Asa Norte, vai em direção à Asa Sul, também encontra lentidão nesse momento para acessar o buraco do Tatu. Os eixinhos de cima e de baixo apresentam melhor fluidez, funcionam como alternativa. A W3 Norte também está com um pouquinho de complicação, desde a altura ali do Brasília Shopping até o trevo do eixo monumental. Depois desse trecho, o trânsito volta a fluir e fica mais fácil para o motorista na W3 Sul.
2: 7h52, destaque ao vivo de Ayumi Watanabe. Bom dia.
4: Bom dia, Adriano. A justiça condenou um condomínio em Taguatinga a indenizar uma moradora por queda em elevador com defeito. Segundo o processo, o elevador parou cerca de 40 centímetros abaixo do nível do piso do andar e, ao tentar sair da cabine, a moradora se desequilibrou, caiu e fraturou a perna. Ela precisou passar por cirurgia, ficou 15 dias com a perna imobilizada, usou cadeira de rodas por cerca de 20 dias e fez 20 sessões de fisioterapia. Além disso, teve que contratar uma cuidadora para auxiliar durante a recuperação. Em defesa, o condomínio alegou que não havia provas do acidente e afirmou que a queda teria ocorrido por problemas na saúde da moradora. Já a empresa responsável pela manutenção do elevador sustentou que seria tecnicamente impossível o equipamento parar com esse desnível e que o sistema de segurança impediria a abertura das portas nessas condições. Na decisão, a justiça destacou que os documentos médicos comprovaram a versão da moradora e que as doenças preexistentes não demonstraram que ela tenha causado essa queda. E o condomínio foi condenado a pagar mais R$5.000 por danos morais e materiais, além de ressarcir integralmente o condomínio pelos valores pagos à moradora. Ainda cabe recurso da decisão. Adriano.
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2: 7h54.
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0: Em média, 10 pessoas são presas por dia no Distrito Federal por falta de pagamento de pensão alimentícia. Dados do Tribunal de Justiça do Distrito Federal mostram que desde janeiro de 2025 foram registradas 5.348 prisões civis por inadimplência alimentar. Somente entre janeiro e junho deste ano, a Justiça decretou 1.776 prisões, mantendo praticamente o mesmo volume registrado no primeiro semestre do ano passado. Outro dado que chama a atenção é que o número de prisões por falta de pagamento de pensão alimentícia foi 15 vezes maior do que o de prisões por tráfico de drogas no Distrito Federal no mesmo período. Segundo a Polícia Civil, 113 pessoas foram presas por tráfico entre janeiro e junho deste ano. Apesar dos números, deixar de pagar pensão alimentícia não é um crime. A prisão é uma medida prevista na legislação civil para garantir o pagamento de uma obrigação considerada essencial para a sobrevivência de quem recebe o benefício, principalmente crianças e adolescentes. A advogada especialista em direito da família Hangra Leite explica que a prisão por dívida de pensão não tem caráter de punição, mas de garantir o pagamento de uma obrigação essencial para quem depende desse recurso.
1: A prisão civil, diferente do que muitos acreditam, ela não tem um caráter punitivo, mas coercitivo. A bem da verdade, ela busca pressionar o devedor a cumprir uma obrigação que possui natureza essencial, já que a pensão é destinada à sobrevivência e ao desenvolvimento, digno do alimentando. Além disso, esses dados também revelam a importância da conscientização sobre a responsabilidade alimentar, porque deixar de pagar a pensão não afeta apenas o genitor, mas principalmente compromete direitos fundamentais de quem depende desse recurso.
0: A especialista explica que a prisão não é automática. Antes da decretação da medida, o devedor é citado pela justiça para pagar a dívida, comprovar que já fez o pagamento ou apresentar uma justificativa. Segundo a advogada, a simples alegação de dificuldades financeiras não é suficiente para afastar a obrigação.
2: 7 horas e 58 minutos, o Ministério Público instaurou apuração e exigiu relatórios da Secretaria de Segurança Pública após confrontos entre torcidas rivais no jogo entre Gama e América de Natal no domingo. Logo após a vitória do Gama nos pênaltis, diante de 15 mil pessoas, uma torcida organizada invadiu o setor visitante após arrombar portões e pular muros no estádio Bezerrão. Houve arremesso de explosivos na arquibancada. A Polícia Militar usou cacetetes e spray de pimenta para conter a multidão. Um homem foi esfaqueado e levado ao hospital de base. A polícia também deteve um torcedor por porte de drogas, apreendeu uma tesoura e escoltou a torcida do América de Natal durante a saída. Promotores do Ministério Público acompanharam o jogo no local e identificaram falhas no fluxo de entrada, na validação de ingressos e no acesso aos elevadores, além de cobrarem providências dos organizadores. Termina aqui o jornal Primeira Hora.
0: Apresentação, Adriano Oliveira.
2: E Felipe Campbell.
0: Diretor responsável, João Carlos Saad. Bom dia.
2: Bom dia. Bom dia, Brasil.
3: Bom dia. 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
3: Olá, bom dia, seja bem-vindo a mais uma edição do Jornal Gente no Ar. Nesta terça-feira, hoje é dia 28 de julho de 2026, hein? Destaques do dia, começando com a repercussão política ainda da participação de Javier Milei na convenção do PL, das declarações. O Brasil decidiu chamar o embaixador brasileiro na Argentina para consultas, mas eu queria focar mais aqui no campo político e dizer que isso sim tem implicações na campanha. E na minha avaliação, foi mais um presente que a campanha de Flávio Bolsonaro deu à campanha de Luiz Inácio Lula da Silva, que muito experiente, pega esses presentes e fala muito obrigado, vou usá-los da melhor forma. Por quê? Primeiro houve aquele presente do ponto de vista do marketing político, que foi dado pela campanha de Flávio Bolsonaro na questão das tarifas. Foi ali de bandeja para Lula chegar e falar: olha, sou eu que defendo o povo, sou eu que defendo a soberania, o meu adversário está indo lá defender tarifa. São dois discursos que são colocados para o eleitor, pensando que ambos estão ali visando um pedacinho muito pequeno do eleitorado. de 8 a 10% daqueles que oscilam de eleição para eleição. Quem já é Lula, é Lula. Quem é Bolsonaro, ponto. Tem aqueles que oscilam que decidem. E nesse caso aqui, me parece que esse episódio todo fala mais a favor da campanha para a reeleição de Luiz Inácio Lula da Silva. Por quê? Porque dá à campanha de Lula um argumento que marqueteiro não vai querer. Fala, olha, nós somos o Brasil contra a Argentina. Argentina, a gente tem rixa com a Argentina. Vê agora na Copa do Mundo, tinha fogos para comemorar o campeonato da Espanha, porque era contra a Argentina. Que brasileiro não tem uma rixinha, mesmo que for pequenininha, com a Argentina. Aí uma campanha política pega isso e coloca em bala, de uma forma muito bem embalada, para se comunicar com esse eleitor. E olha, justiça seja feita. Essa questão de um presidente interferir na política interna de outro país, primeiro, não deveria acontecer. Não é correto do ponto de vista diplomático, não é ético. Mas, se a gente olhar para trás e olhar também para o comportamento político do presidente Lula, quando presidente, há vários casos em que ele, de alguma forma, demonstrou apoio, estendeu a mão, foi visitar candidatos de outros países que estavam disputando eleições. Por exemplo, na Colômbia, houve o caso de Gustavo Petro. No Uruguai, Tabaré Vázquez lá atrás e depois Pepe Mujica. Nos Estados Unidos, Kamala Harris. Lula disse numa entrevista que gostaria muito que ela fosse eleita. E no caso da Argentina, o PT, aí Lula foi mais cauteloso, não se envolveu como figura pública. Mas nada no PT acontece sem que ele queira, é claro. O PT apoiou publicamente o oponente de Milei, Sérgio Massa, e em 2025, no ano passado, Lula visitou Cristina Kirchner na prisão. São todos atos políticos. Qual é a diferença agora que envolve Javier Milei vir ao Brasil para apoiar Flávio Bolsonaro? No meu entender, duas diferenças que são bem significativas. A primeira, participar de uma convenção partidária. É um ato partidário com a presença de um chefe de Estado de um outro país. E mais do que isso, e principalmente, o tom de Javier Milei. Ele tem aquele jeito que é meio assim, falastrão, artístico, ele encena, tangueiro. E aí, isso dá uma característica a tudo que ele diz. Fora as palavras que foram muito fortes. Chamou, por exemplo, Lula de lixo socialista e chamou Alexandre de Moraes de lixo careca. Para a plateia lá, um delírio, era tudo que o público queria ouvir. Agora, colocado para fora, isso tem um tom ofensivo muito grande que vai ser usado, é claro, pela campanha de Lula. E dentro do governo federal já existem aqueles que começam a usar essa retórica, como fez o ministro da Fazenda, Dario Durigan, numa entrevista concedida ontem. A gente ouve agora.
5: O do presidente da Argentina veio ao Brasil ontem e falou de Brasil, quando o risco país da Argentina é muito mais alto, a dívida pública é muito mais alta, a inflação lá é muito mais alta.
3: Isso, olha, é o presente dado para a campanha de comunicação de reeleição de Lula. Nós contra eles, no caso aqui nós Brasil e eles Argentina, que é eles melhor do que esse, você ter esse adversário do ponto de vista do marketing político. O presidente Lula ontem recebeu o presidente da Coreia do Sul. E aí, ali no corredor, foi perguntado rapidamente sobre Milei. Brincou o seguinte, quem é esse cara? A gente ouve agora.
6: Tudo bem, presidente? Como é que você viu essa história do Milei, hein?
7: Eu?
6: É.
7: Ó.
3: E aí teve o outro lado também, porque Javier Milei não arregou o pé e ontem publicou em redes sociais muitas declarações de apoiadores com críticas a Lula e do que ele entende que foi uma interferência do presidente brasileiro nas eleições argentinas. Numa entrevista, Javier Milei acusou o Lula de financiar uma campanha contra o país.
8: Digo, chámese, digamos, sabe, quem puso mais plata nesta campanha?
3: Sabe quem colocou mais dinheiro nessa campanha anti-Argentina? O governo do Brasil, 25% dos recursos saíram do governo do Brasil. Então eles vêm falar de interferência, que desempenhou um papel muito ativo na campanha de 2023? Essa declaração de Javier Milei numa entrevista ontem. Do ponto de vista diplomático, Acho que vai ficar por aqui mesmo. O Brasil convocou o embaixador, pediu explicações, chamou para consulta. O Itamaraty emitiu uma nota dura, como deveria fazer mesmo num caso como esse, em que um chefe de Estado vem aqui em território nacional e fala mal do presidente da República. Independente de ser Lula, ser outra figura, ser Brasil, qualquer país do mundo faria isso. E acho que vai ficar por assim, por aí mesmo. Do ponto de vista político, a gente ainda pode ter consequências dessa história e você vai acompanhar tudo aqui no Jornal Gente. Nós vamos agora, às 8 horas e 7 minutos, direto para Paris, porque a Sônia Blota está conosco, de olho no noticiário internacional e um fato muito grave acontecido no Japão, com mais um terremoto. O que é que já se sabe, Sônia, as informações, quais foram os danos, qual foi a região mais atingida? Muito bom dia para você.
9: Bom dia para você, Thaís, para o Pedro, para toda a nossa audiência. Olha só, um forte terremoto de magnitude
10: 7,1 atingiu nessa terça-feira o sudoeste do Japão, provocando dezenas de feridos e um rastro de destruição, segundo as informações que nos chegam nesse exato momento. O tremor aconteceu na ilha de Kyushu, na província de Kumamoto, e chegou ao nível 7 na escala sísmica japonesa, o mais alto registrado pelo país. Um alerta de tsunami foi emitido logo após o abalo, mas acabou sendo cancelado pelas autoridades. Pelo menos 50 pessoas foram levadas para hospitais. Em Kumamoto, várias pessoas ficaram presas depois que parte de um shopping desabou. Também há registros de incêndios e interrupções no fornecimento de energia, danos em estradas e pontes e o colapso de edifícios. A primeira-ministra do Japão, Sanae Takaishi, afirmou que o governo ainda avalia a extensão dos danos, mas confirmou que há vítimas fatais. Isso a gente ainda aguarda os números, aguardamos aí os pronunciamentos oficiais, mas isso já é segundo a primeira-ministra, e diversas áreas afetadas pelas consequências do terremoto. Equipes de resgate foram mobilizadas para atender a população. O Japão convive, gente, constantemente com esse tipo de tragédia. O país está localizado sobre quatro grandes placas tectônicas, que é o chamado Anel de Fogo do Pacífico, que é uma das regiões de maior atividade sísmica do planeta. Cerca de 18% dos terremotos registrados no mundo acontecem em território japonês. A lembrança mais traumática continua sendo a de março de 2011, quando um terremoto de magnitude 9, seguido de um tsunami, matou e deixou desaparecidas aproximadamente 18.500 pessoas. Além de tudo, provocou o acidente nuclear de Fukushima, um dos maiores da história. Embora os japoneses estejam entre os povos mais preparados do mundo para enfrentar terremotos, a força do tremor desta terça-feira mostra que nem mesmo toda essa estrutura é capaz de impedir tragédias quando a natureza atinge, gente, sua máxima intensidade. A gente está torcendo que as equipes de resgate consigam fazer o trabalho o mais rápido possível. Estamos recebendo informações a todo instante e vamos atualizar vocês do que acontece nesse momento nessa região japonesa, Pedro Campos.
11: Muito bem, Sônia Blota, que está conosco acompanhando assuntos internacionais, mas eu quero trazer para você aqui informações que nós temos debatido há muito tempo a respeito da criminalidade, da reincidência criminal e dos índices que nós estamos colecionando de insegurança pública, muitas vezes por decisões da própria justiça, que coloca na rua criminosos que já cometeram crimes outras vezes, nem foram condenados ou foram condenados em algumas vezes, cumpriram só parte da pena e logo voltam ao convívio em sociedade. Nesse caso específico, nós estamos falando do tráfico de drogas na região do Largo do Arouche, no centro de São Paulo. Imagens captadas pela Polícia Civil mostram o tráfico de drogas correndo solto nessa região. E tem um personagem importante nessa história que foi localizado por esse monitoramento da polícia. Trata-se de Leonardo Henrique Fernandes Pereira, que adota o nome de Michele por ser transexual e atuar nessa região central de São Paulo. Na semana passada, o traficante foi preso novamente pela polícia. Ele já tinha sido preso em junho deste ano, no mês passado, no mesmo local, no Largo do Arouche, entregando drogas para usuários, vendendo drogas para usuários de droga. Ele foi levado para audiência de custódia. Na audiência de custódia, a juíza Nathalie Anchieta Alba Ferrer decidiu conceder a liberdade. Afinal de contas, não tinha passagem, primeira vez por ali. Vamos dar uma chance, né? A legislação brasileira gosta de dar muitas chances, né? E voltou, então, às ruas. Para quê? Para, no mês seguinte, em outra operação da polícia, no mesmo local, ser flagrado novamente entregando drogas para usuários, negociando drogas. Novamente foi feito flagrante, foi levado para a delegacia, drogas relacionadas, maconha, cocaína, um telefone celular com contatos de usuários e traficantes, ou seja, configurado o tráfico de drogas. Volta a audiência de custódia no Poder Judiciário, desta vez com o magistrado Gabriel Alves Bueno Pereira, que fez o quê? Colocou novamente em liberdade. Então, com esse tipo de prática, haja polícia, haja efetivo, haja paciência da sociedade que não aguenta mais. Nós estamos cansados de ver esse deboche que traficantes, criminosos têm graças a decisões da justiça. Isso só reforça a percepção de impunidade, desestimula o trabalho da polícia, aumenta a descrença nas instituições. Policiais que arriscam a própria vida durante a noite no Largo do Aroche, com equipamento, são horas ali de trabalho para conseguir identificar onde é que estão esses pequenos traficantes. E quando esses mesmos indivíduos voltam a ser presos, em curto espaço de tempo, o cidadão comum passa a questionar se esse esforço do Estado está valendo a pena. Está valendo a pena? A polícia ficar lá de plantão no Largo do Aroche a noite inteira, prender traficante de droga, levar para o Poder Judiciário para acontecer o que aconteceu nesse caso aqui? É a pergunta que fica. Claro que a polícia não vai parar o trabalho dela, é óbvio, né? E já mostrou que supera esses temas que não são engolidos por todos nós. Porque não tem nenhum critério que possa nos convencer de que não haverá mais tráfico de drogas nessa região, por essas pessoas envolvidas, como nesse caso que nós estamos mostrando aqui. Nós temos que dar um basta nisso, e o basta vem pela própria lei, porque há mecanismos para manter preso depois da primeira, da segunda prisão, ainda mais quando está comprovado o tráfico de drogas, que é um dos crimes que nós devemos combater com mais ênfase, porque é, sim, uma fonte importantíssima de recursos para o crime organizado. Então, essa cadeia precisa ser desmontada. Desmontada primeiro pelo aviãozinho, para depois a gente chegar lá no grande comandante do crime organizado, que está bem distante dessa realidade.
12: E você sabe, Pedro, essa pergunta que você faz, né? Se vale a pena, a gente tem que pensar que todo esse sistema, polícia, judiciário, é tudo sustentado por dinheiro público, dinheiro que sai do nosso bolso. Então é o dinheiro que sai do meu bolso, do seu, de quem acompanha a gente, que está pagando ali os seus impostos, que está custeando essa estrutura de enxugar gelo. De fato, a gente tem que se perguntar o que é que está tão errado nesse modelo, não é? 8 horas e 15 minutos, nós vamos agora para Porto Alegre, direto da Bandeirantes Porto Alegre. O repórter Juan Romero fala sobre a situação climática muito delicada no estado, já que as chuvas não dão trégua no Rio Grande do Sul. O que está acontecendo por aí, Juan? Bom dia. O Juan Romero está com a gente, vai falar já já a respeito.
13: Olá, bom dia para todo mundo.
12: Bom dia.
13: Acompanha aqui no Jornal Gente. Bom dia para você, Thaís, para o Pedro, também para a Sônia, para todo mundo que está nos acompanhando em todo o país. A gente está monitorando a situação aqui no Rio Grande do Sul, inclusive agora volta, está um tempo bem fechado, voltou a cair alguns pingos de chuva aqui em Porto Alegre nesse exato momento, enquanto a gente estava fazendo essa preparação, né, para entrar ao vivo com vocês, voltou a chover, tinha dado uma trégua. Esta tarde, fim de tarde de segunda-feira, noite, também a madrugada agora de terça-feira, foi de muita chuva, trovão, trovoadas, chuva muito forte, causando diversos alagamentos e estragos em cidades aqui do Rio Grande do Sul. A gente já está, inclusive, monitorando a possibilidade dessa chuva que deve cair em grandes volumes até esta quarta-feira aqui no estado do Rio Grande do Sul, um novo episódio de chuvas, mas já ontem, por conta desse temporal, 6 municípios registraram estragos aqui no estado gaúcho. Cachoeira do Sul é uma das cidades que registrou inundações, fica lá na região mais ao centro do estado, mais ou menos 200 quilômetros de Porto Alegre, teve 47 milímetros de chuva em 6 horas. Isso significa mais ou menos um terço ou um quarto do que é esperado para o mês inteiro de julho. Isso tudo caiu em apenas 6 horas, ou seja, é muita chuva para pouco espaço de tempo. Santo Antônio das Missões, lá perto da fronteira com a Argentina, teve mais ou menos 500 residências atingidas no início da tarde de ontem, porque é uma cidade que registrou forte queda de granizo, pedras grandes, inclusive, de chuva. 6 das 10 escolas do município foram atingidas. E agora, né, nesse fim de tarde, início de noite, também durante a madrugada, a cidade de Osório, no litoral norte gaúcho, cerca de uma hora de distância de Porto Alegre, registrou muita chuva em pouco espaço de tempo. A cidade ficou grande parte sem o fornecimento de energia elétrica, mas a situação lá está sendo monitorada, inclusive pelas equipes da Defesa Civil. Esse número de 6 municípios que foram atingidos é da última atualização da Defesa Civil. É um número que deve aumentar nesse relatório a ser divulgado nessa faixa das 9 horas da manhã. Mas a gente está monitorando porque até amanhã, segundo a Defesa Civil, tem um episódio de novas chuvas, tempestades severas previstas. Há uma previsão de granizo e ventos fortes, mas no fim de semana que vem, essa chuva deve dar trégua agora, entre quarta e quinta-feira, mas depois, no fim de semana que vem, deve cair mais chuva e aí a gente se preocupa de novo com a elevação de volumes de rios em espaços aqui do Rio Grande do Sul. Tem duas regiões que agora estão em atenção: fronteira com a Argentina, Rio Uruguai, cidades de Itaqui e Uruguaiana, e também a região do Rio Jacuí, mais ou menos aqui na região central do Rio Grande do Sul. Como os rios já estavam cheios por conta da chuva da semana passada, então a gente volta a ficar em alerta para esse segundo período de chuva previsto até o início de agosto. É o tempo que não dá trégua por aqui e a gente ainda está em alerta porque deve vir em setembro também para a intensificação desse fenômeno El Niño, que significa mais chuva aqui para metade sul do Brasil e mais seca lá para metade norte do estado. Claro que a gente volta a ter aquele pavor que a gente já teve com o que a gente passou em 2024. Então, muitas das pessoas, sempre que vem algum período de chuva, já ficam um pouco assustadas, até aquela ansiedade climática que, infelizmente, acaba batendo nas pessoas. E a gente vê obras andando lentamente para ajudar nessa prevenção contra as cheias em alguns municípios, pessoal.
11: Juan Romero, direto de Porto Alegre conosco, trazendo informações aqui direto do sul do país, aí força para os gaúchos nesse momento, né, de muita apreensão. Thaís, antes da gente chamar aqui o nosso primeiro intervalo, na volta a gente vai conversar com o professor Emanuel. Duas notícias bem rápidas para quem está em São Paulo: o motorista está encontrando dificuldade e aqui, né, como nós estamos ao vivo no rádio também, prestação de serviço, a rodovia Anchieta teve um engavetamento hoje de madrugada e tem problemas para quem está subindo a serra do litoral para São Paulo. Então, se você tem compromisso em São Paulo, ó, começa a correr aí que você tem que chegar antes da madrugada, e tem problemas para quem tá subindo a serra do litoral para São Paulo. Então, se você tem compromisso em São Paulo, ó, começa a correr aí que você tem que chegar antes na estrada, porque tem muito trânsito.

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6: Formal na OMC, a Organização Mundial do Comércio, em relação ao tarifaço americano. O pedido de consulta se refere às tarifas de 25% impostas pela Casa Branca, alegando práticas desleais contra empresários americanos. A segunda, de 12,5%, sob a alegação de o Brasil falhar ao proibir a importação de mercadorias produzidas por trabalho forçado. O governo brasileiro considera as medidas norte-americanas absurdas e injustificadas. O pedido de consulta é um primeiro passo e antecede a abertura de um processo, um mecanismo para o julgamento de litígios entre países. A OMC, com sede em Genebra, é um órgão multilateral que foi criado com o intuito de assegurar que os países cumpram acordos comerciais e onde se podem questionar, né, os países podem questionar medidas consideradas incompatíveis. A ação brasileira é muito mais política e tenta marcar a posição do país contra as políticas trumpistas. É muito pouco provável que os Estados Unidos voltem atrás na decisão, mesmo que haja uma derrota americana na instituição. Aliás, Donald Trump já ameaçou várias vezes retirar os Estados Unidos da OMC. O presidente americano não acredita no multilateralismo. Trump prefere negociar diretamente com cada governo. O movimento brasileiro não significa uma retaliação tarifária recíproca a Washington. Porém, politicamente, há uma mudança relevante. O governo deixa de apostar nas negociações exclusivamente bilaterais com os Estados Unidos e leva a uma briga para um sistema multilateral de comércio. O Brasil é um defensor das regras do multilateralismo entre países e critica muito a nova política unilateral americana. O risco dessa estratégia brasileira é um contra-ataque da Casa Branca, com a adoção de novas tarifas contra mais produtos brasileiros e a escalada da briga com o nosso segundo maior parceiro comercial e principal investidor. A maioria dos países, parceiros comerciais dos americanos que foram tarifados, eles aceitaram negociar diretamente com o governo Trump e tentar minimizar os efeitos para as próprias economias. O problema é que a disputa entre Brasil e Estados Unidos não é somente comercial, mas sim as diferenças políticas entre Lula e Trump. Claro que em ano de eleições no Brasil, Lula leva esse debate para sua agenda de candidato e sempre há ganhos políticos quando se diz que um inimigo externo está ameaçando nossa soberania. Estratégia que no curto prazo pode funcionar, mas no médio e longo prazos, empresários brasileiros que já sofrem com excesso de impostos e juros altos vão precisar lidar com o problema. Setores econômicos que ficaram fora da lista de isenções do novo tarifário

0: Faço americano, como indústria de calçados, maquinário, madeira, têxtil e etanol, por exemplo, já amargam queda nas suas exportações para os Estados Unidos e podem, enfim, podem dispensar pessoas nos meses que se seguem, dependendo do que vai acontecer com essas negociações. Diplomacia é sempre o caminho, Thaís Freitas, mas por enquanto a gente não vê nenhum avanço nesse sentido.
1: Pois é, essa é a Sônia Blota trazendo aqui, detalhando a decisão do Brasil de recorrer ao MC, e ela me dá aqui a oportunidade de já dar as boas-vindas ao professor Emanuel Pessoa, nosso colunista das terças-feiras aqui no Jornal Gente, advogado que lida com direito empresarial, muita visão também da geopolítica, porque está tudo interligado. Professor, bom dia, seja bem-vindo aqui ao Jornal Gente. Queria perguntar o seguinte para começar. A gente tem falado muito, e essa é a sua posição também, que hoje o multilateralismo deixou de vigorar nas relações entre os países e a gente está aqui em alguma coisa, eu não sei exatamente qual é a palavra, mas acho que lei da selva cabe bem para esse momento. No momento, lei da selva, adianta de alguma coisa o Brasil bater as portas da OMC? Bom dia.
2: Thaís, bom
1: Dia.
2: dia Pedro, bom dia Sônia, bom dia para o Cláudio Humberto e para a nossa audiência. Bom, Thaís, eu vou fazer uma digressão, tá? Se você. Graças a Deus aqui na Band a gente tem muita liberdade, né? Então eu vou poder fazer essa digressão. É o seguinte, a gente tem uma falsa impressão de que o mundo vivia sob o multilateralismo nas últimas décadas, mas isso não aconteceu. Rigorosamente, o mundo vivia o unilateralismo sob as regras americanas. O que acontecia é que, como os Estados Unidos não tinham desafiantes reais até então, eles não precisavam usar da força, eles não precisavam usar de nenhum tipo de artifício para fazer valer o que eles queriam. As regras do sistema internacional eram suficientes para isso.
1: Emanuel, só
2: Oi.
1: a gente aqui ajustar o seu áudio,
2: Tá bom.
1: que para a gente conseguir uma melhor comunicação também na Bandeirantes, na Band News TV, nessa manhã. A gente já vai continuar aqui a conversa com você. Deixa eu passar de novo a bola para a Sônia Blota, porque a Sônia tem acompanhado com muito detalhe as ações do comércio internacional que envolvem o OMC e outros países. Sônia, qual que é também a repercussão internacional do Brasil tentar recorrer ao OMC? Nesse caso aqui das tarifas, Sônia.
0: Eles estão acompanhando, Thaís, com muita atenção, principalmente a Europa, porque você sabe que a Europa teve que rebolar para ter um entendimento com o Donald Trump. Mas, no fim das contas, manda quem está com a economia melhor. E o bloco europeu, como são 27 países, você tem que ter a decisão unilateral de cada país, mas você tem que ter a decisão em conjunto do bloco para essa questão da resposta das tarifas. Como o Brasil está diversificando aí suas parcerias, desde que Donald Trump assumiu esse segundo mandato, o Brasil, ele é um foco de uma tensão muito grande. Mercosul e União Europeia, que era um fato que não andava há 25 anos, passou, mesmo que de forma provisória, a andar. O Brasil vai fazer também uma parceria, o Mercosul, no caso, mas assim, isso é muito interessante para o Brasil, uma parceria com o Japão, parceria com o Canadá. Então, assim, começou uma sucessão de parcerias, porque as pessoas estão se precavendo, assim, se tiver que pagar mesmo essa tarifa, onerando todas as empresas, é muito importante que você tenha um plano B. Mais o que o Emanuel, que já está a postos aqui nos nossos microfones, pode falar, Emanuel, que eu queria muito saber de você, é que a geopolítica atual, ela tá, o mapa-múndi está dividido entre Estados Unidos de um lado e China do outro. E aí, o resto no meio e o tal do sul global. Como é que funciona isso, Emanuel?
2: Ouvinte, perdeu um pouquinho por causa do som, mas são coisas que acontecem ao vivo, tá, pessoal? Isso é a prova
3: Tá
2: viva que
3: vendo?
2: tem
3: Você
2: nada
3: falou
2: gravado.
3: que a Band abre espaço para todo mundo. Às
2: Então,
3: vezes a Band cala aí, sem querer.
2: aí
1: Ô, Pedro, a Band não se cala,
2: vou
1: Pedro.
2: chamar esse microfone de STF,
1: A Band
2: então,
1: não
2: que tá
1: se
2: me
1: cala.
2: calando. Esse microfone chama STF, tá me calando. Bom, é o seguinte: nas últimas décadas, a gente passou a ter uma falsa impressão de que o mundo vivia no multilateralismo. Porque você, na verdade, passou a ter um mundo unilateral, um mundo americano. Os Estados Unidos ditavam as regras do comércio internacional, as regras da política internacional, ditavam todos os organismos internacionais. E por isso os americanos não precisavam recorrer tanto à força como acontecia durante a Guerra Fria
4: ou nos séculos anteriores. Mas para quem é mais velho, que vai se lembrar, para quem nasceu aí há mais tempo, é que hoje boa parte da nossa audiência nasceu depois dos anos 80, vai se lembrar que durante a Guerra Fria eram muito mais comuns as intervenções militares, as intervenções políticas, a desestabilização de regimes, porque como você tinha potências competidoras, você não tinha um mundo que seguia a lógica americana, então eles usavam a força. O que está acontecendo hoje é que o mundo está voltando para o que ele sempre foi, a disputa entre os poderes dominantes pela forma como eles vão obrigar os outros países a seguirem as suas regras. Então o Império Britânico fez isso, os franceses fizeram isso, em menor escala os holandeses, os portugueses, os espanhóis, séculos e séculos atrás, a própria China na Ásia e assim sucessivamente. Então a ordem natural que o mundo sempre experimentou foram de potências competindo, tentando impor a sua visão pela força ou pela coação econômica. Agora, essa falsa impressão que a gente teve nas últimas décadas foi um ponto fora da curva da história. O problema é que quando a gente se habitua com esse ponto fora da curva, parece que sempre foi assim. E não foi. É o contrário. Então o mundo sempre foi a tentativa de uma potência contra outra de se impor aos demais países. Sobre o seu questionamento, Sônia, da OMC, é o seguinte. Os empresários brasileiros não querem retaliação. Alguns motivos muito simples. Existem várias formas de se efetivar proteção contra importações de outros países. Hoje, a que os Estados Unidos aplicam para o Brasil é basicamente tarifária. Essa proteção tarifária você conhece porque ela é uma regra. Então você consegue planejar setores, consegue reorientar a produção. Mas existe um tipo de protecionismo, que é o protecionismo europeu, que é o protecionismo covarde, tacanho, típico de gentinha como Emmanuel Macron. Como é que funciona esse protecionismo da Europa, que é basicamente contra o nosso agronegócio, movido por esse sujeito deplorável que infelizmente hoje ocupa o poder na França? Chama-se ESG 2.0. O ESG é a ideia de que você tem que proteger o meio ambiente, as relações sociais e governança corporativa. É bem bacana. Se fosse usado para as finalidades reais. Como é que o Emmanuel Macron usa? Eles criaram uma regra na União Europeia que diz o seguinte: se um país ele exportar a produção agrícola e essa produção agrícola, por exemplo, tiver passado por área protegida, a multa é de 4%. Aí você pensa, pô, 4% do seu valor da exportação até vai. Não, 4% do faturamento total da empresa. Então veja o seguinte, produtor rural, certo? Produtor rural está ali numa área regular, autorizada pelo governo, não é área de produção, ali vamos dizer em Juara, Rondonópolis, o que for, tá lá criando gado, Formosa, não importa. Aí do lado do terreno dele tem uma área de proteção ambiental, tá tudo cercado, o boi dele não atravessa, ele não faz queimada, só que por conta de exigências da União Europeia, o boi dele tem lá na orelhazinha dele um chipzinho de rastrear. Aí o boi dele, curioso, ouviu um barulho, botou a cabecinha do outro lado da cerca, o GPS vai dizer que ele cruzou a fronteira. E agora, esse boi que cruzou a fronteira, ele vai ser responsável por uma multa de 4%, não sobre a quantidade de boi exportado para a União Europeia por aquela fazenda, mas do faturamento global do grupo, para desestimular completamente o agronegócio brasileiro de competir com os europeus. Então isso é o ESG 2.0. Os americanos ainda não fazem isso com a gente. Então uma grande preocupação do setor exportador brasileiro é que se o Brasil quiser retaliar os americanos, são dois problemas. Primeiro, de assimetria. Ah, os americanos ganham mais com a gente que a gente com eles. Tudo bem, mas a economia americana é de 34 trilhões de dólares e a economia brasileira é de 2 trilhões. Então se eles ganham com a gente por ano 4, 5 bilhões de dólares, isso representa para eles, na proporção, o que representaria 40 bilhões para a gente. Então, eu acho que esse é um primeiro ponto. E eu acho que o segundo ponto é um ponto de inteligência. Se nós fazemos essa retaliação, o mundo inteiro quer vender para os americanos, porque os americanos importam o produto com mais valor agregado. Então, eles simplesmente vão achar um comprador muito mais rápido do que a gente. As pessoas falam, ah, mas o Brasil conseguiu compensar as perdas de exportação dos Estados Unidos vendendo para a China. O pessoal tem um limite, que é a demanda. A demanda não cresce de forma infinita. E a gente tem que lembrar o seguinte, se nós não tivéssemos perdido a venda para os americanos, nós teríamos feito uma venda a mais para os chineses e não compensado. Então, perder o mercado americano é ruim. Quem é pobre, quem é quebrado, quem é, falar como a gente fala no Ceará, liso, quer vender mais. E não ficar desdenhar, eu posso vender para quem quiser. Não, não pode. A gente tem que vender para todo mundo. Nós somos o lado pobre nessa história. Ah, você vai dobrar a cabeça para os americanos? Não, vamos ser inteligentes. Brinca ali com terra rara, coloca um impostinho de exportação, né, em cima da terra rara, faz a retaliação de forma inteligente, que inclusive ajudaria a trazer indústrias para refinar e processar no Brasil. Mas o governo federal não está interessado em resolver a questão para o brasileiro. Está interessado em resolver a questão para criar a ideia de que defende soberania, para passar isso na campanha eleitoral e depois se vira com os problemas que isso causa. Então o governo brasileiro, ele faz política de sarau de federal, e não é nem aquela coisa poética, bacana do começo, é mesmo 2 horas da manhã, com todo mundo já embriagado e a turminha da maconha, porque fica completamente desorientado. É uma política externa desorientada. Você imagina o seguinte, estão reclamando agora que o Milei se meteu no assunto brasileiro. E o que, que o Lula fez da campanha presidencial americana, que ele disse que a volta do Trump era seria a vitória do nazifascismo e declarou apoio a Kamala Harris? Na minha terra, pau que bate em Chico, bate em Francisco. Então eu acho, mais uma vez, né, um achismo, que o governo brasileiro precisa ser um pouco mais profissional nas suas relações, porque se preocupa demais com a eleição e pouco com o povo.
5: Esse é o professor Emanuel Pessoa, que está com a gente toda terça-feira aqui no Jornal Gente da Bandeirantes, Band News TV. Eu queria te perguntar um pouquinho sobre a economia da China.
4: Oh.
5: Que a gente está falando muito aqui das exportações brasileiras, estamos falando de parceiros comerciais, mas é importante observar o que está acontecendo na China, que é o grande parceiro comercial hoje do Brasil, com a desaceleração da sua produção. Os dados do segundo trimestre mostram 1% de avanço no varejo chinês.
4: Uhum.
5: É um dado bem diferente do que a gente acompanhou ao longo aí da última década, quando esse motor...
4: Décadas.
5: Das últimas décadas, quando esse motor chinês, né, estava funcionando em pleno vapor. O que está acontecendo com a China? E o Brasil vai buscar onde novos mercados?
4: Pedro, é que assim, sobre a China, as pessoas precisam entender uma coisa. Ninguém vai crescer 10, 15%... eternamente, né? A não ser que você fizesse grandes descobertas científicas o tempo todo. A não ser que amanhã a China descobrisse o multiverso ou vai exportar para outras dimensões, você não tem como crescer 15% todos os anos. Primeira coisa que é o seguinte, a sociedade chinesa hoje passa por alguns problemas estruturais muito sérios. Primeiro problema estrutural muito sério é que a população chinesa está encolhendo e envelhecendo ao mesmo tempo. Então, a China
1: hoje... Que nem
4: hoje...
1: a nossa, né, Manuel? Que
4: então,
1: nem
4: a do nossa. Brasil está acontecendo a mesma coisa, só que na China você tem um problema maior, que é o seguinte, o Brasil ainda é um país que adota pouca tecnologia. Você teve na China recente, Thaís. Você recebe entrega em hotel por robô, vai entrega por drone, táxi autônomo, tudo que você puder imaginar, tem várias cidades chinesas. Então, na China, você tem que somar esses fatores que levam um aumento mais rápido do desemprego. Então, hoje, o desemprego de jovens na China bate 20%. No Brasil não bate 20% porque você usa automação excessivamente. Bate 20% porque o país não gera oportunidades e porque não existe qualificação dos jovens para ocuparem as vagas que ainda existem. Então o Brasil tem um problema diferente. Na China é o país que mais usa automação. Eles são o que a gente chama de early adopters. Toda tecnologia nova que chega, eles querem adotar de forma imediata. Então a China está fazendo uma aposta, que é uma aposta muito difícil, mas que se eles conseguirem vencer essa aposta, eles realmente vão se tornar a potência dominante por séculos. A aposta da China é que eles estão dando all-in na inteligência artificial e na robótica, na esperança de que tenha um salto de produtividade na economia tão grande que compense o envelhecimento e o encolhimento da população. Porque na teoria econômica clássica, esse envelhecimento rápido e essa diminuição rápida da população, a China vai perder quase metade da população até 2100, faria com que seria desastroso para a produtividade econômica, porque você não teria mão de obra e seria péssimo na pressão dos gastos sociais do governo. Então eles estão dando esse all-in. Então isso na China muda a situação, porque no Brasil o nosso crescimento muitas vezes dá uma subidinha, mas porque o governo afrouxa a regra de juros, para as pessoas se endividarem, para as pessoas comprarem 48 parcelas nas Casas Bahia, alguma coisa. E hoje o Brasil chegou no ponto tão absurdo sobre isso que o Brasil hoje é comum... Olha que absurdo, você parcelar... Hoje o cinema está vendendo ingresso parcelado porque as pessoas não podem pagar.
5: Verdade.
4: Tá? Parcelar cinema. Tá? Você está parcelando cinema. Você está parcelando a pipoca do cinema porque as pessoas não podem pagar.
1: Emanuel, o estrangeiro vem aqui e fica chocado quando descobre que a gente parcela, por exemplo, o sapato, não é?
4: Eu me lembro
1: em
4: que...
1: Em duas, em não. três, em quatro, oh, às vezes até mais.
4: Eu estava na faculdade de Direito, eu era um estudante quebrado, aí o meu sapato, que já era bem velhinho, ele rasgou. Aí eu fui...
1: Trouxe música, então, não é? Meu sapato
4: fui,
1: já furou.
4: Então,
1: é
4: aí eu fui
1: de aluna de Direito,
4: fui a pé,
1: né? Você tem que bater
4: um colega de faculdade, o Danilo, nós fomos numa loja de departamento no Centro de Fortaleza, que a faculdade de Direito ficava no Centro de Fortaleza. Nós compramos um sapato, eu calço 44/45, só tinha 43, eu precisava de sapato. Nós compramos um 43, eu não tinha dinheiro, ele parcelou no cartão dele, porque ele era estagiário da Procuradoria-Geral da República, então na época ele ganhava um salário mínimo e meio, eu ganhava um quarto de salário mínimo no meu estágio, e aí ele parcelou para mim R$81 o sapato em 3 parcelas de 27, tá? Então, o brasileiro parcela tudo.
1: É isso?
4: Estudante mais ainda. Eu não sei se você sabe, mas já na minha época de estudante, motel em Fortaleza já oferecia parcelamento, tá? Então, você tinha uma noite agradável e você passava meses se lembrando. Tá? Então, tinha que ser muito legal, né?
5: Olha, tá? Se não fosse agradável, então, aí então, era o teor total.
4: Imagina os pobres coitados que queima largada. 4 minutos ainda tá pagando por 3 meses, né? Então, é uma dificuldade. Eu tenho certeza que não falta material para o Supremo me censurar aqui. Mas, voltando para finalizar a questão do questionamento, o que acontece, então, hoje com a China? Eles têm um excesso de crédito do governo para subsidiar a produção, tanto que em vários e vários setores chineses as mercadorias são vendidas a preço abaixo do preço de custo, porque os créditos tributários, os créditos fiscais e o incentivo do governo compensam, e isso inunda o mercado com produtos baratos e estimula a exportação da China. Então, o crescimento econômico da China está vindo esse ano e o ano passado com base em crescimento das exportações em cima de crédito do governo. E isso, obviamente, gera desequilíbrios a nível global, porque os países não conseguem competir com esse gigantismo da China. Então, isso vai levar uma onda de protecionismo. Você pode verificar que tanto na Europa quanto no Brasil, carros chineses invadem. Pela primeira vez, olha, eu vou imitar o governo Lula. Pela primeira vez na história do Brasil, o preço dos carros esse ano caiu. Porque os carros chineses vieram e eles mesmos baixaram o preço, porque eles estão super baratos na China. Nos últimos 24 meses, o preço do carro caiu 35%. Na média, 35%. Então, você foi obrigado no Brasil a ver carros aqui baixando 20, 30, 40 mil. Isso nunca aconteceu no Brasil antes. Nunca. Então, veio pela competição dos carros chineses. Ao contrário, você tem aqueles caixotes, né? Eu e o Pedro temos 1,86. Se a gente entra no Renault Kwid, é o desespero. Se a gente está no sarcófago. Esses carros custando mais de R$100 mil. Tiveram que baixar o preço por conta da competição com os carros chineses. Então, embora pareça bom para o consumidor, e sempre é bom para o consumidor o preço ficar mais barato, o grande problema é que isso vai quebrando as empresas e, no longo prazo, você tira empresas da concorrência e as que sobram vão poder jogar o preço muito mais alto. Então, os governos, em algum momento, vão precisar tomar medidas contra certos produtos chineses que vêm desequilibrando com o estilo de dumping, que é quando você tem um preço mais baixo do que o preço de produção e torna impossível concorrer.
5: Esse é o professor Emanuel Pessoa, que volta na terça-feira que vem aqui ao Jornal Gente para conversar mais conosco. Obrigado, viu, professor?
4: Depende se o STF deixar eu falar.
5: Não,
4: né?
5: Agora tá tudo certo aí já com o microfone.
4: Então tá bom, pessoal, fiquem com Deus.
1: A gente volta já aqui no Jornal Gente para falar sobre eleições 2026 e as datas dos debates na Band, para você já deixar marcado aí, já.
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1: Jornal Gente, falando de eleições, a gente vai acionar o Rodrigo Vilela, direto de Brasília agora, com o diário, a agenda dos pré-candidatos. Já já a gente vai poder falar candidatos, porque o prazo eleitoral está chegando ao fim para o registro das candidaturas. Mas qual que é a novidade nas campanhas, hein, Vilela? Bom dia.
11: Oi, Thaís, excelente dia a você e a todo mundo que está acompanhando a nossa programação aqui na Bandeirantes e também na Band News TV. Thaís, nesta segunda-feira, o Partido Novo oficializou o nome de Romeu Zema como o candidato do partido para disputar as eleições presidenciais deste ano. Esse evento aconteceu aqui em Brasília, uma convenção nacional do partido. Romeu Zema, que é ex-governador de Minas Gerais. Ele, inclusive, em discurso ali, comentou sobre o cenário político do país e disse que o país precisa de uma mudança. Separamos um trecho da fala de Romeu Zema que a gente acompanha agora.
12: O brasileiro, depois aí de década ou duas décadas, cansou dessa questão da polarização, de desrespeito, de agressividade e de falta de propostas. E, infelizmente, sempre com corrupção, como nós temos visto.
11: Zema foi questionado sobre uma eventual composição de chapa com Joaquim Barbosa, ministro aposentado do Supremo Tribunal Federal. Ele disse, inclusive, que conversou com Joaquim Barbosa brevemente, mas que não houve uma definição sobre uma composição de chapa entre os dois. Barbosa, que se filiou ao Democracia Cristã este ano e passou então a ser cotado como candidato do partido para disputar as eleições presidenciais. Romeu Zema foi eleito governador de Minas Gerais em 2018, também em 2022. Em março deste ano, ele renunciou para poder disputar as eleições presidenciais pelo Partido Novo. Ele é empresário, nascido em Araxá, em Minas Gerais, formado em administração de empresas pela Fundação Getúlio Vargas. Neste fim de semana, outros dois nomes também foram confirmados para disputar o Palácio do Planalto. No sábado, o PL fez uma convenção nacional, confirmou o nome de Flávio Bolsonaro na disputa. No domingo, foi a vez do PSD confirmar o nome do ex-governador de Goiás, Ronaldo Caiado, também na disputa pelo Palácio do Planalto. O PT deve confirmar o nome de Lula para disputar a reeleição no dia 2 de agosto. Volto com vocês.
1: Obrigada. Esse é o Rodrigo Vilela, direto da Bandeirantes Brasília, e o cronograma das convenções definindo as candidaturas.
5: Nós temos, viu, Thaís, a informação aqui da confirmação dos primeiros debates que vão acontecer no Grupo Bandeirantes de Comunicação, como manda a tradição nesse período eleitoral. Então, no próximo dia 9 de agosto, começam os debates para governo do Estado em São Paulo e mais 14 unidades da federação, incluindo aí o Distrito Federal, onde nós teremos os candidatos frente a frente pela primeira vez. Aí não tem marqueteiro, não tem maquiagem, ambiente absolutamente descontrolado, onde tudo pode acontecer, qualquer assunto pode surgir, qualquer pergunta pode vir, e aí eles vão ter a oportunidade de debater frente a frente na tela da Band no dia 9 de agosto.
1: Você sabe, Pedro, que candidato novato ou não novato também, na hora que entra aqui na Band para o debate, ouve a trilha da eleição que a gente está acompanhando agora, dá aquele friozinho na barriga. Dá. Sempre dá. E aí, a disputa para presidente da República, com a data confirmada também do debate aqui na Band, no dia 23 de agosto. Então, são dois domingos. 9 de agosto é o debate para governos estaduais, 14 estados e Distrito Federal. E no dia 23 de agosto é o dia do debate para o Palácio do Planalto. A Band, como sempre, mantendo a tradição de dar ali o pontapé inicial na campanha eleitoral com os debates que abrem a campanha para governo estadual e para presidente da República, como sempre vai ser muito legal estar trabalhando nesse dia, né, Pedro?
5: Com certeza, né? Cobertura total aqui da Bandeirantes, Band News TV, é para movimentar toda a expectativa para esses encontros que você também vai acompanhar ao longo da nossa programação. 8 horas e 50 minutos da manhã, a gente vai mudar de assunto, vamos falar agora sobre a taxa das blusinhas, você lembra dela, né?
1: Lembro, caiu, voltou, nesse momento não tem taxa das blusinhas, foi aquele agrado que o governo federal fez aos eleitores, dizendo, olha, estou tirando esse imposto, a questão é que o imposto sobre um produto importado, o imposto sobre quem produz aqui, continua incidindo forte, e é por isso que a indústria nacional, Pedro, ainda não engoliu essa. Basicamente, como é que você compete com um produto chinês que chega aqui mais barato, sendo que você produz mais caro por todo o custo do Brasil e ainda paga o imposto, sendo que o importado não paga. É uma situação muito, muito delicada.
5: É, ô Sônia, você sabe que as encomendas internacionais dispararam, né, depois do fim da cobrança do imposto de importação. Segundo informações da própria Receita Federal, o total de remessas internacionais recebidas em junho desse ano teve aí o primeiro mês completo sem incidência da taxação em junho. Então foi mais de 36 milhões de reais. Por isso a gente vai conversar ao vivo aqui com José Gonçalves Filho, que é presidente do Instituto para o Desenvolvimento do Varejo. Muito bom dia para o senhor, seja bem-vindo. Como é que o setor recebe esses números aí da Receita Federal?
13: Bom dia, Pedro. Bom dia, Thaís. Bom dia, Sônia. Bom dia, bom dia a toda a sua audiência. Olha, o setor recebe com muita apreensão, porque nós estamos vendo um filme que passou lá atrás, né? Quando tivemos o período de agosto de 2023 a agosto de 2024 com zero, e a indústria e o varejo regrediu, tivemos problemas de emprego, problemas de investimento, e hoje a gente olha da mesma forma com apreensão, porque é uma competição muito desigual, né? Onde nós temos aí uma carga tributária no Brasil média em toda a cadeia do varejo, 92%, versus o zero de imposto de importação aí, que foi dado para as plataformas asiáticas, né, vendendo diretamente aos consumidores.
0: Doutor José, muito obrigada por estar conosco aqui no Jornal Gente. O senhor sabe que tem uma... Quando a gente fala, enfim, da taxa das blusinhas, né? Eu falo muito da experiência europeia, que é aqui onde eu moro, pelo seguinte, eles colocaram, a indústria francesa, por exemplo, colocou uma taxa em cima dessas blusinhas, vamos dizer assim, para inibir o comprador. Mas teve também um trabalho de conscientização do produto nacional. Eu sei que na hora que o bolso aperta, todo mundo vai naquilo que é mais barato. Mas a valorização da qualidade, que foi uma campanha do próprio governo, também, junto com empresários, obviamente, também teve resultado. O que o senhor acha disso? Em que momento que a gente está no Brasil nesse sentido?
13: Olha, se nós olharmos fora do país, a gente tem a Europa, que começou a taxar os produtos asiáticos, inclusive a multar por conta de produtos sem qualquer certificação, né? Esse é um ponto importante, a gente pode falar mais à frente. Temos os Estados Unidos, que tinha lá $800, que caiu. Então, o que ocorre é que virou olhou para o Brasil, falou assim, é um grande mercado, nós temos os preços subsidiados na China, como foi falado no seu painel anterior aí pelo professor, né? Eles têm um excesso de produção, preços subsidiados, vende abaixo do custo no Brasil. Então, o nosso movimento tem que ser, no mínimo, para a isonomia. Se nós temos zero de taxa de importação, quer dizer, o produto entra com zero apenas com o ICMS, que inclusive o ICMS que se cobra é abaixo da média nacional, né? O ICMS é em torno de 17% na importação e a média nacional são 22%, né? Então a gente paga mais ICMS e está lutando contra zero no imposto de importação. Então a nossa expectativa é que isso venha a ser corrigido o quanto antes, né? Tem uma medida provisória aí parada no Senado, que tem um prazo aí para caducar, e isso tem que ser corrigido. Nós não podemos, como foi dito no quadro anterior que eu estava vendo, isso no momento parece bom para o consumidor, porém, a médio e longo prazo, isso vai destruindo os empregos, vai destruindo a indústria, o varejo. Eu posso já dar uma informação para vocês que esse ano, no varejo, nos setores afetados, nós já perdemos 70 mil empregos, né, e 10 mil no último mês. Então, é isso que nós queremos? Essa é uma pergunta importante para a população e para todos que nos assistem.
1: Doutor José Gonçalves Cílio, é pelas sinalizações que o senhor tem, o setor, as interlocuções que são feitas com o Congresso Nacional, a taxa das blusinhas vai voltar e em que momento isso aconteceria?
13: Olha, Thaís, nós temos aí a medida provisória que foi ditada pelo governo em maio, que vence no começo de setembro, meio de setembro. A expectativa, e nós estamos trabalhando para isso junto ao Congresso, é que ela caduque, ou seja, que ela não passe a vigorar. Porque nós sabemos que foi uma medida puramente eleitoral, né? Se fizermos uma pergunta para qualquer um, para nós, para mim, para qualquer um que nos assiste, você quer pagar imposto? 100%, a pesquisa deveria dar que 100% não querem pagar imposto. Nós fizemos uma pesquisa fazendo a pergunta certa,
1: o nome dele é, né,
13: com a população. Se esse fato de não pagar imposto prejudicar o emprego, né, prejudicar o futuro, vocês acham correto que o produto nacional pague imposto e o produto vem fora não pague? Mais 81%, tanto de quem votou para um governo ou para outro, nós fizemos a divisão, não concordam com essa diferenciação de um pagar imposto e outro não pagar imposto. Então, como isonomia, ou seja, falar que o produto brasileiro não vai pagar imposto até $50 ou R$250 é algo utópico, né? Vamos ser realistas, nós entendemos que o certo é voltar esse imposto de importação, que é mínimo. Eu queria falar para vocês que, pelos nossos cálculos, esse imposto deveria ser 72%, somando ICMS mais imposto de exportação. E nós estamos muito longe, se entrar os 20% novamente, é muito longe do que seria necessário para ter uma competição justa.
1: Doutor Jorge, você fala 72% para equiparar o que se paga de imposto aqui dentro com o que vem de fora sem pagar imposto, por exemplo, na China. 72%?
13: Exatamente. Olha, Thaís, nós temos 17% ou 20% de ICMS, dependendo do estado, quando chega uma blusinha aqui, né, quando chega um produto importado. E a parte de imposto de importação deveria equivaler a algo em torno de mais de 50%, porque composto daria esses 72%. Para vocês terem uma ideia, os 20% com 17% daria 45% composto, né? Porque imposto é complicado, é um sobre o outro, tal, daria 45%. Nós estamos praticamente na metade, 45% seria metade do imposto que nós pagamos, que é 92% de carga tributária. O país é muito carregado na sua carga tributária. Bom, isso é muito debatido, todo mundo sabe, né? Então, assim, a hora que você luta contra zero, não tem produtividade, não tem transformação, não tem como você voltar e falar, não, eu vou reduzir a minha matéria-prima, o preço da minha matéria-prima, negociar melhor, não tem. Né? Ainda mais no varejo, que se vocês pegarem as empresas de capital aberto, o lucro do varejo é algo que varia de 2% a 5% o lucro líquido. Não tem espaço. Né? Então, o que está ocorrendo? Está havendo um pode ocorrer, se isso continuar, um desinvestimento, um desestímulo ao varejo nacional, à abertura de novas lojas. Né? E isso, a gente não sente agora, mas vai sentir no médio e longo prazo. E, principalmente, nós temos aqui um outro estudo, nós contatamos outras associações do pequeno e médio varejo, eles são mais prejudicados. Isso tem que ficar claro. Sim. Porque é aquele que não tem capacidade de buscar um financiamento, não tem estrutura para suportar um período sem venda. Né? Quem tem um produto chinês aí que está entrando com preço de 20% do preço real, aquele que comprava um produto nacional para revender, o sacoleiro, o pequeno varejista, não vai ter capacidade. Então, nós estamos prejudicando bastante o médio e o pequeno.
5: Primeiro eu quero corrigir que nós estamos conversando com o senhor Jorge Gonçalves Filho, né? Eu falei José aqui no começo da entrevista, peço perdão a ele aí, que é presidente do Instituto para o Desenvolvimento do Varejo. Antes de fazer a minha pergunta, eu vou avisar quem tem voo para o Santos Dumont. Santos Dumont está fechado no Rio de Janeiro, informação que chegou aqui da nossa apuração por condições meteorológicas, tem voo sendo desviado aí para o Galeão. Mas eu queria insistir nesse ponto que o senhor está travando, porque é claro que a gente tem essa questão urgente, o senhor falou em setembro aí para caducar a medida provisória do governo, o senhor fala em uma questão eleitoreira e setembro é véspera do mês da eleição, será que o governo vai deixar isso passar dessa forma mesmo? Será que vai caducar ou vai ter alguma coisa ali para aproveitar esse momento que vai estar mais próximo da eleição? E também perguntar para o senhor, nós temos outro problema também, além da taxa das blusinhas, né? Como é que um produto que é feito lá fora pode ser mais barato que o produto que está feito aqui? Ontem, em entrevista ao jornal Gente, o professor Marcos Troirro, que dispensa apresentações aqui, presidente do Banco dos BRICS, foi secretário de Comércio Exterior aqui do governo Bolsonaro no Brasil, ele falou que os impostos do Brasil podem ser comparados a um alto tarifaço do Brasil, porque nós já estamos colocando muitos encargos em cima de quem produz aqui no Brasil. Esse é um outro problema também que vai ser debatido, eu sei que a ênfase maior agora é em relação ao problema aí da taxa das blusinhas, mas não está na hora da gente rediscutir esse sistema aí com mais força, contando com o apoio desse importante setor do varejo?
13: Pedro, essa sua pergunta é muito importante. Porque nós não conseguimos comportar qualquer aumento de carga tributária. Né? A gente já passou de 80 e poucos por cento sobre o PIB. O custo do trabalhador aqui, para cada R$1 que você paga, que ele recebe de salário, você paga mais R$1 de encargos, de outros tributos. Quer dizer, lá fora na China não tem. Né, nos outros países asiáticos, não tem essa carga em cima do trabalho, né, não tem essa carga em cima da produção, em cima da venda. Então, o que deve acontecer e precisa acontecer? Precisa ter um rearranjo estrutural da economia nessa questão de tributação. E isso pode ocorrer com a reforma tributária, né? A reforma tributária, que já iniciou esse ano de teste, o ano que vem vai começar efetivamente com a parte de retirando PIS, COFINS, é um alento, desde que bem implantada. Agora, não podemos esperar. Né? Hoje, você vê, nós estamos agora no segundo semestre, é quando as empresas fazem os seus planejamentos, as empresas realizam os seus orçamentos para mandar para suas matrizes, olham para o futuro. Como é que você vai olhar para o futuro hoje? Você tem a taxa das blusinhas, tem um excesso de carga tributária, você tem uma questão aí da questão da jornada de trabalho, escala que pode mudar. Quer dizer, a gente está num momento muito complexo. É muito difícil para o empresário brasileiro fazer seus planos nesse momento e acreditar como vai ser o futuro. Então, nós temos, você colocou bem, a gente tem que fazer um trabalho junto, principalmente ao Congresso, para que isso tenha uma estabilidade para que a gente possa ter uma visão de como vai ser o futuro. Porque senão é difícil você manter os investimentos e empregos.
5: O senhor acredita que a reforma tributária pode trazer algo positivo? Porque o que a gente viu até agora é o maior IVA do mundo. É tudo aquilo que foi prometido não veio, né?
0: É, a gente vê a indústria feliz e o varejo e o setor de serviços tristes. É, e o senhor está falando pelo varejo, por isso que a gente estranhou aqui, viu, doutor Jorge?
13: Ah, então, a reforma tributária daria um painel aí de horas, né?
5: Com certeza.
13: Porque ela é bastante, ela tem muitos detalhes, é bastante complexo. O IDB tem participado bastante da estruturação junto à Receita Federal, junto ao governo, a gente tem procurado participar. O que acontece? O IVA real, nós vamos saber só em 2032, dezembro de 2032, né? Existe aquela perspectiva de até 28%, porém, ela é feita por fases, e a cada fase vai ser medido o quanto foi de impacto no imposto. O que é pode ser uma grande transformação? É redução da informalidade no país. O país tem cerca de 40% de informalidade. Isso é muito grave. Então, existem forças que vão puxar para que a reforma dê certo e vai aumentar a base de arrecadação, e existem forças para que a reforma não progrida. Até estão pedindo para alguns candidatos aí, dizer, olha, se você for eleito, prometa que você para com a reforma tributária. Isso é muito ruim, porque as empresas estão se preparando para isso. Então, existe essa questão de como será a reforma tributária. Se o IVA vai ser o maior do mundo, a responsabilidade da gente votar bons legisladores é maior ainda, porque isso pode ser corrigido, né? Hoje você tem no varejo o que a gente acha que poderia melhorar. Tem no varejo, vamos supor, numa área administrativa, você tem lá quase metade da área administrativa para cuidar de impostos, para cuidar de recolhimento. Quer dizer, isso é uma perda de produtividade, é um custo enorme que provavelmente poderá ser reduzido com a reforma tributária. Então, veja bem, a gente não está dizendo a reforma é a solução, nós estamos dizendo o seguinte, nós estamos acompanhando de perto para que ela tenha uma possibilidade de solução. É um pouco diferente, Thaís.
0: Te agradecer ao Dr. Jorge Gonçalves Filho, presidente do Instituto para o Desenvolvimento do Varejo, falando ao vivo conosco aqui no Jornal Gente. Dr. Jorge, obrigada, até a próxima, hein?
13: Muito obrigado, agradeço a você e a toda a sua audiência. Um abraço.
0: Abraço.
14: Obrigada, doutor Jorge.
5: 9:07 da manhã, já tem mais notícias aqui no Jornal Gente da Bandeirantes, Band News TV, todas as manhãs com você, trazendo informação, o bom debate, a nossa reportagem, entrevistados e os nossos colunistas.
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0: 9 horas e 10 minutos no horário de Brasília. A gente volta a atualizar a situação no Japão. A polícia japonesa já fala em possíveis mortos no terremoto de magnitude 7,1 que atingiu nesta terça-feira o sudoeste do Japão, na província de Kumamoto. O tremor chegou ao nível máximo da escala sísmica japonesa, provocando danos em prédios, incêndios, quedas de energia e interrupções no transporte. Um alerta de tsunami chegou a ser emitido para a região, com previsão de ondas de até mais de 1 metro, mas foi cancelado depois que não houve registro das grandes ondas. Porém, réplicas do terremoto estão sendo monitoradas. Dezenas de pessoas ficaram feridas e equipes de emergência foram mobilizadas para atender as áreas mais afetadas. O Japão está localizado no chamado Anel de Fogo do Pacífico, uma das regiões de maior atividade sísmica do planeta. E o país tem uma das estruturas maiores, né, umas estruturas de prevenção mais avançadas do mundo. Só que terremotos dessa intensidade são muito complicados, é muito difícil que não haja danos. Um shopping center chegou a desabar na região e a lista com a confirmação de mortos deve ser passada em primeiro lugar para a premier japonesa e depois divulgada essa lista oficialmente. Pedro e Thaís.
5: Sônia, você sabe, Thaís, o que me chama a atenção nas imagens que nós estamos acompanhando aqui? Claro, quem está no rádio, né, vai entender por que me chama a atenção isso. O Japão é um país super preparado para terremotos. Teve um terremoto fortíssimo, 7.1, no sul da ilha, como a Sônia detalhou para nós. A maioria das estruturas está intacta.
0: É isso.
5: Parece que não aconteceu nada. A pista ali do asfalto está melhor que muitas ruas e avenidas de São Paulo.
0: Exatamente.
5: Depois do terremoto.
0: Exatamente.
5: Prédios estão mantidos. Claro, tem estrutura danificada. O terremoto foi fortíssimo. Tem, inclusive, um dos maiores palácios lá da história do Japão, dos castelos, arquitetura militar japonesa de excelência, que acabou cedendo, né, algo bem antigo, estava em reforma. Então, assim, o que é impressionante é ver como um país se preparou para algo que eles precisam conviver, porque os terremotos lá de 2, 3 graus, nem notícia mais lá, né?
0: E aí, quando a gente compara com a Venezuela, não é, Pedro?
5: Nossa.
0: Que teve um terremoto recente aqui, um país,
5: né,
0: pobre, sem nenhum tipo de preparo, com edifícios que foram erguidos nas décadas de 60, 70,
20: ótima
0: 80,
20: comparação,
0: sem preocupação com a estrutura de terremoto. A gente viu o que aconteceu e depois a dificuldade de socorro, não é, Sônia? Quando a gente viu o que aconteceu na Venezuela com as pessoas cavando ali os destroços com as próprias mãos para tentar resgatar as vítimas e a organização que a gente vê agora no Japão depois desse terremoto que atingiu a província de Kumamoto. Torcendo muito para que, de fato, esses danos que não são tão visíveis pelas imagens se reflitam também no número de vítimas e no número de mortes. Por enquanto, se fala... Qual foi o número que você deu, Sônia? 50 feridos, é isso? E ainda não há um número confirmado
20: menos,
0: de mortes?
20: Agora já estão falando em dezenas e sem o número de mortes, mas a polícia já confirmou para a imprensa local que há mortos. Eles estão só esperando a comunicação oficial para o gabinete da primeira-ministra para depois eles passarem oficialmente para as mídias.
0: Agora 9 horas 12 minutos aqui no Jornal Gente, mais notícias internacionais. Vamos para os Estados Unidos agora, porque o presidente dos Estados Unidos, Donald Trump, está pedindo uma restrição àqueles votos pelo correio, né? É uma coisa diferente que acontece lá, você recebe a cédula em casa, põe no correio, depois processa, enfim. Donald Trump está tentando restringir essa possibilidade no pleito de agora e o Eduardo Barão, direto de Nova York, é que tem os detalhes desse assunto. Bom dia, Barão.
21: Olá, bom dia para você, para todo mundo também no Brasil. Aqui nos Estados Unidos teremos eleições de meio de mandato agora no final do ano. E já tem uma polêmica na justiça. O presidente Donald Trump solicitou à Suprema Corte do país a autorização de um decreto com regras que restringam o voto por correspondência, pelo correio. As eleições serão realizadas em novembro por aqui. Essa solicitação acontece depois que um Tribunal Federal de Apelações manteve no fim de semana a suspensão de uma medida assinada pelo presidente Trump em 25 de março que estabelecia novas regras para votação por correspondência em 23 estados americanos. Aqui é muito comum os eleitores votarem pelos correios. Trump queria fazer uma lista e só quem estivesse nessa lista poderia votar nas eleições agora no final do ano. Essa decisão foi derrubada, mas agora a Procuradoria aqui dos Estados Unidos acabou recorrendo à Suprema Corte Americana, que vai decidir se todos podem votar, quem tiver apto, evidentemente, pelos Correios, ou só quem aparecer nessa lista que Trump gostaria de colocar adiante. É uma discussão importante para as eleições de meio de mandato, que também servem de termômetro para apurar a popularidade do presidente dos Estados Unidos.
5: Donald Trump e o Barão, né, que estão aí sempre presentes aqui no nosso jornal Gente com o noticiário quente dos Estados Unidos.
20: Como não poderia faltar.
1: Barão vai se sentir honrado agora, hein? É. Donald Trump e Barão, sempre
5: Donald
1: presente.
5: Donald Trump sempre está aqui presente, né? Ele gosta de editar. Você viu o que ele provocou lá. O Barão contou para a gente, amanhã ele conta mais um capítulo. Isso que a gente nem falou do Irã, das outras declarações que ele deu ontem.
1: O Pedro, a gente brincava
5: também.
1: Tanto aqui, né?
20: Até assunto de Europa tem Trump no meio, gente. Hoje em dia, assim, ele está em todas.
1: A gente brincava tanto, né, Sônia, que era muito difícil. Difícil conseguir fazer um jornal, gente, sem falar em STF, né? Uhum. Continua difícil, mas agora Donald Trump está rivalizando com o STF.
5: Exatamente. 9:15. Na sequência, a gente vai falar um pouco mais sobre um caso que chamou atenção em São Paulo, mas que está repercutindo em todo o Brasil. Um gari que foi atropelado por um motorista que tinha bebido antes de pegar o volante. Você vai saber o desdobramento dessa história na sequência aqui no Jornal Gente.
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5: Gente, direto de São Paulo, para trazer mais informações a respeito desse caso que mais uma vez mistura bebida e volante, hein, Maju? Bom dia para você.
26: Tudo bom, Pedro? Um bom dia a você, bom dia a todo mundo ligado aqui no Jornal Gente. Eu falo ao vivo direto do 7º Distrito Policial, na região da Lapa, Zona Oeste de São Paulo. Essa delegacia que é responsável pela investigação desse caso. O motorista responsável por atropelar e tirar a vida do gari, Diego Rafael Sou da Silva, de 19 anos, ele vai responder a esse crime preso. Ontem ele passou por audiência de custódia e a prisão em flagrante foi convertida em prisão preventiva. Lembrando, esse caso aconteceu na noite do último domingo, na Rua do Bosque, na região da Barra Funda. Diego estava atrapalhando durante a noite de domingo. Ele tirava um container de coleta seletiva quando foi atingido brutalmente por uma Land Rover. Quem estava nessa Land Rover é o motorista chinês de 53 anos, Guofan Wang. Ele chegou a fugir do local, mas logo depois retornou e testemunhas dizem que ele estava visivelmente bêbado, embriagado, e foi o que disse também os policiais que atenderam a essa ocorrência, que viram ali que o Guofan Wang não conseguia nem ficar em pé, e foi o que foi de fato comprovado, né, no teste do bafômetro. Por isso então foi realizada a prisão em flagrante. A expectativa agora, Pedro, é às 10 horas da manhã, aqui em frente à delegacia, é um protesto que vai reunir trabalhadores da limpeza urbana, dirigentes sindicais, familiares e colegas de profissão de Diego, justamente para cobrar responsabilização e também cobrar a importância da proteção aos profissionais que atuam nas ruas da cidade. Além disso, há um outro impacto também da morte do Diego em relação à coleta de lixo aqui na cidade de São Paulo, ruas da cidade. Além disso, há um outro impacto também da morte do Diego em relação à coleta de lixo aqui na cidade de São Paulo. A gente recebe

0: detalhes da vítima, do Diego. Ele tinha apenas 19 anos, fazia 2 meses que ele trabalhava nessa empresa, coletando lixo nas ruas da cidade de São Paulo, e ele deixa uma esposa grávida de 4 meses e também uma criança de 1 ano de idade. Volto com vocês.
1: Ai, que tristeza, principalmente essa parte final,
0: Nossa.
1: não é, Pedro? Que morte mais besta, olha, que dor no coração. É claro que a gente tem que estar aqui defender a responsabilização de quem cometeu esse crime, tá tudo errado. A imagem é muito impactante, porque o gari tá ali trabalhando, num trabalho difícil, um trabalho desumano, e aí simplesmente o carro passa por cima dele. Numa velocidade alta, e por isso que aconteceu essa morte tão brutal e instantânea, né? Ele deixa um filhinho e a mulher grávida, tinha 19 anos de idade, a vida inteira pela frente.
0: Isso.
1: Mas aí, Sônia, a gente também tem que colocar aqui uma outra questão, né? Que está ligada a esse protesto dos garis que foi realizado agora. Está passada a hora de que as cidades no Brasil, esse caso é de São Paulo, algumas já resolveram, outras não, a maior parte não, encontrem formas que sejam mais tecnológicas e que sejam exponham menos os profissionais da limpeza a esse tipo de coisa. Não tem cabimento que agora em 2026 a gente tenha o mesmo modelo de coleta que existia nos anos 50, 60, 70, 80, 90, 2000, que basicamente é um caminhão com os profissionais ali pendurados no caminhão, pegando lixo com as mãos e jogando dentro do
0: Imagina.
1: caminhão. Isso é uma loucura. Algumas, por exemplo, em Porto Alegre, isso é diferente. Já existe aquela coleta mecanizada em que o container é acoplado ao caminhão. Na Europa, eu acho que essa é a base, né, Sônia? Como é que a gente
0: É
1: continua
0: essa mesmo.
1: mantendo esse tipo de serviço? É muito, muito sério o que aconteceu e toda a nossa solidariedade aqui à família desse gari que morreu de uma forma tão brutal.
0: E é uma sucessão de absurdos, Thaís, porque quando você vê, Pedro, é um efeito dominó. Quer dizer, você tem um homicídio doloso, né? Isso aí não tem nem discussão. A partir do momento que você bebe, que você pega um carro, qualquer juiz tem que dar um homicídio doloso. Ele matou o gari. E conseguiu aí, numa audiência, aguardar a prisão, responder em liberdade, etc e tal. Não deveria. Agora, mais uma comparação com a Europa. Isso aqui na Europa, o cara fica trancado. Não tem essa. E olha que aqui não tem tolerância zero
2: Mas,
0: para
2: ô,
0: bebida.
2: Sônia,
0: Você tem, no máximo, aqui na França, uma taça.
2: nesse caso.
0: Agora, passou dessa tacinha, meu filho, é cadeia. Não
2: Não,
0: tem
2: nesse caso
0: essa.
2: aqui, acho que a Maju disse que ele continua preso. Ele continua
0: Ele
2: preso.
0: continua
2: É,
0: preso?
2: ele foi preso.
0: Tá.
2: Tanto é
0: Enfim.
2: que exatamente o que eu ia emendar depois que você está concluindo aí, eu acho que
0: Tá.
2: no primeiro estágio aqui no Brasil, a gente está atuando bem. A polícia age rápido, prende,
0: Ótimo.
2: leva para a justiça. Na primeira instância, na audiência de custódia, esses casos costumam manter a prisão. Agora, quando o caso
0: Tá.
2: sai da mídia, quando chega nas instâncias superiores.
1: A prisão preventiva dele foi decretada ontem. Ou
2: É, tá
1: seja, vai
2: preso.
1: ficar mais um tempo preso.
2: E aí, ele. E depois? O que que vai acontecer? Aí é o que chega no
0: O que que vai
2: ponto que a
0: acontecer com
2: Sônia
0: ele,
2: estava tocando aqui,
0: né?
2: que eu acho que é o dedo na ferida. Nós vamos entender que isso é um homicídio culposo, que ele não teve intenção nenhuma, a pena vai ser máxima de 4 anos para quem matou de uma forma tão brutal assim, depois de pegar o volante e ter ingerido bebida alcoólica? É essa a resposta que a sociedade quer para um crime como esse? Ou nós queremos uma pena mais dura? Eu não sei se tem que ser culpa consciente, se tem que ser dolo eventual. Essa é uma discussão interessante para a academia, para jurista, para tudo mais. O que nós precisamos é ter uma lei, uma regra, um artigo ali dizendo o seguinte: o sujeito que bebeu bebida, ingeriu bebida alcoólica e pegou o carro, atropelou, matou, causou ferimento, lesão, será condenado a uma pena de 12 a 30 anos de prisão. Ponto final. Não interessa se tinha ou não tinha. Tem que ter um artigo clássico, claro, para não dar margem de interpretação para as instâncias superiores, que eu não sei por que insistem em passar a mão na cabeça desses motoristas. E esse é um problema sério no Brasil, hein? Há quanto tempo a gente está falando aqui? Quantos casos já não noticiamos aqui semelhantes a isso? Esse choca mais, né? Um gari que estava trabalhando à
1: 19
2: noite,
1: anos,
2: 19
1: Pedro.
2: anos,
0: E pai
2: filho
1: de
2: pequeno,
0: família, estava sustentando a
2: mulher
0: família. Nossa.
2: grávida. Então é claro que choca ainda mais, mas é tão importante quanto os outros que aconteceram e vamos aguardar para ver o que vai acontecer. Não será uma surpresa se esse motorista for colocado em liberdade em pouco tempo.

0: Jornal Gente segue no ar a partir de agora na Bandeirantes, na Band News TV. Tem mais notícias com o resumo Band News.
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0: Bom dia Brasília. Estamos no ar com o nosso Jornal Gente desta terça-feira, dia 28 de julho de 2026. Tempo bom, céu claro, sol intenso, temperatura elevada, né? Ontem tivemos um belo dia de calor no decorrer da tarde e hoje não deve ser muito diferente, não. Deixa eu até ver a temperatura de momento aqui na região central de Brasília. 23 graus é a temperatura, com a umidade relativa do ar em 41%, umidade já baixa para o horário. Mas a máxima prevista para o dia de hoje é de 29 graus. Então teremos uma tarde quente neste dia em que o sol ele chega bonito e abrilhanta muito bem a cidade de Brasília. O que não deixa bonito a cidade de Brasília no dia de hoje é o metrô, que amanheceu já com problemas, com o trem fora do trilho, provocando uma dor de cabeça aos passageiros, para quem circula em qualquer ponto da cidade, né? Porque qual foi o problema? O problema é que o metrô está chegando até a estação Asa Sul e a partir da Asa Sul já não podia dar sequência em função desse trem fora dos trilhos, que acabou provocando o problema. O problema é que a gente já sabia na madrugada e a nota só veio às 6:30 da manhã, próximo a isso, um pouquinho antes, do metrô, dizendo que tinha problema nas estações e que a população precisava descer na estação da Asa Sul para que pudesse pegar o ônibus e pegando esse ônibus para seguir o seu destino. Qual é o problema nisso tudo? Que ao chegar para pegar o ônibus, não tinha ônibus suficiente. Por quê? Porque não se tinha uma coordenação que deveria se ter, por mais que o metrô afirma que tivesse avisado já a Secretaria de Mobilidade, para que as pessoas que estavam descendo ali no terminal Asa Sul pegassem a sua condução e seguissem o seu destino. O que a gente tinha por lá eram as zebrinhas. Num movimento do início de manhã, volta às aulas, né, que já tivemos na rede particular, mas o movimento do dia a dia que a gente já tem aqui no Distrito Federal, você não ter uma condição de dar suporte para essas pessoas que necessitavam do ônibus, colocando ali ônibus insuficientes para a demanda, é uma dor de cabeça considerável que o planejamento, já que já se sabia do problema ainda durante a madrugada, poderia ter organizado e poderia ter sido feito. Mas se esperou o problema ser observado, esperou a população ter a dor de cabeça e reclamar para que a gente tivesse uma resposta com relação a esses problemas no metrô. Esse assunto a gente vai voltar daqui a pouco aqui no nosso Gente Brasília, porque casualmente a gente já tinha uma entrevista marcada para hoje com o Anderson Cabral, diretor-presidente do metrô. Ele viria aqui nos nossos estúdios para tratar de investimentos, principalmente do metrô, para expansão da linha de Ceilândia. Nossa pauta era sobre essa... ou seja, mobilidade urbana e os projetos do metrô daqui para frente, porque que eles custam para se desenvolver. Só que em função desse problema, o metrô chegou a cancelar a entrevista conosco, mas vai nos atender por telefone para dar as explicações sobre esse problema que aconteceu agora pela manhã. A gente espera, né, como a assessoria confirmou, que ali por volta de 9:50, como é o horário combinado, a gente consiga ter o contato ali com o pessoal do metrô, porque é importante ter esse esclarecimento, saber o que aconteceu de fato, por que se teve essa demora, por que a população de Brasília ficou à mercê no início da manhã de uma estrutura melhor para poder atender em função desse problema e por que o trem saiu dos trilhos, né? Qual é a explicação que a gente vai ter com o diretor-presidente do metrô? A previsão é que ele fale conosco às 9:50 da manhã. Outro tema que a gente vai abordar ao longo do programa com especialistas é sobre a situação do Brasil com a Argentina, as relações diplomáticas do Brasil a partir das falas do presidente Javier Milei na convenção do PL do último fim de semana, da própria relação internacional do Brasil com os Estados Unidos a partir do tarifaço e das falas do presidente Lula. A gente vai saber mais daqui a pouquinho também, ouvindo um especialista sobre o tema, que vai tratar desse assunto aqui conversando conosco daqui a pouquinho no nosso ao longo do nosso Gente Brasília, o Pablo Sukienik, que vai conversar conosco daqui a pouco, explicando mais sobre essas relações internacionais. 9h35, quem está comigo aqui no estúdio é o Rodrigo Vilela, para falar sobre eleições. Vilela, bom dia.
1: Oi, Adriano, excelente dia para você, para os nossos ouvintes, né? Todo mundo que está acompanhando o Gente Brasília aqui na nossa Bandeirantes 89.9 FM.
0: Diga pra gente o que a gente tem de novidade. Teve a confirmação do Zema, né?
1: Exatamente, viu? A disputa pela presidência já tem 5 candidatos confirmados pelas convenções dos partidos, Adriano. Ontem foi a vez do Novo oficializar o nome de Romeu Zema para a corrida eleitoral. A cerimônia foi realizada aqui em Brasília e, em discurso, o ex-governador de Minas Gerais, ele defendeu uma mudança no cenário político do país. A gente até separou um trecho da fala de Romeu Zema. Quando ele fala sobre esse assunto, a gente ouve agora.
2: Depois aí de década ou duas décadas, cansou dessa questão da polarização, de desrespeito, de agressividade e de falta de propostas. E, infelizmente, sempre com corrupção, como nós temos visto.
1: Agora, Adriano, a campanha de Romeu Zema busca alianças com outros partidos e tenta fechar o nome que vai compor a chapa como candidato a vice. Uma das opções é o ministro aposentado do Supremo Tribunal Federal, Joaquim Barbosa, que chegou a ser considerado para a disputa pelo Democracia Cristã. Outra possibilidade é o Novo optar por uma chapa pura, ou seja, formada só com nomes do partido. Nesse caso, o senador Eduardo Girão poderia a deixar a disputa ao governo do Ceará para ser vice do ex-governador de Minas. Além de Zema, foram lançados para a disputa Flávio Bolsonaro, do PL, Renan Santos, do Missão, Ronaldo Caiado, do PSD e Samara Martins, do Unidade Popular. O presidente Lula, que tenta a reeleição, terá a candidatura confirmada no próximo domingo, esse evento que vai ser em São Paulo. Ontem, o presidente recebeu o presidente da Coreia do Sul, Lee Jae-myung, no Palácio da Alvorada. O PT recorreu à Justiça Eleitoral contra o uso de inteligência artificial em um pronunciamento de Jair Bolsonaro exibido na Convenção Nacional do PL. O Partido dos Trabalhadores defende que Flávio Bolsonaro cometeu os crimes de propaganda eleitoral antecipada e também uso irregular de inteligência artificial. O senador não teve compromissos públicos nesta segunda-feira. Um dos desafios da campanha agora é a escolha do vice na chapa dele, que pode ter um nome do Republicanos ou do próprio PL. Já Ronaldo Caiado, Adriano, ele se reuniu com empresários e aliados políticos no interior de São Paulo. O candidato do PSD esteve em Ribeirão Preto, cidade afetada por fortes temporais, na semana passada. Renan Santos, do Missão, teve compromissos privados na capital paulista. Em convenção realizada de forma virtual, o MDB confirmou que vai permanecer neutro na disputa presidencial. Com isso, os diretórios estaduais do partido estão liberados para formalizar alianças locais. Na nova rodada da pesquisa Nexus BTG, viu, Adriano? Lula segue na liderança do primeiro turno, com 42%, seguido pelo senador Flávio Bolsonaro, com 33%. O presidente Lula lidera o primeiro turno com 42%, seguido pelo senador Flávio Bolsonaro, 33%, né? Foi reforçando a informação. Na sequência aparecem Ronaldo Caiado com 6 pontos, Renan Santos com 5 e Romeu Zema com 3%. Augusto Cury do Avante tem 2% e Cabo Daciolo do Mobiliza 1%. Do total, 6% dos entrevistados votariam em branco ou nulo e 2% não sabem ou não responderam. Na simulação do segundo turno, Lula tem 47% e Flávio Bolsonaro 43%. Um empate técnico dentro da margem de erro, que é de 2 pontos percentuais. Mesma situação no cenário em que o petista aparece com 46% e Romeu Zema com 42%. Na disputa com Ronaldo Caiado, outro empate técnico. Lula tem 45% e o candidato do PSD, 43%. No último cenário pesquisado, o presidente soma 47% e Renan Santos, 39%. E aí, Adriano, falando sobre debates nessas candidaturas, nas eleições deste ano, os primeiros debates das disputas para governador e presidente da República já estão confirmados na Band, tradição do canal, né, Adriano, que sempre abre essa sequência de debates eleitorais. Com isso, a Band reafirma a tradição de promover esses encontros iniciais com cobertura total da Bandeirantes. Os candidatos em 15 estados e também aqui no Distrito Federal ficarão frente a frente todos no mesmo dia, 9 de agosto. Então, quem gosta de acompanhar debates eleitorais, os debates aos governos estaduais, marcados então para o dia 9 de agosto, esses debates começam aqui na Band. Já na disputa pelo Palácio do Planalto, o debate do primeiro turno foi confirmado para domingo, dia 23 de agosto. Em caso de segundo turno, a Band garante novamente a realização dos primeiros confrontos dessa etapa decisiva das eleições. Adriano.
0: Obrigado, Vilela. E claro que a gente vai estar trazendo todos os detalhes no dia 9 de agosto. A gente traz esse debate com os pré-candidatos ao governo do Distrito Federal. A gente fala pré porque alguns candidatos já devem ter a sua confirmação junto da candidatura ao TSE e outros ainda têm o prazo até o dia 15, que é um sábado, 7 horas da noite, para fazer a confirmação da sua candidatura junto ao TSE. A confirmação da candidatura junto ao TSE não necessariamente o garante na disputa eleitoral. Você apresenta ali todos os requisitos para fazer essa confirmação por parte da sigla, dos partidos, com a solicitação da candidatura e depois há uma análise posterior por parte do Tribunal Superior Eleitoral e Tribunal Regional Eleitoral se essa candidatura é viável ou não. E aí eu estou citando, por exemplo, esse caso, lembrando da situação, por exemplo, de José Roberto Arruda, em que se coloca como pré-candidato, vai confirmar o seu nome na convenção do PSD para candidatura ao governo do Distrito Federal. Ele tem o entendimento de que está livre para essa disputa, de que ele pode concorrer junto com os demais nomes que vêm sendo citados ou até mesmo já confirmados. Porém, há um entendimento na Justiça e as últimas decisões em que a Justiça tem o entendimento de que Arruda continua inelegível. A gente vai saber disso só após a confirmação da candidatura José Roberto Arruda, da inscrição da sua chapa junto ao TSE, o Tribunal Superior Eleitoral, e qual vai ser o entendimento da Justiça Eleitoral, se de fato vai manter as decisões judiciais que tem colocado nesse momento Arruda como inelegível, fora do pleito, ou se vai ter um entendimento diferente e seguir o entendimento que é o do próprio José Roberto Arruda, ex-governador do Distrito Federal, de que ele está apto para esse pleito. Aqui no Distrito Federal a gente tem Celina Leão como um dos nomes, a gente tem Leandro Graz também como outro nome na disputa, o Ricardo Capelli do PSB também é outro pré-candidato, Paula Belmonte do PSDB também se coloca como pré-candidato, citei a Celina e o próprio José Roberto Arruda, e a gente tem o Elison Ferreira do Agir, além do Kiko Caputo do Novo. Diga, Vilela.
1: Adriano, aí só para complementar ali na questão nacional, primeiro que o prazo é até o dia 5 de agosto, né? Então, assim, os partidos eles fazem essas convenções como parte da obrigação ali com a Justiça Eleitoral, mas o prazo mesmo é o dia 5 de agosto. E aí uma apuração minha, tá, Adriano, sobre essa candidatura do Joaquim Barbosa no Democracia Cristã, que tem essa sinalização, Romeu Zema já até falou que teve essa conversa, sim, com o Joaquim Barbosa, mas que nada foi oficializado e que não avançou. Tem um problema no Democracia Cristã, Adriano, que é a falta de estrutura de grana mesmo para poder bancar essa campanha presidencial. O partido só deve lançar candidato se conseguir fechar alguma aliança, alguma coisa mais estruturada. Não sei se é o Novo, né, que é um partido que não tem tantos recursos financeiros assim, como grandes legendas, como o PT, o PL, o MDB, que vai garantir essa candidatura, um representante do Democracia Cristã ao Palácio do Planalto. Então, eles estão ainda nessa luta para poder ver se conseguem essa estrutura financeira. Creio que não deve ter candidato, viu, Adriano? Então, tem toda a condição dentro do Democracia Cristã para ter candidato ao Palácio do Planalto é que se fecha uma chapa, né, com estrutura para bancar essa campanha, que é muito caro.
0: Boa, Rodrigo Vilela trazendo informações sobre as eleições. Vem aí chegando o repórter Bandeirantes.
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4: Agora 9h45, esse aqui é o Repórter Bandeirantes com informação para todo o Brasil pela Rede Bandeirantes de Rádio. Começando com Brasília, direto da Bandeirantes Brasília, o Rodrigo Vilela está chegando com informação sobre emendas parlamentares. Vilela, bom dia.
5: Bom dia, Thaís. Bom dia a todos. O prazo do Supremo Tribunal Federal para que 21 partidos prestem esclarecimentos sobre a gestão de emendas parlamentares termina nesta semana. Até o momento, apenas 6 legendas enviaram as respostas ao ministro Flávio Dino: PL, MDB, PDT, PSDB, PSD e PSOL. A corte questiona as siglas sobre a participação de dirigentes na distribuição dos recursos. O pedido de informações ocorreu após declarações de que os líderes de partidos sem mandato teriam influência na destinação do dinheiro. Em documentos já enviados à justiça, as siglas informaram que a indicação das emendas cabe exclusivamente aos parlamentares e negaram que os presidentes possuam poder formal ou cotas para definir o envio dos valores. O inquérito no STF apura a falta de transparência e controle na execução do orçamento do governo federal. Thaís.
4: Esse é o Rodrigo Vilela, direto de Brasília, aqui no Repórter Bandeirantes, agora 9h47.
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0: 9 horas e 50 minutos, vamos falar sobre o problema que tivemos no metrô hoje pela manhã. Já estamos em contato com o diretor-presidente do metrô, Anderson Cabral, mas antes dele, nosso repórter Gabriel Marques circulando pelas principais pontos, pelas principais terminais aqui do Distrito Federal, concentrando, claro, na Asa Sul, que era o ponto, né, Gabriel, que tivemos ali de chegada dos passageiros que procuravam por ônibus e encontravam, não encontravam. Qual é a situação de momento, Gabriel? Bom dia.
1: Oi, Adriana. Muito bom dia para você, Cláudio Humberto, a todos que nos acompanham aqui na Bandeirantes. O problema, na verdade, ainda continua, Adriana. Um pouco mais tranquilo neste momento aqui na estação da Asa Sul. A nossa reportagem está desde as 7 da manhã acompanhando este problema que envolve vários passageiros, na verdade, milhares de pessoas que dependem do transporte e tentam chegar na área central de Brasília. Esse problema, ele foi notificado para os passageiros às 6h21 da manhã, uma notificação que chegou no aplicativo de quem usa o transporte, informando que os trens chegariam até apenas a estação Asa Sul. Isso porque houve um problema técnico na circulação, na verdade, no complexo do metrô, e por isso esses trens não conseguiriam chegar até a estação, por exemplo, da rodoviária do Plano Piloto, da estação da 106 Sul, 110 Sul, enfim. Então, neste momento ainda, os passageiros são obrigados a desembarcar aqui na estação da Asa Sul. E o que a gente acompanhou desde cedo foi um verdadeiro caos, um mar de passageiros aqui tentando chegar até o seu destino final, dependendo muitas vezes do transporte público. Inclusive, a gente acompanhou no início da manhã uma dificuldade muito enorme, filas enormes, inclusive, desses passageiros tentando embarcar nos ônibus que seguiam para W3 Norte, W3 Sul, L2 Norte, L2 Sul. Agora, neste momento, a gente consegue ver um respiro aqui para o passageiro que chega neste momento. A gente entrou em contato com o metrô DF e disse, né, que alegou através de nota que esse problema todo foi causado por um descarrilhamento de um dos trens entre a estação da 110 e a estação da 112 Sul. E por isso, né, equipes atuam neste momento para que consiga resolver esse problema por lá, consiga colocar esse trem que saiu do trilho no caminho, né, no trilho correto, e por isso a estação, né, na verdade, toda a circulação no túnel da Asa Sul até a rodoviária do Plano Piloto, ela foi interrompida. A gente está desde cedo aqui conversando com os passageiros, inclusive eu vou conversar com uma aqui que fez questão de me procurar para informar, né, os problemas que ela está enfrentando aqui até chegar ao trabalho. Muito bom dia, você está ao vivo aqui na Bandeirantes, qual é seu nome?
2: Tayala.
1: Você está atrasada há quanto tempo de trabalho?
2: Olha, umas 2 horas contando, porque desde quando eu peguei o metrô em Ceilândia, ele vem devagar, com o sistema devagar, e chegando aqui na Asa Sul, a gente tem essa surpresa aqui, que parou, e diante disso eu estou na estação Asa Sul e só tem ônibus para rodoviária, e eu vou para a esplanada dos ministérios, e a gente não tem ônibus, e o Uber está cobrando um valor exorbitante, que não dá para pegar no momento.
1: Normalmente você pagaria quanto para chegar na rodoviária, na esplanada, e está dando quanto agora?
2: Ah, eu pago uns R$13, agora está R$25, R$30. Então, assim, acaba saindo um valor exorbitante, não dá. Aí o ônibus tem que esperar a rodoviária, eu tenho que pegar outro ônibus. E assim, não é só hoje, mas é todos os dias a gente está tendo problema no metrô, né? E como a gente está no ano eleitoral, cadê? Né? Aí vai falar que vai melhorar, vai ficar tudo bem, mas a gente já está estressado, está esgotado, entendeu? Ainda mais a gente que bate ponto, aí eu vou bater o ponto 10 horas, vou sair do meu serviço 8 horas da noite. Então é bem desgastante, sabe?
1: Perfeito, eu te agradeço. Inclusive, esta é uma realidade de vários passageiros desde cedinho, né? Alguns puderam optar pelo transporte por aplicativo, eu cheguei até a fazer uma simulação de uma viagem daqui para a rodoviária do Plano Piloto, ela chegou a custar até R$60, sendo que normalmente o preço variava entre R$20 e R$24. Reais. A situação, como eu disse, Adriana, é um pouco mais tranquila. O metrô disse que a Secretaria de Transporte e Mobilidade reforçou, inclusive, o efetivo de ônibus que saem aqui da Estação Sul, e realmente esse reforço é visível, a gente consegue ver que o transporte público, os ônibus, estão conseguindo sim dar vazão a esses passageiros que estão chegando neste momento. Então, o caos principal foi nas primeiras horas desta terça-feira, ali por volta das 6, 7 até 8 horas da manhã. Adriano.
0: Obrigado, Gabriel. E agora a gente, ao vivo, vai conversar com o diretor-presidente do metrô, que está atendendo aqui a Bandeirantes gentilmente para dar as explicações necessárias sobre esse problema. O senhor ouviu o relato do nosso repórter Gabriel Marques e a gente quer saber o seguinte: o que que aconteceu de fato, diretor? O que que aconteceu hoje no metrô? Não dava para ser avisado antes as pessoas? A gente está em contato com o Randerson Cabral. Tudo bem, diretor? Bom dia.
3: Bom dia, Adriano. Tudo bem? Muito obrigado aí pela oportunidade. Bom dia a todos os ouvintes aqui da Band News, Flávio Humberto, né, todos que estão junto conosco. Adriano, eu quero até começar a nossa fala aqui me desculpando aí em nome dessa ouvinte que teve a fala agora junto com o repórter, mas desculpando em nome dela, de todos os usuários do metrô que foram afetados hoje por esse transtorno que aconteceu, né? Isso não é uma rotina nossa no metrô, a gente tem procurado efetivamente atender o nosso usuário com regularidade, né? Mas hoje, infelizmente, nós tivemos esse fato aí antes, um pouco do início da operação, que foi, de fato, um descarrilamento de um carro do nosso trem. Nós estávamos circulando entre a estação 112 e a estação 110, porque logo no início a gente posiciona os trens para começar a circulação, e nesse ato de posicionamento, esse trem 32, ele teve no seu primeiro carro um truque, saiu do trilho, né? Então, tecnicamente, isso é um descarrilamento. Então, foi esse o fato que aconteceu. A operação nossa, o piloto automaticamente informou o nosso centro de controle operacional e ali foi bloqueado o túnel da Asa Sul. Por quê? Porque o trem ficou bloqueado lá na linha. A gente precisou fazer o desligamento do sistema de energia dentro do túnel da Asa Sul para que as equipes de manutenção pudessem ir até lá para poder verificar o que, que foi que aconteceu e tomar as iniciativas todas de retirar esse trem de lá. É bom lembrar que foi antes do início da operação, nós não tínhamos passageiro dentro do nosso sistema, esse trem estava vazio, então, assim, ninguém sofreu nenhum tipo de risco. E pela essa questão operacional, o fechamento do túnel da Asa Sul para que as equipes pudessem tanto colocar o trem de volta no trilho para fazer a retirada dele, que está acontecendo agora, segundo as nossas estimativas, até por volta de 11h30, meio-dia, fazer o reparo que for necessário ali na linha, para que a gente até já compartilhando com você, Adriano, a nossa estimativa é que até as 14 horas a gente já esteja circulando dentro do túnel novamente, nos dois sentidos. Nós vamos fazer uma circulação em velocidade de 40 km por hora ali no trecho entre a 112 e a 110, né, por conta dessa questão da manutenção, mas a gente vai estar funcionando normalmente a partir ali das 14 horas da tarde, no fim do dia, no pico da tarde, quando as pessoas estarão retornando para casa, o metrô vai estar disponível para poder trazer todo mundo de volta para sua casa sem o transtorno que, infelizmente, nós tivemos aí no começo dessa manhã.
0: Estamos conversando com o presidente do Metrô DF, Randerson Cabral, aqui na Bandeirantes, e também o presidente citou a Band News, também estamos com os nossos colegas da Band News acompanhando essa entrevista, o Ivan Brandão, o Pedro Teixeira e a Márcia Witzak, para esse esclarecimento que é para a população, né? Por isso que a gente está conectado aí com as rádios para tratar desse assunto. Um questionamento que é muito comum, presidente, é sobre a questão da manutenção do metrô, falando que a reposição de peças, elas são antigas ou que o metrô está sucateado. Inclusive, há relatórios por parte da Câmara Legislativa apontando para problemas graves com relação à manutenção do metrô. Esse problema de hoje tem a ver com isso? Ou qual é a situação? Foi algo ocasional? E como está as questões com relação às manutenções do próprio metrô DF?
3: Muito bom, Adriano. Olha só, essa questão da manutenção é sempre um tema muito recorrente aí, né? Que tem dito sobre, as pessoas dizem que o metrô está sucateado. O que a gente tem que ter em mente é que nós temos um equipamento que tem 27 anos de uso, né? Então, ele é um equipamento que tem um longo tempo operacional, mas nós temos no metrô, eu já até aqui na Rádio Bandeirantes comentei isso em outras oportunidades, estarmos juntos, um programa de manutenção que ele tem feito com que os nossos trens circulem normalmente, com segurança e com regularidade. Nós estamos nesses últimos dias sempre com a média de 20, 21 trens circulando, atendendo passageiro. Por quê? Porque nós estamos realmente fazendo a nossa manutenção. É claro que, em função de que esses equipamentos têm 27 anos de uso, em função de nós termos aí uma operação diária muito severa. Nós temos quase 500 viagens acontecendo todos os dias, né? Em algum momento, esses equipamentos podem apresentar uma falha. O que aconteceu hoje, nesse momento agora, eu não consigo dizer, né, para o nosso ouvinte, não consigo dizer para você qual foi o fato que gerou esse descarrilamento. Por quê? Porque nós precisamos retirar o trem lá da linha e com o trem fora da linha, a equipe de manutenção e também a equipe do COPES, que é o Comitê Permanente de Prevenção de Acidentes, que nós temos aqui no metrô, ir até o local e fazer a inspeção plena, uma varredura completa ali do local onde nós tivemos essa ocorrência. Só aí é que nós vamos ter condição de dizer, olha, esse descarrilamento aconteceu exatamente por esse fator, né? Então, a nossa preocupação nesse momento é retirar o equipamento de lá, que está sendo providenciado, e colocar o sistema de volta em operação. Como eu disse, até por volta das 14 horas a gente deve conseguir fazer isso, com a circulação em velocidade de 40 km por hora, somente entre a estação 112 e a estação 110. Ao final do dia, após encerrar nossa operação, nós vamos entrar com a equipe de manutenção, fazer o complemento da manutenção que se for necessário, e amanhã a gente volta a circular com toda normalidade a partir das 5 horas da manhã. Às 5h30 da manhã.
0: Um outro questionamento que surgiu aqui por parte dos nossos ouvintes, e até antes da confirmação da entrevista, conversando com o nosso colega lá, o Ivan Brandão, da Band News, é a demora para quando acontece um problema como esse do metrô de conexão com outros órgãos, no caso a própria Secretaria de Mobilidade, para que a gente consiga ter o abastecimento por parte de ônibus. O Ivan, que morou um período em São Paulo, trabalhou também lá na Band News em São Paulo, ele me relatava de que lá em São Paulo, quando acontece um problema no metrô, por exemplo, rapidamente há um setor, há um órgão em que você consegue conectar ônibus para fazer esse atendimento de graça, ligando uma estação a outra ou fazendo aquele trajeto dessa estação que ficou prejudicada por esse problema técnico que porventura ocorra no metrô de São Paulo. A gente não consegue fazer um procedimento, presidente, semelhante ao que tem em São Paulo? Por que que a gente tem uma demora considerável sempre na hora de mobilizar os setores de mobilidade, no caso, o transporte público, ônibus, por exemplo, para conseguir atender essa população que acaba ficando prejudicada e que usa e tem o metrô como o seu principal meio de transporte?
3: Olha, Adriano, a gente tem aqui um protocolo de comunicação, né, entre a diretoria de operação do metrô, junto, diretamente com o subsecretário da CEMOB, que cuida da locação dos ônibus, né, que é o Márcio. Então, tão logo a gente foi notificado pelo Centro de Controle Operacional que teve essa falha, as nossas equipes entraram em contato lá com ele também, e ele tentou rapidamente mobilizar esses ônibus para trazer o reforço ali para o Terminal Asa Sul. A questão é que no pico da manhã nós estamos todos sobrecarregados, né? O metrô sempre está sobrecarregado e o sistema do ônibus também. Então, retirar de outras linhas esse conjunto de ônibus que é necessário para ir até o Terminal Asa Sul, nesse caso, né, reforçar ali todo o transporte W3 até a Esplanada, L2, L4 e tudo, de fato levou um tempo por conta dessa logística de mobilizar esses ônibus que estão circulando em outras linhas para trazer ali, para dar esse socorro para o metrô e atender a população, né? Claro que a gente pode melhorar esse protocolo e tudo, nós já temos aí uma reunião agendada, né, com a secretária Sandra Holanda, ela muito ativamente também participou conosco hoje de manhã, nós estivemos conversando, né, e a CEMOB, né, até como o nosso repórter aí mencionou, realmente conseguiu levar esses ônibus para lá. Eu lamento, a gente todo lamenta enquanto provedores, né, do transporte público, de que a gente não tenha efetivamente, nesse caso, conseguido fazer isso com um pouco mais de velocidade para atender o nosso passageiro. Mas existe sim um protocolo aqui entre o metrô, uma linha direta entre a equipe de operação com a subsecretaria que cuida mesmo da logística, da organização dessas linhas, né, o Márcio, para que a gente sempre possa atuar da melhor maneira possível. É que às vezes a gente é mais demorado, às vezes um pouco mais rápido, em função dessa logística.
0: Para a gente fechar, o senhor citou 14h, então dá para garantir, presidente, por mais que a gente saiba que manutenção e problemas técnicos muitas vezes pode fugir do horário, que depois das 2 horas, além da normalidade, a volta para casa do brasiliense, seja para Ceilândia, Águas Claras, Samambaia, Praza Sul, Guará, para o lugar que for, onde passa o metrô, vai ser tranquilo? Ou seja, as pessoas vão voltar para casa de metrô?
3: Nós estamos trabalhando intensivamente para isso. As equipes estão agora já colocando o nosso trem lá de volta, né, dentro do trilho. Né, foi um rodeiro só, né, um conjunto de rodas ali de um determinado carro que saiu do trilho. Então, assim, ele causa um impacto para nós todos muito severo em função de atraso da população e tudo, mas objetivamente, do ponto de vista técnico, do que aconteceu lá, não é uma ocorrência grave, mas está sendo colocado de volta. Nós vamos retirar esse trilho, já foi feita a inspeção preliminar, os AMZs, as máquinas de chave estão totalmente íntegras. Com a saída do trem, a gente tem que fazer uma pequena manutenção para garantir a circulação, como eu disse, na velocidade de 40 km por hora, para que à tarde a gente traga todo mundo de volta no metrô com a nossa operação até as 23h30. Então, essa é a nossa estimativa e eu quero até já aproveitar aqui para dizer que tão logo essas coisas estejam solucionadas, nós vamos entrar em contato aí também com a equipe da Rádio Bandeirantes, que estiver na programação daquele momento, ali por volta das 2 horas, para comunicar a volta da normalidade, tudo para que vocês possam também nos ajudar a informar o cidadão sobre esse tema.
0: Gostamos aí, muito obrigado pela participação, presidente. Gostamos aí que o senhor atendeu a gente, a nossa Rádio Bandeirantes, Band News, Grupo Bandeirantes de Comunicação, para prestar esses esclarecimentos fundamentais aí para a nossa sociedade, que prestação de serviço é fundamental, viu, presidente? Muito obrigado pela entrevista e até uma próxima oportunidade.
3: Eu que agradeço pelo espaço, um ótimo dia a todos.
0: Anderson Cabral, presidente do Metrô DF, conversou conosco aqui na Bandeirantes e também em parceria com a Band News FM. Um abraço aí para os colegas Ivan Brandão, Pedro Teixeira e Márcia Witzak. Seguimos aqui na Bandeirantes com outros destaques para você logo depois do intervalo comercial, né? A gente vai seguir tratando desse assunto. Já a gente vai ouvir a Câmara Legislativa, porque tem um relatório com relação às manutenções prévias com relação ao Metrô DF, e a gente quer ouvir a comissão para saber o que foi apontado até agora e quais são as observações. É um tema que provavelmente vai ser muito forte durante o período eleitoral, que é a expansão do metrô, que já é essa previsão de expansão para Ceilândia, já todo um processo de licitação, mas mais do que isso, a saber a situação das condições do nosso metrô, dessa estrutura, né? Porque há apontamentos de que há uma necessidade de melhorias nos componentes que hoje estão, que funcionam até hoje no metrô, né? De que precisa de uma atualização, e a gente não tem observado que essa atualização tenha ocorrido, a não ser as manutenções quando problemas ocorrem, como esse que aconteceu hoje pela manhã e colocou a população ali com uma série de prejuízos, como o presidente Anderson Cabral comentou conosco ao longo da entrevista. Então a gente vai fazer o seguinte, a gente vai para um rápido intervalo comercial, já a gente volta e você pode seguir participando conosco pelo 994009269, 994009269, você pode também mandar a sua mensagem aqui para o nosso chat no Band Brasília, estamos ao vivo e você pode também dar a sua opinião lá. Eu sei que o pessoal tá por aqui, o Lúcio Gonzalez, ótimo trabalho por aí, Adriano Oliveira, obrigado. Geide Pereira sempre conosco aqui também, obrigado, viu, Geide? Felipe Filho conosco também participando, esse aí também todos os dias está presente aqui nas nossas lives, no chat, participando da nossa programação. O nosso ouvinte, a Gersina, mandou aqui, bom dia, Adriano. Eu vi no jornal local sobre o metrô e avisei minha filha que já estava no metrô vindo de Águas Claras às 7 da manhã e ela não estava sabendo. Pois é, esse é o nosso papel do rádio também, né? É informar e trazer para os nossos ouvintes essa prestação de serviço. E a gente, tão rápido, tão logo, a gente sempre tem as informações, a gente já repassa para que as pessoas possam evitar, como nesse caso, que as pessoas possam avisar quem utiliza o meio de transporte. No caso, hoje o problema deu com o metrô, então é importante a gente sempre estar informando e nessa conexão e saber por parte das autoridades as respostas, pelo menos as justificativas do porquê que o problema aconteceu. E a gente ouviu agora há pouco o presidente do metrô, o Anderson Cabral. O Lucivan também está participando. Vamos ouvir o que, que o Lucivan está mandando aqui de mensagem aqui. Diga aí, Lucivan.
4: Bom dia, Adriano. Lucivan, olha só, eu estou ouvindo a moça falando aí sobre as tarifas. O aplicativo está pagando, em média, 55% a 58% do valor que está cobrando do passageiro para nós motoristas, tá bom? Ou seja, eles estão explorando e não estão repassando isso para nós, os motoristas.
0: Beleza, o Lucivan aqui falando sobre outro tema, falando, né, sobre a questão também dos aplicativos. Hoje a gente observou, viu, Lucivan, que tinha aquela dinâmica por parte do aplicativo em função do problema do metrô. Eu não lembro qual é o trajeto aqui, até vou pedir para o Felipe Campbell me auxiliar aqui, mandando uma mensagem, se ele lembrar. Mas em determinado trecho, acho que o trecho aqui dentro do plano estava algo em torno de R$60 para poder fazer esse trajeto em função do problema que o metrô estava acontecendo ao longo da manhã, né, o início da manhã. 10h11, vamos fazer o seguinte, a gente vai para um rápido intervalo. Na volta do intervalo, a gente vai conversar com o deputado Max Maciel, que é presidente do Conselho de Mobilidade lá, da Comissão de Mobilidade da Câmara Legislativa, para falar mais sobre o metrô e as condições estruturais de um relatório que foi apresentado pela Câmara Legislativa com relação à situação do metrô. Já já a gente trata desse assunto, você fica ligado aqui na Bandeirantes, porque o intervalo é rapidão.
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0: 10h11.
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0: Dez horas e 13 minutos, a gente segue falando sobre metrô, porque o relatório da Comissão de Transporte e Mobilidade Urbana da Câmara Legislativa divulgou, a partir de uma visita técnica, problemas nos trens aqui do Distrito Federal e uma redução da frota, alertando aí esse relatório, um risco de agravamento da crise no metrô, com apenas 19 dos 32 trens em operação. E hoje tivemos esse problema pela manhã, causando prejuízo, incômodo para a população que depende do metrô para fazer esse transporte mais rápido até o seu local de trabalho, até mesmo para o retorno da casa. A gente está em contato com o presidente da Comissão de Transportes e Mobilidade Urbana aqui do Distrito Federal da Câmara Legislativa, deputado Max Maciel. Deputado, seja muito bem-vindo, bom dia.
8: Bom dia a todos os ouvintes da Rádio Band News. Adriano, prazer.
0: Hoje Bandeirantes, viu, deputado?
8: Bandeirantes, desculpa, Bandeirantes. Muito feliz de estar falando contigo, infelizmente por causa desse tema, né, que a gente não queria estar tratando, mas, estava ouvindo aqui, ouvi a entrevista do presidente do metrô, prazer estar dialogando com vocês.
0: Deputado, eu queria saber o seguinte, como o senhor disse que acompanhou aqui a nossa entrevista também com o presidente Anderson Cabral, eu questionei para ele se, a partir até do relatório apontado pela Câmara Legislativa, se esse é um problema constante de falta de manutenção ou de elementos que são muito antigos e que não foram recolocados ou não foram atualizados, ou se isso foi um problema pontual. Ele não soube responder, ele disse que está verificando com relação à manutenção. Daquilo que vocês apontaram pelo relatório, pela pesquisa que vocês fizeram em campo, analisando todos esses componentes, dá para dizer que é algo evitável se a gente tivesse uma manutenção em dia ou se a gente tivesse em condições melhores com o nosso metrô?
8: Sem dúvida nenhuma. E no relatório a gente aponta, inclusive, para que isso, sinalizando que isso deve ocorrer mais vezes, se nada for feito para intervir na real situação do metrô DF. A comissão acompanha, né, nós entramos em 23, desde 2023 a gente acompanha a situação do metrô, e a situação drástica é essa. A gente iniciou 2019 com 32 trens, agora só tem 19. Nós estamos com 10 trens parados, sendo que 6 têm condição de voltar, 4 não têm mais condição de voltar, está no canibalismo total parado. Por quê? Porque a gente não tem mais o material rodante, a gente não tem mais as manutenções feitas. As peças desses trens não são mais fabricadas pelas empresas, porque elas mudaram a tecnologia dos trens, né, e pararam de produzir esse tipo de material, precisava de um acordo. Nós temos um sucateamento completo do sistema metroviário, nada foi feito, né, só em 7 anos, né, apurado até 2024 pela comissão. O governo deixou de investir R$1 bilhão no metrô. E se R$1 bilhão daria para ter comprado os trens novos? E se R$1 bilhão daria para ter feito a matriz energética, que é outro problema para o metrô? E descarrilha por quê? Por falta de manutenção nos trilhos, mas sobretudo desse material rodante, né? A sorte é que não tinha pessoas embarcadas, né? Nós temos um metrô que ele é misto, ele é superfície e subterrâneo, e você tem que ficar oscilando a velocidade, né? Então, se há alguma intercorrência na via, vamos ver o que o relatório da equipe técnica vai dizer, ou se o material rodante ali, as rodas do metrô não estão niveladas no certo, não foi dado o passe certo, corre o risco, sim, dele desandar no trilho e acaba de se descarrilhando, gerando esse impacto que a comissão já vinha alertando, né? Se nada for feito de fato, Adriano, e aos ouvintes da Rádio Bandeirantes, infelizmente, o maior modal, que podia ser uma referência na mobilidade, vai parar por completo, porque ele fica completamente inoperante dentro do sistema.
0: Estamos conversando com o deputado distrital Max Maciel. Deputado, a gente fala muito e até a gente tinha pré-agendado com o presidente para falar de outros assuntos que envolvem o metrô, além de investimento, muito sobre a questão, e é fundamental a ampliação de conectividades, né? Conectar a mais espaços o Distrito Federal, de ampliação dessas linhas. Mas o que a gente observa é que as atuais, elas atendem aquilo que dá para atender, mas elas estão muito aquém, porque já precisariam estar atualizadas. De acordo com a comissão, o entendimento seria trabalhar primeiro para uma expansão ou a gente conseguir corrigir o problema e atender melhor hoje a população nessas ligações que já temos, para depois se discutir uma ampliação?
8: Primeiro, a gente precisa reorganizar o sistema metroviário para pensar uma expansão. Olha, nós temos uma defasagem de 300 metroviários, 600 metroviários, então você não tem agente de estação, você não tem segurança de estação, você não tem pessoas na bilhetagem. Quando você amplia estações, você amplia pessoas com capacidade de ser embarcada. Se você tinha 32 trens e tem só 19, é óbvio que você vai estar com um sistema com o tempo, né, chamado headway, entre um trem e outro, maior, superlotado. Então, a nossa defesa, primeiro, era aquisição de 15 novos trens, reorganização energética com a central energética, porque é um outro problema, você não consegue, só pode rodar hoje, para o ouvinte entender. Mesmo que eu compre 30 trens, eu só posso rodar hoje, com a energia que nós temos, 22 carros no sistema, em sistema de carrossel. Então, eu preciso ampliar a minha capacidade energética para mais trens andarem dentro do sistema. Eu preciso fortalecer e construir novas subestações. Então, ou seja, é uma série de sequências que a gente precisa fazer para depois pensar numa expansão. Só que tem um detalhe, eu não compro trem em prateleira, Adriano. Então, se a licitação de novos trens começar hoje, é só daqui a 2 anos que chega o primeiro. Então, você tem uma gestão que ficou 8 anos abandonando esse modal, investindo numa malha rodoviária e num transporte rodoviário que não atende a comunidade. Eu estou aqui agora no terminal do Setor, porque eu estou entre a estação, né, terminal Ceilândia e o Setor, para entender um pouco dessa dinâmica, e as pessoas migram, né? Então, quando um sistema falha, as pessoas migram para o transporte individual, e aí gera mais engarrafamento, mais pânico, não tem onde estacionar. Então, primeiro a gente precisaria disso, reorganizar o sistema do metrô. Contratação de novos metroviários, mais trens, capacidade energética, e tudo isso nós apontamos nos relatórios, que não foi só um não, viu, Adriano? São vários da comissão. A gente fica muito entristecido de que há um mês atrás a gente apresentou esse relatório prevendo esse descarrilhamento, dizendo para a direção do metrô e para o Ministério Público, para o Tribunal de Contas e o governo do Distrito Federal, dizendo que se nada for feito, a cada dia que passa, a pane no sistema só vai aumentar, porque nós não temos capacidade de manutenção que já é privatizada, compra de materiais sobressalentes, contratação de equipe técnica no volume que o metrô precisa. Então você tem ali um sistema que está definhando aos poucos e vai só gerando mais ônus na comunidade.
0: Deputado, para a gente fechar a nossa entrevista, um questionamento que eu fiz também para o presidente do metrô e faço para o senhor como presidente da comissão por parte dos nossos parlamentares. Uma coisa que chamou atenção, e não só dessa vez, mas sempre que a gente tem um problema no metrô, ou seja, de greve, por parte dos nossos parlamentares. Uma coisa que chamou atenção, e não só dessa vez, mas sempre que a gente tem um problema no metrô, ou seja, de greve, ou como nesse

0: um número mais considerável de ônibus para poder atender toda essa demanda. E o nosso colega aqui da Band News conversava comigo, o Ivan Brandão, e citava a situação de São Paulo, que tem uma estrutura que mobiliza muito rápido quando dá um problema numa ligação do metrô, e a gente não está falando da parte privatizada do metrô, é público a empresa, em que você consegue fazer essa conexão rápida de ônibus que acabam chegando a esses pontos e fazendo esse transporte. E claro que vai dar problema em São Paulo, porque a gente está falando de um abastecimento de metrô em São Paulo que não é incomparável com a nossa estrutura de Brasília. Daria para fazer isso aqui no Distrito Federal? E como a comissão poderia também dialogar junto com o Executivo para que a gente tivesse ferramentas como essa para diminuir a dor de cabeça do usuário do metrô?
1: Não, daria, não só daria, como no relatório a gente aponta isso. Por que isso acontece? Porque em Brasília nós temos linhas que concorrem com o metrô e não são alimentadoras do metrô. Em São Paulo, os ônibus não passam num lugar onde, assim, não segue o mesmo caminho que o metrô vai. Eles ligam serviços ao metrô, entende? Então, quando tem uma pane, esse sistema já está funcionando, que são chamados de linhas alimentadoras. Não tem linhas alimentadoras no Distrito Federal. Então, não é comum aquela estação ter um abastecimento de ônibus regular. Quando tem uma pane, você tem que deslocar. Primeiro, pedindo para as empresas tirarem ônibus da garagem ou mudar algumas rotas de horário para atender aquela demanda que surgiu. Mas se o plano do metrô tivesse seguido o que está estabelecido, que é, primeiro, as linhas alimentadoras serem do metrô, né, coisa que não é no Distrito Federal, Medellín é, algumas linhas de São Paulo é, o próprio metrô consegue fazer esse plano de contingência, porque ele tem os seus ônibus regulares levando as pessoas entre estações, né, ou entre serviços. Então isso também é previsível quando você tem um sistema. A outra coisa são linhas correlatas a esse sistema. Brasília só tem essa linha, né? Se nós tivéssemos uma segunda linha, você teria uma ligação entre pontos e as pessoas não ficariam aí tendo que pegar aplicativo ou nem sabendo que hora que o ônibus ia chegar, passando cada vez mais tempo numa fila. Nada disso é novo, Adriano. Existe isso no mundo todo e as pessoas têm essas matrizes prevendo, inclusive, problemas. E o metrô DF também tem isso. Infelizmente, o que acontece aqui, mais uma vez eu vou reforçar, nós temos uma gestão que abandonou o sistema metroviário no Distrito Federal, abandonou por completo, está aí o diagnóstico. Assim, a gente acordou cedo e as pessoas assim, né, falando, caramba, a gente previu, parece isso, né? Nós entregamos há um mês atrás falando, gente, vai descarrilhar, vai parar o sistema metroviário. O piloto, às vezes, dirige às cegas, Adriano. O que é dirigir às cegas? Ele não tem a comunicação se o outro trem na frente está andando ou não, porque a sinalização foi interrompida, ele tem que assumir manualmente essa intercorrência, né, o sistema. E quando descarrilha, por que demora tanto? Porque não é fácil você tirar um trem descarrilhado de um túnel. Você vai ter que colocar uma máquina dentro desse túnel, que vai ter que passar pelas estações, que vai ter que meio que guinchar esse trem. Nós temos que torcer para que esse descarrilhamento não tenha gerado pane no material rodante, porque se gerou, nós perdemos mais um trem no Distrito Federal.
0: Conversamos com o deputado distrital Max Maciel, que também é presidente da Comissão de Transporte e Mobilidade Urbana da Câmara Legislativa. Deputado, sempre é um prazer conversar com o senhor, muito obrigado pela entrevista e um bom dia de trabalho.
1: Adriano, a todos os ouvintes da Rádio Bandeirantes, muito obrigado, a comissão segue à disposição. E vamos seguir aqui dialogando também com o governo e com o Tribunal de Contas, com a representação que a gente fez anteriormente sobre isso.
0: Obrigado. Deputado Max Maciel, do PSOL, falando conosco aqui nesse dia que até o nosso programa está um pouquinho diferente, né? A gente é muito mais analítico no Gente Brasília, com temas da política, da cidade, mas o nosso papel aqui da Rádio Bandeirantes, da Bandeirantes, é sempre a prestação de serviço. E as nossas entrevistas hoje têm esse papel, né? E a gente trouxe aqui dentro do nosso Gente Brasília, nessa primeira parte, de discutir mais exatamente o que aconteceu hoje pela manhã, tentar entender melhor junto com os envolvidos, seja ouvindo as pessoas na rua com a nossa reportagem, o próprio presidente do metrô com as explicações, e a gente trouxe a parte que de uma certa forma é analítica, sim, porque é a visão a partir de um relatório da Câmara Legislativa apontando já que esse problema que aconteceu hoje do descarrilhamento no metrô já tinha sido apontado no relatório no mês passado de que poderia acontecer a qualquer momento. E isso é muito grave, né? A gente vai continuar repercutindo esse assunto. O espaço

0: para a Secretaria de Mobilidade Urbana do Distrito Federal, também está aberto para manifestação, caso queira entrar conosco no programa hoje. A gente está tentando agendar uma entrevista para amanhã, para tratar não só do assunto metrô, mas de outros temas que envolvem a mobilidade urbana do Distrito Federal, mas se quiserem responder, o espaço também está aberto aqui dentro da nossa programação. 10h26, vou fazer o seguinte, vamos virar a chave, eu vou para um rápido intervalo, já já a gente traz a nossa reportagem com alguns dos destaques do dia, e eu já estou aqui no estúdio, você pode ver aqui pela câmera do estúdio da Bandeirantes, quem está conosco lá no YouTube, no Band Brasília, com o especialista em Direito Internacional, Pablo Sukienik. Vamos falar sobre crise diplomática e as relações Brasil-Estados Unidos-Argentina, que é um tema palpitante. A gente vai analisar como é que pode ficar a relação ou como está a relação logo depois do nosso intervalo comercial. Já, já.
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0: 9h52.
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0: 10h30, atualização com a nossa reportagem. Presidente do Banco Central recebe direção do BRB em meio à reestruturação da instituição. Felipe Campbell está ao vivo conosco e traz as informações. Bom dia, Felipe.
1: Bom dia, Adriano. Bom dia para você que está acompanhando o Gente Brasília. E mais um capítulo, né, dessa novela. O presidente do Banco Central, Gabriel Galípolo, recebeu mais uma vez, nesta segunda-feira, o presidente do Banco de Brasília, Nelson Antônio de Souza, em uma reunião reservada que ocorre em meio ao processo de reestruturação da instituição após a crise envolvendo o Banco Master. O encontro também contou com a participação do diretor de fiscalização do Banco Central, Ayrton de Aquino Santos, e da diretora de controle e riscos do BRB, Ana Paula Teixeira de Souza. Segundo a agenda oficial de Galípolo, a pauta tratou de assuntos institucionais, mas a gente que está acompanhando, né, toda essa situação sabe que essa reunião é para conseguir tentar ajudar, né, na conclusão daquele empréstimo, aquele pacote de socorro financeiro que o BRB está realizando de 6 bilhões e 600 milhões de reais. O acordo foi homologado pelo Supremo Tribunal Federal no fim de junho, mas ainda depende da assinatura de contratos com o Fundo Garantidor de Créditos, que sofreu, né, bastante com toda essa situação do caso Master, e também a formalização de garantias à União por parte do Distrito Federal e do BRB e da conclusão das auditorias financeiras da instituição, né, que lembrando que até agora, por exemplo, o BRB não divulgou o balanço de 2025, que é importante, né, para a finalização desse acordo. O governo do Distrito Federal deverá aportar pelo menos 2 bilhões e 200 milhões de reais em recursos próprios para ajudar o BRB também. Nesta segunda-feira, o ministro da Fazenda, Dario Durigan, afirmou que o patrimônio do BRB foi comprometido por operações envolvendo ativos do Banco Master e, segundo ele, a instituição adquiriu carteiras de baixa qualidade que resultaram em perdas bilionárias. E aí a gente fica naquela expectativa de que essa situação se resolva, né? Porque o BRB não só é um banco importante pelos seus serviços bancários aqui no Distrito Federal, mas como ele faz parte da estrutura, né, do DF, com pagamento de servidores, com bilhetagem de ônibus e uma série de outros serviços que o BRB acabou assumindo, né? Então, qualquer risco para o BRB é um risco para o Distrito Federal.
0: Obrigado, Felipe Campbell, pelas informações. Dez horas 32 minutos, estamos recebendo aqui no estúdio da Rádio Bandeirantes o especialista em Direito Internacional, Pablo Sukienik. Tudo bem, professor? Seja muito bem-vindo, bom dia.
2: Tudo bem, Adriano, tudo bem, Ayumi, um prazer poder estar aqui e cumprimentar todos os ouvintes.
0: Assunto que tem tomado parte do noticiário, quem acompanha a Bandeirantes ouve aqui diariamente, que são as relações internacionais. Muitas vezes o Brasil é criticado, o Brasil que sempre teve uma relação diplomática com os países muito elogiada pela forma com que o Brasil sempre conduziu, mas ultimamente tem sido muito criticado. E aí eu já começo, antes da gente entrar diretamente nessa situação dos Estados Unidos e Argentina, se essa crítica é porque mudou alguma coisa com relação aos procedimentos nas nossas relações diplomáticas, ou ela está muito mais numa discussão política, porque tudo virou... Política sempre existiu, né, professor, mas se politizou demais, tentando transferir qualquer insucesso, e aí tanto faz, o governo que está ou esteve, mas sempre se tenta transferir uma responsabilidade ou um insucesso para algo político. Qual é a situação da nossa situação diplomática hoje com relação ao mundo, professor?
2: Bom, nós temos que olhar esta questão sob perspectivas. Uhum. Nós temos uma perspectiva, nós brasileiros, nós temos uma perspectiva em relação à nossa diplomacia que é muito mais crítica que a percepção que o mundo tem da nossa diplomacia e da nossa atuação. Então, a nossa diplomacia é muito elogiada mundialmente pelo seu profissionalismo, pela sua capacidade técnica e pela capacidade de manter linhas de atuação independentemente do líder que estiver no comando do Brasil, do chefe de Estado no momento. O chefe de Estado consegue, digamos assim, dar o seu tempero nestas relações, às vezes, enfim, mais eventualmente com maior proximidade com os Estados Unidos, menor proximidade com os Estados Unidos, mas, em termos gerais, a nossa atuação internacional, a nossa política externa consegue manter diretrizes ao longo de 10, 20, 30, 40 anos. Isso é muito nítido no século XX, no qual, enfim, mesmo com os golpes militares, com governos militares, governos civis, governos mais à direita, governos mais à esquerda, mas as grandes diretrizes da política externa brasileira são mantidas. Eu acompanho o que se diz da diplomacia brasileira, da atuação do Brasil em outros lugares, principalmente na Argentina, né? E nós somos muito elogiados. Lamentavelmente, nós não temos essa mesma percepção daqui dentro. Então, as críticas que a nossa diplomacia recebe são mais em função, críticas internas, né? São mais em função, obviamente, das disputas político-partidárias.
0: É mais políticas... da paixão do que da racionalidade, digamos
2: assim. Sim, até porque, enfim, se nós fizermos uma análise em perspectiva com o que ocorre mundo afora, né? Ou seja, nós compararmos a nossa política externa com a política externa de outros países, né? Ela está melhor blindada contra a influência do governo de turno do que acontece em outros países, né? Ou seja, normalmente é mais comum que um presidente indique políticos para os postos mais importantes no exterior. Aqui não ocorre, aqui, enfim, isso é já desde há mais de 20 anos, isso é uma exceção, não é a regra, né? Quando normalmente mundo afora é aquela que é a regra, né? Então, realmente eu diria, bom, tem mais a ver com as disputas eleitorais e a política partidária do que eventualmente realmente uma crítica que mereça assim, uma maior atenção.
0: Falando sobre a Argentina, a gente teve a presença do presidente Javier Milei no Congresso do PL, que confirmou Flávio Bolsonaro. Eu até comentei aqui ontem, a gente sabe que críticas políticas ou um chefe de Estado, perdão, ele está mais alinhado com um candidato ou outro, isso é muito comum. O que eu acho ruim nessas relações é quando parte para uma ofensa pessoal, porque, querendo ou não, o presidente da Argentina, por mais que ele possa ter desavenças políticas, ideológicas com o presidente do Brasil e vice-versa, a gente tem que lembrar das relações de Estado. Uma coisa é a disputa política, outra coisa é as relações de Estado. O que pode impactar a partir desse lado mais impulsivo do Milei e desse antagonismo político entre Brasil e Argentina nas nossas relações diplomáticas com o país vizinho?
2: Bom, a sorte da Argentina e do governo Milei é de que justamente a nossa diplomacia é muito profissional e defende os interesses brasileiros, né? Não fará nada que seja contrário aos interesses brasileiros simplesmente para retalhar o governo argentino, especificamente o presidente Milei, né? Obviamente deve-se esperar um repúdio muito firme em relação às falas que ele teve, que é de um estilo muito peculiar, né? Que ele desenvolve, né? E também há que levar em consideração que o posicionamento dele, obviamente, não é unanimidade na Argentina, né? Foi muito criticado por lá. Então, houve setores que o defenderam e houve setores e vários importantes da sociedade argentina que o criticaram fortemente. Então, o próprio... por fontes internas ao governo argentino, que não podem falar abertamente, né, mas eles ficaram preocupados em relação a esta questão. Há um transfondo nisso aqui de saber, bom, se um chefe de Estado, ele pode, por exemplo, ele não veio aqui como chefe de Estado, mas obviamente, né, não, é difícil separar essa questão se ele estava como chefe de Estado ou não.
0: Eu costumo brincar, por exemplo, o Adriano Oliveira, ele tem um CPF, mas eu acabo tendo um CNPJ. Se eu estiver ali na rua e fizer uma bobagem, e espero nunca fazer, as pessoas não vão associar o CPF do Adriano. O CPF do Adriano vai estar junto com o CNPJ da empresa com que ele trabalha. Principalmente quando você é público. E a gente está falando de pessoas públicas nesse caso. Ontem, sabe que, falando sobre esse assunto, muitos ouvintes que simpatizam com o presidente Milei e elogiaram, gostaram muito desse tipo de posicionamento. Mas a crítica que eu faço ao posicionamento do presidente Milei é a mesma que eu vou fazer para o ministro da Fazenda, Dário Durigan, que ontem chamou de palhaço o presidente da Argentina. Eu não sei se o senhor concorda, professor. Por mais que possa se ter críticas, eu acho que as críticas elas são sempre importantes delas serem pontuadas numa disputa política, mas quando você representa um Estado, seja um ministro de Estado, seja um presidente da República, você precisa ter o que a gente chama, e a diplomacia brasileira nos ensina muito isso, a liturgia do cargo.
2: Exatamente.
0: Né? Não sei o que o senhor acha sobre tudo isso.
2: Não, perfeito. Sua colocação... As críticas normalmente serem direcionadas aos atos, né? Direcionada à fala, né? Não direcionada à pessoa. Então, certamente há que ter esse tipo de cuidado, né? Enfim, o ministro da Fazenda talvez, não sei se foi orientado a ser a pessoa escalada a fazer a crítica mais pessoal. Nunca,
0: subiu o tom, né?
2: Subir o tom. Mas veja-se que o aspecto da diplomacia brasileira, os diplomatas brasileiros, o próprio presidente da República não entrou nessa toada, né? Coube ali, em princípio, ao ministro da Fazenda, mas não sei se foi uma iniciativa própria, né? Em princípio, daria a entender que foi mais de uma iniciativa própria que, eventualmente, do que ele tenha sido escalado para isso. Não é de interesse de ninguém deteriorar as relações com a Argentina, mas também não há como deixar passar isso em branco. Há que transmitir esse recado de maneira firme e enfática, dizendo, olha, nós, o Brasil, a República Federativa do Brasil, não aceitará esse tipo de posicionamentos.
0: E o Brasil, historicamente, é um grande parceiro, assim como a Argentina, quando a gente fala de relações comerciais, principalmente, de relações entre os países mesmo. Aquela disputa que se vê de Brasil e Argentina no futebol é uma coisa, mas com relação à política externa, historicamente, sempre teve um certo alinhamento e uma proximidade, né, professor?
2: Sim, já há muitos anos, desde a década de 80, quando houve um alinhamento, já pensando na consolidação da democracia, entre o presidente Raul Alfonsín da Argentina e José Sarney, que assentaram as bases para a Constituição do Mercosul, que ali ocorreu com Fernando Collor e com o presidente Carlos Menem da Argentina, e acrescentando Paraguai e Uruguai, né? Muitos anos de consolidação de um relacionamento. Então, e que hoje torna muito difícil para qualquer governo fazer rompimentos. Veja-se, por exemplo, na época do governo Bolsonaro, falava-se, por exemplo, nós não queremos mais utilizar a placa do Mercosul, queremos voltar à nossa placa para defender a nossa soberania. Não é mais possível. Há uma relação muito próxima a interesses empresários brasileiros, empresários argentinos, com influência em qualquer governo que esteja, o governo de turno, tanto lá como cá, que não permitirão isso. Ou seja, farão todo o possível para que isso não aconteça. Portanto, é cada vez mais difícil para qualquer governo sustentar um posicionamento de conflito tanto do Brasil para a Argentina, como da Argentina para o Brasil. Certamente todos esses grupos de pressão já estão atuando para desescalar esta situação.
0: Estamos conversando com um especialista em direito internacional, Pablo Sukenik. Até não estava na pauta, mas já que o senhor colocou aí a questão do Mercosul, e tendo Argentina e Brasil, não tem como a gente deixar de lado. Por que que o Mercosul, eu acho que o Mercosul avançou bastante, eu acho que a gente conseguiu... O senhor citou a questão da placa, mas acho que comercialmente, eu acho que os países conseguiram evoluir ao longo desse tempo do Mercosul, não na velocidade que eu gostaria, mas conseguiram evoluir nas suas relações. Mas por que que o Mercosul não consegue ainda se estabelecer como uma força de um continente numa... Não é nem como uma disputa, mas ser mais forte como continente. Sei que o Brasil tenta e está alinhavado com as relações com os países do euro, tem ali a necessidade ainda de alguns acordos serem aprovados em países da Europa, mas por que que o Mercosul ainda não conseguiu dar esse salto de se colocar como um polo importante de discussão?
2: Eu estudo esse assunto pelo menos há quase 25 anos. E parte-se, normalmente as análises partem de uma injustiça que é comparar a América do Sul, o Cone Sul, com a Europa. Ou seja, pensar os nossos países aqui da América do Sul devem seguir os mesmos passos que foram seguidos pela União Europeia. Contudo, eu lamento informar para todos nós que o Brasil não é a Alemanha, nós não somos alemães e os argentinos não são a França, não são franceses. Portanto, cabe a nós, a nossa intelectualidade, enfim, a nossos setores produtivos, construir o nosso modelo de integração. Nós temos, enfim, uma institucionalidade muito mais delicada, mais frágil. Então, essas construções são mais difíceis. Enquanto nós insistirmos na ideia de forçar a nos encaixar no modelo europeu de desenvolvimento da União Europeia, nós enfrentaremos problemas. Há setores da academia e tudo mais que dizem, olha, nós precisamos ter um desenvolvimento próprio nosso. E, enfim, tem se trabalhado nesse sentido. O Mercosul tem avançado, por exemplo, em momentos de instabilidade institucional, seja no Brasil, seja na Argentina, seja no Paraguai, conseguiu se resolver de uma maneira mais ou menos rápida em função de pressões, de influência, de pressão. Olha, precisa se retomar a institucionalidade, a democracia, o quanto antes. Aconteceu com o Paraguai, quando o presidente Lugo foi destituído, em situações na Argentina, no Brasil. Tudo isso influencia, são méritos nossos. Só que, enfim, tanto a Argentina como o Paraguai, em menor medida o Uruguai, né? Enfim, o Brasil não vai interferir na política interna desses países diretamente. E nós temos também os nossos problemas políticos, partidários,
0: eleitorais. Mas eu sinto falta de uma parceria maior, professor. Por que eu digo assim? Quando a gente fala aqui, é óbvio que a gente tem os nossos problemas internos e cada país tem os seus problemas internos. Mas para a gente ter um continente forte, e até mesmo para fortalecer os países, muito mais da visão do Brasil para os outros países. Se a gente tem coisas ruins, mas saiba que dentro do continente o Brasil ainda está muito melhor do que os outros, pelo seu tamanho, pela sua economia. Mas quando a gente discute assim, situações, por exemplo, o Brasil investiu na Colômbia, o Brasil investiu no Paraguai, o Brasil investiu na Argentina. A discussão e a ideia do investimento não é de um crescimento como algo uniforme, algo como um continente. E sempre se coloca o ponto... está investindo porque é o amiguinho do presidente tal, é amiguinho do fulano de tal. Quando é que a gente... Eu acho que isso vai ser impossível vencer essa barreira, mas eu acho que enquanto nação, enquanto países, a gente ia começar a suprir e vencer essas barreiras pensando no fortalecimento do continente. O Brasil tem condições de colaborar? Claro que não vai deixar as pessoas... Ninguém está falando isso. Investiu tantos milhões, deixou de investir no Brasil. Não, são coisas completamente diferentes, porque esse dinheiro retorna para o Brasil de alguma forma. A gente vai ter algum momento que vai conseguir superar essas peculiaridades que acabam destruindo ou dificultando?
2: Olha, é uma situação realmente complexa, porque realmente as regiões mais ricas e as regiões mais pobres do Mercosul estão dentro do Brasil. Então, às vezes não é fácil convencer a nossa população aqui de transferir dinheiro eventualmente para obras de infraestrutura no Paraguai, ou no Uruguai ou em outros países aqui da região, né? Então, isso realmente a nossa população, de uma maneira geral... historicamente, né, não é muito envolvida nas grandes questões e matérias internacionais. O Brasil sempre foi muito voltado para as questões internas nossas, né? Então, há que superar isso e a intervenção brasileira nos outros países precisa ser com muito tato. Nós não temos essa noção, mas para as pessoas mais informadas dos outros países, eles nunca se esqueceram que o Brasil já foi um império e que interferiu na política dos outros países. Então, é um processo de desconstrução, tanto que os nossos diplomatas, às vezes, quando não estão ouvindo, eles são conhecidos como os braganças aqui na América do Sul. Ou seja, olha, é uma classe diferenciada. Então, esse tipo de cuidado nós precisamos ter. Obviamente que nós, todos nós gostaríamos, enfim, que a que matéria comercial nós pudéssemos avançar muito mais, só que todo mundo tem muito receio em relação ao Brasil, de ser invadido pelo Brasil. Não invadido militarmente, mas invadido comercialmente. Comercialmente, ninguém discute, o Brasil tem, se o Brasil decidisse eventualmente, olha, nós vamos começar a concorrer contra qualquer país aqui da região, a nossa capacidade instalada é muito maior, nós somos muito mais fortes. Então, todos os países tentam, todo mundo quer manter relações com o Brasil, mas ao mesmo tempo tem muito, muito receio de se liberalizar demais para o Brasil, eles tomam conta de tudo. O Brasil sempre tem muito cuidado em relação a isso, principalmente quando se trata dos governos do PT, mas isso também não é muito bem visto dentro da nossa sociedade. Dizem, olha, realizam muitas concessões, permitiram, por exemplo, enfim, quando não se defendeu apropriadamente a Petrobras, quando Evo Morales expropriou as refinerias, gasodutos e tudo mais. Então, é uma situação muito, muito delicada, realmente é muito difícil acertar o ponto nesse tipo de relacionamentos. E tem, inclusive, essas críticas, como você está bem apontando, no sentido, olha, parece que quando os dois governos estão bem alinhados, ou seja, os presidentes são amigos, o dinheiro flui de uma maneira mais simples. Só que também nos coloquemos nesse lado. Por exemplo, um presidente de qualquer nação que vem aqui, pega, faz um monte de críticas pessoais, chama de tudo... Também esperar boa vontade desse lado é mais difícil.
0: Fica difícil. Professor, eu já estou com o tempo bem estourado, mas não quero deixar de lado a situação Brasil e Estados Unidos. A gente teve agora recentemente esse caso de interlocutores americanos que viriam para o Brasil e que tiveram o visto bloqueado. O governo americano disse que não, mas que seria uma forma de verificar ou tentar apontar erros na nossa eleição. A gente tem um tarifaço pela frente e é apontado e se tenta jogar no colo de políticos. Como é que é na parte técnica a gente tem que resolver isso?
2: Sim, ou seja, ali o ideal seria que houvesse, que tudo seja resolvido na parte técnica, né? Mas aparentemente os aspectos políticos internos dos Estados Unidos tem pesado muito nessa relação com o Brasil. Inclusive, assim, é algo que nós devemos nos conscientizar. Nós somos maiores do que nós nos percebemos. Ou seja, mundialmente, nós somos maiores, nós nos percebemos como aquele canarinho pequenininho, o amarelinho, né? E, na verdade, nós já somos maiores do que isso. Mundialmente, talvez os outros países nos percebam mais como uma onça do que como um canarinho, né? Então, há uma preocupação, enfim, os outros países querem, muitas vezes, querem avançar para cima do Brasil, enfim, há grandes interesses em relação. E, enfim, a nossa diplomacia precisa, obviamente, precisa rebater, precisa retaliar quando possível, só que numa relação assimétrica, como a dos Estados Unidos com o Brasil, talvez o caminho seja, olha, nós não vamos negar o visto para dois ou três para mostrar o nosso descontento, mas não... Enfim, há que selecionar bem e medir muito para não dar também justificativa para que os Estados Unidos devolvam com maior força.
0: Porque o problema...
2: Soco a soco, nós vamos perder.
0: O problema, se a gente quiser analisar friamente, pelo menos da análise que eu faço, mais do que essa discussão, porque o Trump é contra a Lula, é amigo da família Bolsonaro, ou vice-versa, a família... A gente tem ali um interesse norte-americano. Os Estados Unidos passa por uma crise econômica considerável, acho que não lembro na história algo tão considerável, com índices de inflação gigantesca. E o presidente Trump está pensando na questão do protecionismo das empresas norte-americanas. Só que às vezes ele não raciocina que vários países, como o do Brasil, ele é um parceiro importante para o próprio crescimento da economia norte-americana. Então, daí se fica transferindo essa discussão no âmbito menor, no varejo, e a discussão é no atacado, professor. Né? A gente está no varejo aqui, porque cada um quer se beneficiar da sua forma política no varejo, mas a gente não está conseguindo analisar o que é o atacado e como atacar, com perdão do trocadilho, essa situação.
2: O secretário de Comércio dos Estados Unidos... Ele escreveu um livro, agora me fugiu o nome, que se fosse publicado em português, poderia ser a cartilha de comércio do próprio PT, né? Ou seja, em tese, seria muito mais próximo a ideia de protecionismo e tudo mais. Só que não traz os efeitos que o governo Trump estaria a esperar em relação a esse tipo de atuação. E, obviamente, a sociedade já está pressionando. Eles têm agora, terão eleição aqui em poucos meses, em novembro, né? E, enfim, então, há uma situação ali muito delicada. E o que parece, o presidente Trump tem muita mais influência, muitas vezes ele e o grupo de assessores mais próximos dele, né? Nesse tipo de decisões que, às vezes, em princípio, quem olha assim de fora, parece que não são tão, tão bem fundamentadas. E é uma intenção que ele tem muito forte de participar em tudo que é disputa eleitoral mundo afora, que é uma nova maneira de fazer política. Ou seja, antigamente os chefes de Estado se preservavam para não interferir na política interna dos outros países.
0: Então, ele inaugurou, tem que estar presente em tudo,
2: ele,
0: né?
2: Ele faz isso, e não é só no continente americano, fez na Hungria, fez em vários países, né? Às vezes funciona, às vezes não, né? Enfim. E para nós aqui também é uma novidade de entender, bom, qual será a repercussão realmente, enfim, a população brasileira, os cidadãos brasileiros acolherão as indicações políticas do Trump ou talvez isso seja contraproducente. É tudo ali para que nós possamos observar.
0: Professor, foi um prazer, um privilégio conversar com o senhor aqui. Faltou outros temas, mas o senhor vai voltar aqui para a gente falar de China, porque eu acho que é algo que é bem interessante da gente analisar dentro do contexto mundial do que representa a China. A gente não falou aqui, mas nessa briga Brasil-Estados Unidos, né, professor? A China deu um sorrisinho para o Brasil e disse, estamos aqui, né? Só claro. A gente vê o que foi a recente carta do presidente Xi Jinping quando se começou a falar sobre as eleições e o que ele mandou para o presidente brasileiro, né? Então a gente vê, por exemplo, uma China olhando distante, mas com muito interesse também, principalmente na América Latina. Professor Pablo Sukienik, muito obrigado por estar conosco aqui, obrigado pela entrevista e um ótimo dia.
2: Muito obrigado para a equipe, para todos os ouvintes, um excelente dia para nós.
0: Vamos para o intervalo, já tem os destaques do Manhã Bandeirantes com o nosso Rodrigo Vilela, logo depois do intervalo comercial.
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0: 10h57.
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3: Hora certa na Bandeirantes FM.
0: 10h59.
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0: Rodrigo Vilela tá aqui, eu deixei a trilha que é pra você já ir se preparando, porque o Vilela chega em um minutinho com o seu Manhã Bandeirantes e vai trazer o destaque principal do programa de hoje. Eu até imagino qual será o destaque, mas quero ouvir de sua própria voz, Rodrigo Vilela. Bom dia mais uma vez.
1: Mais uma vez, bom dia, Adriano. Não tem como a gente escapar desse problema, dessa manhã de caos para os usuários do metrô. Vamos atualizar a situação, né, o que está acontecendo. O metrô que deu problema para os usuários não está chegando até a estação central. Pior disso tudo, viu, Adriano, é que o metrô continua cobrando o mesmo valor das tarifas, né? Uma coisa que a gente precisa repensar quando acontece esse tipo de coisa, já que o serviço não está sendo prestado ali, né, de uma maneira completa, né? Então quem precisa chegar até a estação central mesmo, não tá conseguindo. E aí, meu amigo, preço do transporte ali por aplicativo,
0: nossa, foi...
1: disparou.
0: É. Eu até não lembro aqui, mas o Felipe, nosso colega Campbell, disse que em determinados trechos foi a mais de R$70, R$60, trechos curtos, e, né?
1: Adriano, eu fiz uma simulação ali, então assim, para você andar da Asa Sul, de uma parte da Asa Sul, da ponta da Asa Sul para a Estação Central, está dando na casa de R$60 a R$70.
0: Isso é quase uma viagem até a Alexânia.
1: Tá muito caro.
0: Estou exagerando, mas é um trajeto como daqui ao Gama, por exemplo.
1: Sim, se comprar uma tarifa de ônibus, né, uma passagem de ônibus, a gente consegue sair do Distrito Federal pagando esse preço, um trecho aqui que deve dar o quê? Cerca de 6 quilômetros.
0: Né? É, mais ou menos isso. Vem o Rodrigo Vilela em 2 minutinhos com o Manhã Bandeirantes. Eu me despeço, volto amanhã no Pulo do Gato a partir das 6. Muito obrigado pela audiência. Esse foi mais um Gente Brasília. Tchau, pessoal.
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1: 11 horas e 5 minutos.
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1: Excelente dia para você. Terça-feira, 28 de julho de 2026, está no ar o Manhã Bandeirantes, comigo, Rodrigo Vilela, produção de Vitória Carvalho e toda a brilhante equipe da Bandeirantes, a nossa 89.9 FM. Te faz companhia até meio-dia, aqui você pode participar com a gente pelo nosso WhatsApp, que é o 994009269. Repito, claro, 994009269. E você acompanha a nossa programação pelo rádio no 89.9 FM, também no YouTube, nossa live que já está no ar, nosso perfil Band Brasília. Também estamos no Instagram, arroba Rádio Bandeirantes Brasília. Tudo junto mesmo, tá? Só abrir lá, colocar arroba Rádio Bandeirantes Brasília. E vamos aos destaques do Manhã Bandeirantes. Usuários do metrô têm manhã de caos. Os trens não estão chegando até a estação central, param logo ali na estação Asa Sul. E aí, meu amigo, você que tem que chegar aqui na área central de Brasília, é paciência e prepara o bolso se for usar ali o aplicativo nesse deslocamento, viu? Tarifa tá lá em cima. Major da PM é investigado por assediar mulheres e ameaçá-las com uma arma em Vicente Pires. Vazamento de gás em prédio provoca explosão e deixa dois feridos no núcleo Bandeirante. E tem que ficar atento com a umidade relativa do ar, né, que está lá embaixo. Deve estar em alerta amarelo, índices que chegaram até 18% no Gama e em Braslândia. Mais de 1000 oportunidades de emprego para quem está aí, né, procurando uma recolocação profissional. Você que está desempregado ou até está trabalhando, mas já está de saco cheio aí do trabalho, cola aqui comigo. 1027 vagas, salários que chegam a R$4.500. E hoje também dia de entrevista, nosso quadro com a pegada de saúde. Vamos conversar com a psiquiatra, a doutora Fabrícia Signorelli. Vamos falar sobre o excesso do tempo de tela das crianças ali, né, que fica muito tempo mexendo em celular, tablet, computador, televisão, é tudo, viu, gente? Vamos ver ali se tem um tempo seguro, né, e o que isso pode causar no desenvolvimento das nossas crianças. Tudo isso e muito mais agora no Manhã Bandeirantes. E claro, para participar, nosso WhatsApp, o número é o 994009269.
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1: Trânsito bom nas principais vias de acesso aqui à área central de Brasília, apesar, né, do metrô ter deixado muita gente na mão, já que não está fazendo o trajeto completo. Vamos começar com o trânsito. Após o trânsito, assim que eu terminar esse giro pelas principais vias de acesso, Beatriz Matos, que já está até conosco aqui no estúdio, vai atualizar a gente sobre a situação do metrô. Pessoal que está saindo de Braslândia, não, Braslândia a gente fala daqui a pouquinho, mas de Planaltina e de Sobradinho, olha só, a 020 está com trânsito muito bom nos dois sentidos da via, não tem nenhum ponto de engarrafamento. Na Asa Norte, um pequeno trecho de engarrafamento ali na W3 Norte, logo no início, começa para quem está acessando já no viaduto que passa ali pela W3 Sul, para quem deixa a W3 Sul e vai pegar a Asa Norte, esse engarrafamento que segue até o acesso ao Agarram. Depois, um pouquinho mais à frente, ali na W2 Norte, na altura da quadra 10, também tem um congestionamento ali, um trânsito intenso. Mas na W3 Norte é só esse trecho. As outras vias da Asa Norte com trânsito fluindo muito bem. Área central de Brasília também, sem nenhum problema de engarrafamento. Asa Sul, trânsito muito bom em todas as principais vias da cidade. As três pontes que cortam o nosso Lago Paranoá também com trânsito muito bom. Para quem está saindo do Parkway, também de São Sebastião, trânsito muito bom, tá? Não tem nenhum engarrafamento. EPTG estrutural e EPNB, trânsito quase todo muito bom. Só ali na EPNB, para quem está acessando o Pistão Sul, bom, logo ali no Atacadão, na Fábrica de Café, que o trânsito está intenso para quem segue sentido Samambaia. No outro sentido da via, trânsito muito bom, 0,70, meu amigo. Para você que está indo ouvindo de Águas Lindas, trânsito bom, 0,60 também, trânsito todo fluindo muito bem. Para você que vai passar ali pela 001, na altura do Recanto das Emas, Riacho Fundo 2 também, trânsito fluindo normalmente, não tem nenhum engarrafamento. Para quem sai do Gama ou está indo para o Gama, trânsito liberado. E um dos destaques da cidade hoje, né, o metrô que deu problema, foi uma falha técnica na circulação de trens milhares de pessoas ali que sofrem com impacto. Manhã difícil para o usuário do metrô nesta terça-feira. Quem vai trazer os detalhes para a gente do que aconteceu, previsão para a solução deste problema, é a Beatriz Matos. Muito bom dia.
6: Bom dia para você, Vilela, e aos nossos ouvintes. Olha só, desde as primeiras horas, a nossa equipe está acompanhando os reflexos desse problema que está acontecendo lá na estação Asa Sul, Vilela. A estação ela ficou lotada durante boa parte da manhã, já que todos os passageiros foram obrigados a desembarcar no local. Inicialmente, o Metrô DF disse que se tratava de um problema técnico. Entretanto, por volta ali das 7h50, a companhia informou, por meio de uma nota, que houve um descarrilhamento de um trem no início da operação, ao final da madrugada entre as estações 110 e 112 Sul. Com a suspensão da operação em todo o túnel da Asa Sul, as estações da região foram fechadas, provocou muita correria e preocupação entre os usuários, muitos temendo atrasos no trabalho. Para quem aí utiliza o transporte público, o metrô sabe que nesse horário de pico é muito conturbado, tem muito movimento nas estações, Vilela, e no terminal muitas filas acabaram se formando rapidamente, ônibus saindo lotados. Passageiros também relataram falta de informações por parte da companhia. Em meio também a esse caos todo, foi possível ali observar a solidariedade, que fez muita diferença ali em alguns casos. Os próprios usuários ajudaram pessoas mais vulneráveis, como deficientes visuais e passageiros com autismo. Teve gente também que, para chegar a tempo, estava tentando pedir uma corrida por aplicativo, mas parecia ali inviável, porque o valor estava um absurdo, custando em torno aí de R$50 a R$60, quando normalmente a gente sabe que uma viagem dessa, da estação Asa Sul para a rodoviária do plano piloto, custa aí em torno de R$20, Vilela. De acordo com o Metrô DF, houve aí um descarrilhamento que envolveu o primeiro rodeiro do carro líder do trem 32. As equipes de manutenção atuaram no local para resolver o problema o mais rápido possível e, por segurança, a operação no trecho segue suspensa e a estação Asa Sul funciona como terminal provisório. A previsão é que tudo se normalize a partir das 14 horas, só que, enquanto isso, quem precisa aí utilizar o metrô e está descendo na estação Asa Sul, mesmo assim ainda precisa pagar o valor da passagem, que, para quem sabe que utiliza o metrô, é de R$ 5,50, Vilela.
1: Tá aí, então pelo menos até as 14 horas, né, que deve ter ainda esse aborrecimento. Metrô que está com problema aí desde cedo, né, os usuários não conseguem completar o trajeto, não conseguem chegar até a estação central, né, o metrô só chega até a estação Asa Sul. E aí, meu amigo, primeira coisa, a tarifa ali do trem está sendo cobrada normalmente, mesmo que não chegue até o final, a passagem cheia ali, o acesso, o valor cheio, continua sendo cobrado, viu? Então, tenha paciência, se você vai pegar o metrô, saiba que você não vai conseguir passar pela Asa Sul e chegar até a rodoviária do plano piloto. Quem tem compromisso para resolver no plano, estava contando com esse deslocamento via metrô, também tem que se preparar, porque como é a tarifa dinâmica, os aplicativos estão com esse preço do deslocamento lá em cima, viu? Então, gente, se prepara, tem que dar um jeito, ver se o ônibus ali não torna uma alternativa mais viável, viu? Porque o metrô, a previsão do metrô é que isso só seja normalizado às 14 horas. E ainda sobre esse assunto, obrigado pelas informações, Beatriz Matos, ainda sobre esse assunto, quem vai trazer mais detalhes também é Ayumi Watanabe. Bom dia.
8: Bom dia, Vilela. Então, além das informações sobre a retomada da operação, o deputado distrital Max Maciel, presidente da Comissão de Transporte e Mobilidade Urbana da Câmara Legislativa, aqui em entrevista à Bandeirantes, afirmou que a comissão já havia alertado para o risco de um problema como esse. E, segundo ele, o relatório apresentado há cerca de um mês apontava o sucateamento do sistema e indicava que, sem investimentos e manutenção, o metrô poderia enfrentar novos incidentes, como o descarrilhamento registrado nesta manhã. O parlamentar também destacou que, atualmente, apenas 19 dos 32 trens estão em operação no Distrito Federal. Então, Mais para frente, mais informações, nós vamos detalhar o que fala nesse relatório e você acompanha aqui.
1: Obrigado pelas informações, Ayumi Watanabe. Ah, o questionamento que eu faço é uma vez que a gente já tinha essa informação sobre isso, apontado até pela comissão da CLDF, se não dava também para ter ali tomar uma medida, né, com mais algum ali resultado prático disso, né? Porque agora vamos com essa, o relatório apontou. Sim, o relatório apontou e a partir daí o que é que a gente vai fazer? Um dos papéis da CLDF, do deputado distrital, inclusive, é fazer essa fiscalização. Uma vez que foi apontado esse problema há mais de mês, o que parece é que esse problema de hoje é uma continuidade do problema, uma cadeia de problemas. Né? A CLDF, a Comissão de Transporte da CLDF, identificou isso? E aí, não cobrou nada do metrô, não apresentou nada, não fez uma denúncia no Ministério Público, qualquer coisa neste sentido? A gente apontou o problema e fica por isso mesmo? Hoje deu problema. E aí? Provavelmente vai ter alguma coisa de chamar ali o presidente do metrô, alguém da Secretaria de Transporte, Mobilidade, mas o problema que aconteceu aqui é que hoje temos aí milhares de pessoas com essa dor de cabeça porque não conseguem se deslocar utilizando o metrô. Metrô que, inclusive, como eu digo, reafirmo, está cobrando a passagem completa. Agradecer a todo mundo que está participando aqui conosco no nosso WhatsApp 994009269. O Emerson que faz uma ressalva aqui, ele diz que quem ganha com essas tarifas dinâmicas são os aplicativos, as plataformas. E ele disse, olha, me permite discordar de você, o metrô não está com problema desde cedo, é desde sempre. Há anos a mesma novela que parece não ter fim. É difícil, né, Emerson, porque realmente quando não é um problema no trem, é alguma coisa, tivemos um também no ano passado, salvo engano, que foi uma variação ali na energia, que também deixou muita gente na mão. Obrigado pela participação, Emerson. E ao longo do Manhã Bandeirantes, nós vamos atualizando a situação do metrô para saber se já normalizou ou não.
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1: Faz sol aqui na área central de Brasília, vamos seguir com o nosso noticiário, né? Umidade relativa do ar para hoje entre 90% e 25%, tempo seco, hein? A temperatura variando entre 13 e 28 graus, neste momento 25 graus Celsius. Pôr do sol para você que gosta de acompanhar às 17 horas e 59 minutos, com um minutinho mais tarde, tá? E o IMET prevê tarde e noite com poucas nuvens. E o IMET emitiu um alerta de perigo potencial para a baixa umidade relativa do ar após as estações meteorológicas do GAME de Braslândia registrarem 18% de umidade. Foi seco mesmo tempo, hein? Nesta segunda-feira. Quem vai trazer os detalhes para a gente? Maria Luísa Lira, bom dia.
9: Bom dia, Vilela, para você, para todos os ouvintes. Esse alerta amarelo de perigo potencial para baixa umidade é válido até a noite de hoje. Segundo o IMET, como você citou, as estações meteorológicas do Gama e de Braslândia chegaram a registrar 18% de umidade ontem. Então, a baixa umidade aqui no Distrito Federal, né? A seca do Distrito Federal chegou com gosto. Para hoje, a temperatura máxima é de 28 graus. Com a seca aqui na capital, a umidade deve continuar baixa pelos próximos dias, com mínima entre 20% e 30%. Já as temperaturas para os próximos dias até sexta-feira devem variar aí entre 13 e 29 graus. O DF continua sem previsão de chuva e, segundo o IMET, esses níveis ali de umidade, né, registrados vêm sendo monitorados diariamente e, conforme eles percebem ali a baixa umidade, eles vão emitindo alertas no site oficial do Instituto. Para esse período de seca, Vilela, é importante a gente ressaltar algumas orientações de especialistas. Então, beber bastante líquido, evitar desgaste físico nas horas mais quentes do dia e evitar também exposições ao sol, né, desnecessária. Então, ali pela manhã, no final da manhã, né, entre 10 e 11 horas, também no período da tarde, entre 2 e 4 da tarde, evitar essa exposição desnecessária e também reforço reforço ainda aqui a orientação de evitar atitudes que possam causar incêndios florestais, como acender fogueiras ou queimar lixos.
1: É aí, obrigado pelas informações, Maria Luísa Lira. Tribunal de Justiça do Distrito Federal determinou que a ANEEL Energia adote medidas urgentes para resolver as falhas crônicas no fornecimento de energia elétrica na capital, sob pena de multa de R$5 milhões por item descumprido. A ação foi motivada crônicas no fornecimento de energia elétrica na capital, sob pena de multa de R$5 milhões por item descumprido. A ação foi motivada pelo aumento expressivo de

0: Área rural localizada em Planaltina e Vale do Amanhecer, a Neoenergia tem 180 dias para apresentar o projeto de uma nova subestação ou linha de distribuição exclusiva. Nas regiões de Contagem, Paranoá e Sobradinho, a Neoenergia deve colocar em prática um plano de manutenção preventiva intensiva, que inclui podas de árvores e troca de equipamentos no prazo de 90 dias. A empresa também terá que apresentar um projeto para substituir a fiação antiga por redes modernas e protegidas em 180 dias. Um arrocho aí do Ministério Público, então, né, em cima da Neoenergia. Horas e 22 minutos, uma idosa foi socorrida após um incêndio atingir uma residência no setor habitacional Sol Nascente, na Chácara 5. Foi nesta segunda-feira. Corpo de Bombeiros, né? Segundo o Corpo de Bombeiros, o fogo já havia sido controlado por moradores quando as equipes chegaram ao local. A corporação foi acionada por volta das 3 da tarde. A vítima inalou fumaça e foi levada consciente e orientada para um hospital, mas sem ferimentos graves, felizmente, né? De acordo com testemunhas, a idosa ficou presa dentro do imóvel por alguns minutos e foi retirada por um morador antes da chegada do socorro. As causas do incêndio ainda são desconhecidas. O presidente do Banco Central, Gabriel Galípolo, recebeu nesta segunda-feira o presidente do Banco de Brasília, do BRB, né, o Nelson Antônio de Souza, em uma reunião reservada que ocorre em meio ao processo de reestruturação da instituição após a crise envolvendo o Banco Master. O encontro também contou com a participação do diretor de fiscalização do Banco Central, Ailton de Aquino Santos, e da diretora de controle e riscos do BRB, Ana Paula Teixeira de Souza. Segundo a agenda oficial de Galípolo, a pauta tratou de assuntos institucionais. Essa reunião acontece enquanto o BRB aguarda a conclusão das etapas necessárias para viabilizar um pacote de socorro financeiro de 6,6 bilhões de reais. O acordo foi homologado pelo Supremo Tribunal Federal no fim de junho, mas ainda depende da assinatura de contratos com o Fundo Garantidor de Créditos, o FGC, da formalização de garantias à União e da conclusão das auditorias financeiras da instituição. Além desse valor, o governo do Distrito Federal deverá aportar 2,2 bilhões de reais em recursos próprios. As negociações enfrentam resistência de bancos privados que defendem a participação da Caixa Econômica Federal e do Banco do Brasil como garantidores da operação. Outro ponto que mantém o processo em andamento é a falta de divulgação das demonstrações financeiras do banco referentes a 2025. A publicação do balanço é uma das exigências para a efetivação do pacote de apoio. Enquanto isso não ocorre, a instituição segue sujeita às sanções aplicadas pelo Banco Central. Também nesta segunda-feira, o ministro da Fazenda, Dario Durigan, afirmou que o patrimônio do BRB foi comprometido por operações envolvendo ativos do Banco Master. Segundo ele, a instituição adquiriu carteiras de baixa qualidade que resultaram em perdas bilionárias.
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0: 11h25.
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1: 11 horas e 27 minutos. Major da PM é suspeito de assediar mulheres e ameaçá-las com arma em Vicente Pires. Quem vai atualizar a gente sobre esse assunto? Natália Ferreiro, bom dia.
2: Oi, Vilela, bom dia. Esse caso foi no último domingo, viu? Está reverberando aí, causando repercussão. De acordo com relatos das vítimas e registros do circuito interno de segurança do estabelecimento, a confusão começou quando o policial procurou o balcão para pagar a conta e informou a perda do cartão de consumo. Durante o atendimento de busca no sistema, o militar importunou e fez perguntas íntimas a duas funcionárias, uma delas esposa do proprietário do local. Diante da demora, o homem xingou, sacou uma arma e a colocou sobre o balcão, sob a ameaça de que resolveria do jeito dele. Ao tentar intervir, o dono do estabelecimento também sofreu ameaças. O proprietário do bar, William Ramalho, relatou o momento de tensão.
3: As duas pessoas que trabalham comigo, uma delas sendo a minha esposa, foram procurar no sistema com a comanda dele e nesse momento ele começou a assediá-las, né, importunar sexualmente. Quando ele me vê de longe e saca a arma novamente e aponta para mim, na minha direção, perguntando quem sou eu e para onde eu estava indo. E ele: eu conheço vagabundo, você é vagabundo, e vagabundo comigo é no tira e tapa. Não reagi, né? Ele estava com a arma em punho, tinha um colega dele segurando ele, não sei se é militar também, ele só falava: calma major, não é desse jeito não, calma major.
2: A vítima registrou o boletim de ocorrência na delegacia. As autoridades confirmaram que o major já esteve na corregedoria da Polícia Militar para fazer os esclarecimentos iniciais e recebeu intimação para depor na Polícia Civil. Em nota, a PM informou que aguarda os desdobramentos das investigações da Polícia Civil e que adotará as medidas administrativas cabíveis em relação à conduta do militar.
1: Obrigado pelas informações, Natália Ferreiro. 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

0: Pessoal, lembro vocês que o metrô apresentou problemas, né? E há a previsão do metrô é que tudo volte ao normal a partir das 14 horas. E aí vamos dar até um pouquinho mais de atenção ao trânsito.
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0: Por enquanto, ainda não tem impacto no trânsito esse problema no metrô. O metrô que não está funcionando aqui na Asa Sul. Então, quem está fazendo o deslocamento de Samambaia e de Ceilândia consegue chegar até a estação Asa Sul. A partir daí, não é possível mais seguir viagem pelo metrô. Então, os passageiros têm que descer na estação Asa Sul e dar um jeito de seguir. Se estão devolvendo as passagens, não. A passagem continua sendo cobrada, tá? Normalmente, e não há cobrança, não há devolução de valor e desconto, nada disso, viu? Por enquanto, o trânsito está fluindo bem nas principais vias de acesso aqui à área central de Brasília. A EPTG estrutural, EPNB, também aqui no nosso Eixão Sul, Eixão Norte, o trânsito está todo fluindo muito bem, viu? Vamos trazer mais atualização aqui assim que novas notícias forem aparecendo. Pessoal, e hoje é dia de entrevista, né? E na terça-feira, você sabe, a gente sempre traz algum assunto relacionado à saúde. E hoje vamos falar sobre celulares, tablets, videogames, né? Esses equipamentos que fazem parte da rotina das crianças, mas o excesso de tempo em frente às telas preocupa pais e especialistas. Para falar sobre os impactos desse hábito e como estabelecer limites, convidamos a psiquiatra, a doutora Fabrícia Signorelli. Doutora, muito bom dia, obrigado por nos atender aqui no Manhã Bandeirantes. Doutora, em que momento que o tempo de tela deixa de ser saudável ali, passa a preocupar?
2: Essa é uma pergunta super importante, né? Claro, a gente sempre fica muito preocupado com crianças e adolescentes, mas eu acho que essa é uma preocupação que a gente tem que ter com todas as faixas etárias, né? O uso de telas, claro, principalmente na infância e na adolescência, a maior preocupação é realmente quando começa a ter impacto em outras atividades. É quando a criança e o adolescente ele começa a se recusar realmente, né? A sair para jogar bola, ou sair para encontrar os amigos, ou até participar das refeições ou momentos familiares, né? Começa a privar horas de sono, principalmente para os adolescentes, em função de ficar frente às telas, né? Então, é um momento realmente que necessita de uma atenção especial e começar a trazer algumas limitações com relação ao uso.
0: Doutora, quais os principais impactos desse excesso do tempo de tela ali no desenvolvimento da criança?
2: Então, né, quando a gente pensa na criança, esse é um dos pontos mais importantes, porque cada vez a criança tem sido mais precocemente exposta à tela, né? Uma fase que ela ainda está em desenvolvimento de questões motoras, de questão de interação social, né? Aprendendo as habilidades sociais, gerenciamento de conflitos com outras crianças, né? E o fato dela ficar frente às telas, ela não vai estar desenvolvendo essas habilidades na interação social, né? No gerenciamento de conflitos, no correr, né? No brincar simbólico e brincar funcional, que as telas não trazem esse tipo de brincadeira. Então, essas habilidades elas ficam muito prejudicadas, né? Quando a gente pensa na população mais de pré-adolescente e adolescente, são vários também os impactos, né? Como eles têm mais autonomia com relação ao tempo de uso, um impacto que a gente considera muito importante é com relação ao sono. Muitos ficam, às vezes, até tarde, frente às telas, né? E fazem com que vão dormir, mesmo em, não só em época de férias, mas em época de férias isso fica muito amplificado, mas o perfil, né? A luz da tela é uma luz que ela é muito prejudicial para o sono. Então, isso começa a levar a uma privação de quantidade de horas dormida e a insônia crônica, o privar sono cronicamente impacta, né, no desenvolvimento de funções cognitivas, executivas, de aprendizado, né, de irritabilidade, às vezes, por privação de sono. E durante o dia, né, também muito tempo frente às telas, cai na mesma situação, né, deixa de vivenciar outras experiências, sair para jogar bola, fazer uma atividade física, né, estar em ambientes abertos, uma série de outras questões que são super impactantes. E um ponto importante para os adolescentes é o tipo de conteúdo, né? A gente vivencia aí um momento que, às vezes, o controle parental, né? Os adolescentes, eles vão se apropriando de uma certa autonomia, né? E aí, muitas vezes, o tipo de conteúdo exposto traz também bastante risco, uma vulnerabilidade, que o adolescente ainda não tem maturidade para gerenciar essas questões.
0: Doutora, queria que a gente explorasse um pouquinho mais se há prejuízos cognitivos também, inclusive no desempenho escolar, né, de jovens, de crianças, com esse tempo de tela. Pergunto isso porque há um movimento, né, até de proibição de acesso a celular, por exemplo, em escolas que não pode mais ter o uso ali do aparelho. Vários países pelo mundo estão, inclusive, limitando o uso, o acesso a redes sociais também. Então, o que pareceu ali inicialmente uma boa ferramenta até para complementar os estudos, parece que agora há esse recuo de limitação. Né? Então, há um comprometimento cognitivo ali no desempenho escolar, o uso de telas, esse excesso de uso de telas?
2: Sem dúvida, né? Sem dúvida. Um dos principais fatores, inclusive quando a gente faz algumas investigações de transtornos psiquiátricos, né, como o TDAH, que é o transtorno de déficit de atenção e hiperatividade. Então, estudos recentes têm mostrado que até em crianças e adolescentes com nenhum risco genético de TDAH, eles pioram a questão atencional. Né? Então, prejudica a atenção, prejudica a motivação para as outras atividades, né? E a criança e o adolescente, ele não tem essa noção do gerenciamento de tempo. E a tela lá atrás é o que a gente chama de uma gratificação imediata. Então, acaba sendo uma atividade que é para o cérebro mais prazerosa do que parar, realmente se dedicar a sentar, estudar. Né? Então, isso traz um prejuízo no gerenciamento e na distribuição do tempo. Né? O adolescente ou a criança não vai ter maturidade sozinha, sem um controle parental, um controle dos pais, para entender, né? Olha, agora eu realmente preciso parar, estudar, ou ela está ali estudando, e as notificações das redes sociais chegando. Né? Hoje, a gente tem ainda um agravante para essa geração, que é claro, né, a gente não vai discutir aqui o benefício, o quanto a gente, sabendo usar a ferramenta da inteligência artificial, isso pode ser benéfico. Mas muitos adolescentes, às vezes, estão fazendo uso disso como um instrumento realmente para realizar suas atividades escolares. Né? Então, eles acabam não tendo ali pensar, ou entender a matéria, né, o sentido daquilo no processo do aprendizado, né? Então, a gente tem que ficar muito atento, realmente, ao como você pontuou, uma ferramenta, né? A gente vive uma realidade que a gente está inserido no mundo digital, né? E eu acho que tem muito ganho nisso, mas ponderar isso especialmente nessa fase da vida, né? Porque muitas vezes acabam se apropriando disso, não gerenciam bem o tempo e às vezes acabam que busca informação através das redes sociais, um amigo que traz a resposta pronta através de uma rede social, um de WhatsApp, eu uso até hoje da inteligência artificial para realizar realmente a lição, né, a tarefa escolar, né? Então isso acaba privando aí das funções do uso das funções executivas, né, no pensar, no raciocinar, no elaborar uma resposta estruturada, então traz sim um prejuízo para o desenvolvimento.
0: Doutora, eu vejo em alguns carrinhos de bebê mesmo já o tablet ali, ele até com uma proteção emborrachada para não cair, né? E são milhões e milhões ali de conteúdos produzidos já para crianças ali, crianças pequenas mesmo, bebês ali, e é tudo muito colorido, sempre com musiquinha, né? Você vê que é um conteúdo pensado especificamente mesmo para as pessoas ali nos primeiros anos de vida, meses até, né? E eu queria saber se tem uma idade ideal para esse primeiro contato com celular e tablet?
2: Eu achei essa sua pergunta excelente, né? Inclusive, quando a gente acha para as diretrizes, né? Diretrizes é o nome que a gente dá tipo, para as regras, essas orientações que o mundo dá, né? Então, o que a gente considera muito são as orientações da Academia Americana de Pediatria e da Academia Americana de Psiquiatria da Infância e Adolescência. Eles são categóricos ao falar que dos 18 aos 24 meses, mas aos 18 meses, ou seja, uma criança de um ano e meio, é para ter contato zero com telas, exceto situações do tipo, né? Uma avó que mora longe, um familiar que mora longe, então, de repente, uma conversa virtual, né? Através do Meeting, onde vai ver a carinha da avó, né? Uma chamada de vídeo, né? Nesse contexto, sim, né? Um tempo curto, onde vai ver um familiar. Fora desse contexto, antes dessa faixa etária, não é para ter acesso à tela. Aí, mas você mesmo pontuou, cada vez mais a gente vê aplicativos sendo desenvolvidos, né? E isso é o que você falou, né? A ideia da cor, do estímulo, da musiquinha, né? E a criança vai realmente prestando atenção naquilo, né? E vai ficando cada vez mais envolvida. Isso traz prejuízo, sim, para o desenvolvimento, né? Porque a criança que fica muito tempo ali no carrinho, ela está privada realmente, né? Em sentar, em brincar com as formas geométricas, em entender, em montar, porque quando ela vai montar com as formas geométricas, ela está só empurrando o dedo, né? Ela está empurrando o dedo, encaixando. É diferente realmente você pegar a criança com as formas geométricas, como os brinquedos, né? Que a gente vê nas lojas de brinquedos até hoje, ela vai encaixar a forma geométrica. Então, isso está trabalhando motricidade fina, está trabalhando também ela usar o raciocínio ali, né? O, como ela vai se organizar e tudo isso é desenvolvimento de função executiva também, né? É, o brincar, mesmo quando a gente pensa na primeira infância, né? A criança, quando ela vai brincar de boneca, ela planeja todo um cenário da brincadeira, ela usa o lúdico dela para desenvolver, para ter ideia da brincadeira. Quando ela abre um aplicativo, que seja para andar com o carrinho na pista, né? Ou que seja para vestir a roupinha na boneca, e cada vez que ela termina a tarefa, aí vem musiquinha, barulhinho, estrelinha, né? É aquela gratificação para a criança, mas ela está deixando de desenvolver isso de forma natural, né? A motricidade, o desenvolvimento da criatividade, do brincar simbólico, né? Então, não dá para substituir. Existem aplicativos que têm finalidades pedagógicas e que são utilizados na clínica com pedagoga, com psicólogo, né? Mas não é algo que é para substituir essas habilidades que têm que ser desenvolvidas na escola, com os cuidadores, com os pais no dia a dia.
0: Doutora, tem uma recomendação de tempo de tela para cada faixa etária?
2: Então, também tem, né? Nessa primeira faixa etária, não é, como eu mencionei, não é para ter acesso à tela. Depois, ainda na primeira infância, o ideal é que não passe de 1 a 2 horas. Quando a gente fala em primeira infância, a gente está falando de crianças até 5 anos e 11 meses, tá? Após isso, né, para ter um controle importante, né? Não é para a gente pensar no dia a dia que crianças de 6, 7 anos, 8 anos, né? É para ter ali um celular livre demanda. Né? Isso vai contra todas as orientações mesmo do mundo, né? Com relação ao tempo de tela. E principalmente quando a gente pensa no horário da noite. À noite, né? Então, mais difícil, novamente, né? É o controle de tempo de tela quando a gente pensa em adolescentes, porque eles acabam tendo mais autonomia, a grande maioria, né? Acabam tendo seu próprio celular, né? Mas existe sim tempo de tela que são determinados por essas diretrizes do mundo. Então, na primeira infância, não é para ter acesso a mais que 1 a 2 horas por dia.
0: E, doutora, tem alguma relação entre o uso excessivo de telas e ansiedade, depressão, irritabilidade, por exemplo?
2: Sim. Né? Na verdade, a criança ou até o adolescente, né? Quando ele está ali usando a tela, né? E vários estudos apontam até diferença usar né, a tela para assistir YouTube, usar a tela para rede social e usar a tela para jogar, né? De novo, jogos ali, né? Existem diferenças até o que esse tipo de estímulo causa com relação tanto à atenção quanto ao que a gente chama de desregulação emocional, que quando você mencionou a irritabilidade, né? Então, por exemplo, mídias sociais. As mídias sociais, a rolagem automática, né? As notificações que aparecem, os algoritmos, eles vão realmente sugestionando de acordo com o interesse de cada um, né? Isso traz sempre uma gratificação que a gente chama imediata. Então, o que o cérebro entende? Cada vez que eu vou mudando esse conteúdo rapidamente, eu tenho um estímulo e uma liberação de dopamina. Quando o pai ou a mãe de uma criança fala, agora chega, você já usou bastante, essa privação abrupta traz um nível de irritabilidade. É, porque está ali aquele cérebro sendo constantemente alimentado e recebendo essa gratificação, que é essa liberação de dopamina. Né? Então, isso é um ponto importante. Outro ponto também muito importante, especialmente quando a gente pensa em adolescentes, é que o mundo digital, né, o mundo online, ele te expõe a conteúdos que te trazem uma realidade, né, que não é de fato a realidade que as pessoas vivenciam. Né? Então, e hoje em dia existem redes, né, que um adolescente consegue acessar através de grupos que chegam através das redes sociais, porque uma vez que você busca uma palavra, o algoritmo automaticamente vai te mandar só aquilo, né? Então, vamos colocar uma situação, um adolescente se sente triste. Ele coloca tristeza, rapidamente só vão começar aparecendo algoritmo vídeos de tristeza, outros adolescentes, outros adultos falando. Isso vai realmente, né, ampliando aquela sensação de se sentir deprimido. Não é que ele está sugestionado, mas ele vai se identificando com aquele tipo de conteúdo, né? A ansiedade, muitas vezes, a gente encontra realmente há comparações, né? Há comparações com relação a padrão de beleza, padrão de magreza, padrão de o tênis ideal, a roupa ideal, a viagem ideal. Né? Então, é sempre um ambiente de comparação.
0: Doutora, para a gente finalizar, queria que você destacasse para a gente sinais de alerta ali para os pais, quando devem até eventualmente procurar uma ajuda profissional, e qual a orientação para esses pais.
2: Sem dúvida, né? Eu acho que o primeiro sinal é voltando à sua primeira pergunta, né? Em que momento que isso deixa de ser saudável é uma preocupação. É realmente aquele momento em que a criança e o adolescente passa a abrir mão de fazer outras coisas em função de ficar. Seja na frente do PC game, ou com tablet, ou com celular, né? Então, as outras coisas deixam de ser interessantes. E mudanças comportamentais, né? É claro que a gente não pode atribuir tudo à tela, mas começar a perceber um nível de irritabilidade, ou não estar dormindo, às vezes o pai acorda de madrugada e está na tela, né? Mudança de comportamento, ficar mais hostil, mais agressivo. Então, somado a deixar de ter interesse por outras coisas, quando não está com a tela, uma mudança comportamental. Então, são mudanças de comportamentos que vão dando alguma coisa ali está acontecendo, né? Ou, às vezes, que chegam através de outras famílias. Também é comum que, às vezes, os adolescentes usem as suas redes sociais para, né, mandar mensagens. Aí, outro adolescente identifica, comenta com a mãe, que fala, olha, né, meu filho disse que o seu filho ou sua filha postou uma frase com relação à vida, que não faz sentido, né? Então, eles acabam usando muito como uma forma de se comunicar, né? Então, esse controle parental, ele é muito importante, porque, às vezes, é a forma, é o meio que eles acabam se comunicando, são através das redes sociais. Então, existem alguns sinais de alerta, mas mudança de comportamento, sem sombra de dúvida.
0: Tá aí, então, ficam essas boas dicas, orientações, né, sinais para os pais, né, os parentes ali, enfim, responsáveis, para ficarem atentos, né, e prestar atenção, viu, gente, no que essa criança, esse jovem tem mexido ali, com o que essa criança tem, né, interagido ali nesse tempo de tela. Conversamos com a doutora Fabrícia Signorelli, ela que é psiquiatra, falou com a gente sobre esse excesso de tempo de telas. Doutora, muito obrigado e uma excelente terça-feira.
2: Eu agradeço, obrigada para vocês também.
0: Você pode pegar depois nosso link lá no YouTube, no Band Brasília, e ouvir novamente essa entrevista muito importante, né, com boas orientações a respeito do tempo de tela de crianças e adolescentes.
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0: 11h48.
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0: 11 horas e 49 minutos. Prédio é interditado após explosão por vazamento de gás no núcleo Bandeirante. Quem vai trazer os detalhes para a gente? Felipe Campbell.
6: Muito bom dia, Vilela. A Defesa Civil interditou nesta terça-feira o prédio atingido por uma explosão no núcleo Bandeirante após uma vistoria técnica apontar risco de colapso parcial da estrutura. Segundo o órgão, a explosão foi provocada por um vazamento de gás liquefeito de petróleo, o GLP, que é o gás de cozinha. O incidente ocorreu durante a madrugada em um edifício de 4 andares com um estabelecimento comercial e 21 apartamentos. Os bombeiros mobilizaram 7 viaturas para atender a ocorrência e retiraram cerca de 11 moradores do prédio por causa dos danos estruturais. Duas pessoas ficaram feridas e foram socorridas. Uma delas sofreu ferimentos graves e foi encaminhada para uma unidade hospitalar. A outra também recebeu atendimento médico. De acordo com a Defesa Civil, a interdição foi motivada pelos danos estruturais e pelo risco de queda de partes da construção, como revestimentos, forros e vidros, além da possibilidade de agravamento da estrutura sem uma avaliação especializada. A Polícia Civil investiga as causas da explosão e, após o atendimento da ocorrência, o local permaneceu isolado e sob responsabilidade da PM e do responsável pelo imóvel.
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0: 11:51.
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0: Agora 11:52. Caramba, como o tempo voou hoje, né? Caminhadas gratuitas em trilhas ecológicas movimentam o DF no próximo sábado. Quem vai trazer os detalhes pra gente, Vitória Carvalho. Bom dia.
7: Bom dia, Vilela. Bom dia a todos. Quem gosta de natureza e de atividades ao ar livre tem programação para o próximo sábado. O DF realiza, no dia 1º de agosto, a primeira edição da Caminhada nas Trilhas Ecológicas. Ao todo, 18 trilhas já estão confirmadas em parques, unidades de conservação e outras áreas naturais, espalhadas por diversas regiões administrativas, como a Floresta Natural de Brasília, o Parque Ecológico de Águas Claras, o Parque das Sucupiras e o Parque do Cortado. Os percursos terão diferentes níveis de dificuldade e serão conduzidos por grupos, coletivos e voluntários. Além das caminhadas, a proposta inclui atividades de educação ambiental, observação da biodiversidade, contemplação da paisagem e a valorização do cerrado. A participação é gratuita e aberta ao público. A lista completa de trilhas, horários, locais e as demais informações vocês podem acompanhar pelo site agenciabrasilha.df.gov.br.

0: Hora do esporte aqui no Manhã Bandeirantes e quem vai trazer os detalhes pra gente, Pedro Coen, vai falar, olha só, Santos que decide vaga na Sul-Americana, enquanto Corinthians e Palmeiras têm novidades no futebol nacional, né? Ele que saca tudo então. Pedro Coen, meu amigo.
1: Fala, Vilela, ótimo dia a você, a todos que nos acompanham aqui no Manhã Bandeirantes. Vamos falar de esporte porque hoje tem jogo decisivo e jogo decisivo com transmissão da Bandeirantes, é claro, né? Se tem Copa Sul-Americana, se tem Santos em campo, tem Bandeirantes na transmissão. A partir das 9 horas da noite, abrimos então a nossa jornada para Santos e Universidade Central de Venezuela, jogo que será disputado na Vila Belmiro. Na semana passada, o Peixe venceu os venezuelanos pelo placar de 4-1 e agora na sua casa tem a chance de avançar para as oitavas de final da competição. Este não é o único jogo da Sula, né? Tigre da Argentina e Nacional do Uruguai entram em campo às 7 horas. Os argentinos venceram por 3-0 na semana passada, mas dá pra gente dizer que esse jogo do Santos é o mais relevante do dia, né? Até porque Neymar foi relacionado, mas, segundo o nosso Everton Ramos, repórter setorista de Santos, não deve entrar em campo. Até porque no próximo sábado, o Santos enfrenta a equipe do Remo em jogo muito importante nas oitavas de final da Copa do Brasil. E aí sim, o craque camisa 10 da equipe santista deve entrar no gramado. Então hoje não é provável que Neymar jogue com a camisa do Santos, mas ele foi relacionado, né? Algo que não se esperava também. Então isso pode ser um sinal de que ele jogue pelo menos alguns minutos. Hoje também é dia de rodada da UEFA Champions League, de futebol internacional, e amanhã voltamos com a programação normal aqui na Bandeirantes de Campeonato Brasileiro, com transmissão da equipe do Palmeiras. Palmeiras que enfrenta o Vitória em Salvador, no Barradão, e tem uma volta importante. Flaco Lopes chegou na noite de ontem ao CT do Verdão, ou melhor, chegou na tarde de ontem ao CT do Verdão, treinou normalmente, em tempo integral com a equipe, está à disposição do Palmeiras para essas próximas rodadas. O Verdão que terá alguns desfalques ainda amanhã por lesão, por suspensão e por aí vai, mas pode contar já o técnico Abel Ferreira com Flaco Lopes. Palmeiras que no próximo fim de semana também entra em campo contra a equipe do Fortaleza nas oitavas de final da Copa do Brasil. Quinta-feira, Corinthians em campo, hein, Vilela? E também tem notícia importante do Timão, notícia boa, viu? Memphis Depay deve chegar ao Brasil para assinar o contrato, mas antes disso, ele vai passar por aqueles exames de rotina, né? Para ver se o jogador não tem nenhuma lesão, não tem nenhum problema físico. São exames protocolares. Todo atleta que assina um novo contrato, um contrato de grande relevância, de 2 anos, como será esse novo contrato do Memphis, precisa passar por esses exames para saber se tá tudo bem. Até porque depois, se assina o contrato e não fez esses exames, e se descobre uma lesão de forma tardia, né? Aí o problema passa a ser muito mais grave, passa a ser do clube e por aí vai. Memphis Depay, então, deve assinar com o Corinthians por mais 2 temporadas, se der tudo certo nesses exames. O São Paulo não entra em campo nessa rodada do Brasileirão, viu, Vilela? Ou melhor, até vai entrar, mas não nesta semana. Por quê? Enfrentaria o Santos no Clássico Sansão. Como Peixe tem a partida da Copa Sul-Americana hoje, não dá para jogar o Campeonato Brasileiro nessa semana. Então, por isso, o São Paulo fica de fora dos gramados até o dia 8, porque também foi eliminado da Copa do Brasil. Caiu para o Juventude, que vai enfrentar o Atlético Mineiro nessa próxima fase. Caiu lá em Caxias do Sul, no jogo que culminou, inclusive, na demissão do técnico Roger Machado. Por isso, não entra em campo até o próximo dia 8 de agosto, quando enfrenta o Grêmio. Também conhecido 8 de agosto como próximo sábado, ok? Não este, né? Evidentemente, mas o da semana que vem. Porque este sábado é sábado de Copa do Brasil, o meio de semana da semana que vem também é de Copa do Brasil, então o São Paulo, de fato, só volta no próximo fim de semana, né? Não é nem na próxima semana. Ó, Vilela, antes da gente encerrar aqui, notícia importante que vem do jornal Marca, lá da Espanha, ok? José Mourinho pode ser o responsável por uma nova saída de Endrick, da equipe merengue. O Real Madrid quer se reforçar, quer contratar novos jogadores e para isso precisa liberar alguns outros nomes, e o Endrick é um desses possíveis e prováveis nomes que devem sair. A ideia primária é de um novo empréstimo. Ele que foi emprestado para o Lyon da França na última temporada, deve ser emprestado de novo. Caso não cheguem propostas que sejam boas de empréstimo, o clube não fecha as portas para uma possível venda do Endrick, não. Lembrando que tudo isso são informações do jornal Marca da Espanha. Vilela, de informação do esporte hoje é isso, um abraço para você e até amanhã. Tchau!
0: Valeu, meu amigo, e dá tempo ainda de mais informação. 11 horas e 59 minutos, fechar com as vagas de emprego, né, que eu fiquei devendo. Olha só, tem uma vaga para mecânico de câmbio em Vicente Pires, tem que ter experiência também, o ensino fundamental completo, remuneração fixa, paga R$ 4.500. 16 vagas para consultor de vendas no Recanto das Emas, Taguatinga, também São Sebastião. Parte dessas vagas cobram experiência, outras não. Tá? A escolaridade também varia ali entre ensino fundamental e ensino médio completo, salário entre R$ 1.632 até R$ 2.200. E uma vaga para churrasqueiro em Ceilândia. Precisa ter experiência, não cobra escolaridade, salário de R$ 2.400. E pessoal, presta atenção no metrô, hein? Lembro para vocês que deu problema logo nas primeiras horas do dia. O metrô que não está chegando até a Estação Central, só está chegando até a Estação da Asa Sul. Você não consegue chegar ali nas outras estações. Chegou na Estação Asa Sul, o metrô para por ali mesmo. Houve um problema. A previsão do metrô é que o problema seja resolvido até às 14 horas, então... Quem for usar o transporte, já fique sabendo. Meio-dia, vou ficando por aqui, gente. Tchau, tchau. Até amanhã.
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6: Olá pessoal, boa tarde, estamos juntos sempre, pra você aqui é claro, na sua melhor frequência. Muito bom que você esteja a bordo da nossa rádio Bandeirantes, terça-feira 28 de julho, terça-feira iluminada, ensolarada em quase toda a região sudeste do Brasil, que este astro rei possa iluminar todos os seus caminhos. O expoente é o que atrai maior atenção, o maior foco. Mas é também o que tem que ter maior entrega. Lampejos virtuosos são ótimos, mas a consistência no processo, essa sim, qualifica para a conquista. De bate-pronto, não há quem não queira ser o diferente, o genial, o melhor vendedor, o melhor médico ou o pesquisador mais brilhante. Só que o difícil é a jornada para que essa posição ela seja alcançada. Ela, a jornada, é tortuosa, íngreme, às vezes cheia de armadilhas, mas com preparo, dedicação e talento, o diferente conquista o Olimpo. O que não é permitido é querer ser o centro das atenções, o rei da cocada preta, o mais privilegiado e não ter a entrega necessária para que estes benefícios eles sejam auferidos. Aí não, aí entra a justiça e principalmente o merecimento. E o porquê deste mote que envolve merecimento, que envolve privilégio, que envolve talento, que envolve justiça, porque, de novo, essa abordagem diretamente relacionada ao jogador que nos últimos 20 anos é o mais talentoso que apareceu aqui no futebol brasileiro, e este é o caso do Neymar. Porque, de novo, a gente tem que ficar nesta pauta que é cansativa, que é enfadonha, que pouco acrescenta. Por quê? A gente é obrigado porque existem notícias recorrentes. Então, o dia que o Neymar resolver não mais atuar, ele vai ter uma vida leve, solta, tranquila e vai poder desfrutar das enormes benesses conquistadas por ele quando foi jogador de futebol profissional. E aí ninguém vai ter o direito de ficar preocupado se o Neymar está no pôquer, se o Neymar está no golfe. Onde quer que ele esteja, é um problema único e exclusivo dele. A grande questão é que ele ainda é, entre aspas, um jogador de futebol profissional. A grande questão é que ainda ele tem compromissos com uma grande instituição, que sim, é uma instituição falida, é uma instituição que passa por um momento dos mais delicados de toda a sua história, e este é o Santos Futebol Clube. Então, enquanto você estiver profissionalmente atrelado a uma grande instituição, haverá cobrança, haverá sim a necessidade da entrega, e não adianta você querer só o privilégio se você não tiver a capacidade de poder entregar na mesma proporção. E eu não estou nem falando da questão salarial. Hoje, o salário, mesmo que ele seja milionário, e o salário do Neymar é milionário, mais de 4 milhões de reais todos os meses, onde ele pode chegar a atingir 15 milhões por mês, contando com os patrocínios, porque ele tem um contrato muito bem encaminhado pelo seu pai junto ao Santos, com uma grande porcentagem, não só no que diz respeito ao patrocínio, mas principalmente no que diz respeito aos novos negócios que chegam ao Santos Futebol Clube e que passam claramente pela marca Neymar Júnior. E aí ele tem muito lucro em relação a tudo isso. E não tem absolutamente nada de errado em relação às questões profissionais que envolvem a empresa Neymar Júnior e o Santos Futebol Clube. O que neste momento pega é a ideia de que ninguém é maior do que a instituição. Ninguém poderá ser sequer pensado como no mesmo nível de uma grande instituição. E este é o caso do Neymar. Se o Pelé, maior jogador de todos os tempos, melhor do que o Neymar em todos os quesitos, ele não pode ser colocado acima do Santos, imagine então a gente ter a ideia, a idiotice de imaginar que o Neymar possa estar no nível que ele, Neymar, imagina estar. Não pode e não vai. E de novo, a gente vai ficar malhando em ferro frio. Por quê? Porque me parece clara a ideia de que o Neymar está chegando aos 35 anos sem o menor saco de estar onde está. Mas quis o destino que ele tivesse mais um contrato até o final desta temporada de 2026. Talvez não só o destino, mas principalmente o seu pai, que é o grande articulador desta manutenção de carreira do Neymar, desta insistência do Neymar continuar a jogar. E aí são muitas as pressões para que ele continue, porque tem muito interesse envolvido nessa continuidade profissional do Neymar, e por conta disso, as cobranças também são diretamente proporcionais. E aí, quando esta cobrança ela atinge a questão de grupo, onde o processo todo do grupo pode ser prejudicado por conta de um só membro, ainda que este seja o membro mais importante do grupo, você tem que repensar não só aquilo que está acontecendo com este grupo, mas repensar os privilégios que foram dedicados a este talento genial que já não entrega na proporção que todos imaginavam que ele deveria entregar. Nunca se esqueça, como pessoas somos todos iguais, como profissionais somos diferentes. E é hipócrita a ideia de que um profissional não seja tratado de maneira diferente de outro, mas para que esta diferença ela seja justa, para que esta diferença ela seja aceita, tem que ter o reverso da moeda, tem que ter a entrega diretamente proporcional a este privilégio que o talentoso gostaria de oferir. E que, em muitos casos, ele tem mérito para ter. E aí o grupo não contesta, porque se tem alguém que está acostumado com vestiário, é jogador. Mesmo que ele seja jovem, mesmo que ele tenha 19 anos, mesmo que ele tenha 20 anos, ele está nesta lida desde que ele tem 7, 8 anos. Ele está habituado ao privilégio, ele está habituado ao modus operandi de uma grande equipe, ele está habituado com as rusgas, com os desentendimentos, e é normal que eles aconteçam. A grande questão é de que forma você processa a sua reclamação. como é que você age em relação ao seu companheiro. E não é pelo xingamento, é pela maneira como você xinga. É pela maneira como você age no momento mais adverso. É pela maneira como você se comporta quando os seus companheiros estão na Venezuela e você está num torneio de pôquer. É pela maneira como você se comporta numa quarta-feira de treino onde você é dispensado para seguir jogando o torneio de pôquer. Isso tudo para o grupo é muito complicado, é muito difícil, é muito, não só complicado, mas é muito difícil de ser digerido aquela questão de que, olha, esse cara pode tudo. Ele não pode tudo. Ninguém vai poder tudo. Sim, repito, como pessoas somos todos iguais, como profissionais diferentes, tratamentos diferentes para profissionais diferentes, mas ninguém pode tudo e ninguém jamais será maior do que a instituição. Ótimo que você esteja por aqui, né? E é por aqui, na sua Rede Bandeirantes, às 12 horas e mais 10 minutos, que a partir de agora vamos girar os nossos repórteres para que você continue a ter a melhor informação esportiva.
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6: Delícia que a gente possa estar juntos! É uma terça-feira de luz, terça-feira de paz, de boas energias. Terça-feira de informações do Corinthians, que arranca um empatezinho importante diante do Bahia. E sim, não foi aquele resultado, mas convenhamos, empatar com o Bahia na Fonte Nova nunca é tão ruim. É ou não é, Luiz Fabiani? Boa tarde.
7: Alô, Elia, um abraço para você e para todo mundo que acompanha a nossa área aqui na Bandeirantes. Chegamos com mais detalhes a respeito da já iminente renovação contratual de Memphis Depay com o Corinthians. O vínculo vai durar até a metade de 2028, com possibilidade de extensão por mais uma temporada, a depender do atingimento de metas. O atleta topou uma redução salarial e não terá auxílio de equipe de segurança e moradia custeados pelo clube, ao contrário do vínculo vigente até o final desse mês. Em reunião com o Conselho de Orientação do clube, Osmar Stable afirmou que o Corinthians arcava com cerca de R$ 250 mil mensais na hospedagem do holandês. O clube tem uma dívida de pouco mais de R$ 40 milhões com o atacante. Com correções, juros e impostos, o valor se aproximaria da casa dos R$ 70 milhões. O atleta receberá só os R$ 40 milhões em um acordo incluindo 4 parcelamentos a cada 6 meses durante os 2 anos iniciais do contrato. Expectativa é que ele possa ficar apenas no banco de reservas no domingo, quando o Timão tem pela frente o Internacional de Porto Alegre pela Copa do Brasil. A qualificatória será definida 4 dias depois, na quinta-feira, em Itaquera.
2: Corinthians!
6: Pois é, agora se chega a um número um pouco menos absurdo em relação ao Memphis, que chegou a custar, nesse contrato que termina agora, R$ 6 milhões todos os meses ao Corinthians. Agora vai custar 2, ou seja, está dentro de uma realidade de jogadores extra classe que ganham essa quantia todos os meses, e o Corinthians agora terá que fazer das tripas coração, não para pagar os 2, mas para pagar essa dívida de R$ 40 milhões, que poderia ser muito maior. Mas não se esqueça, o Memphis volta ao Corinthians não é por amor, não é por incrível dedicação ao Corinthians. Ele volta ao Corinthians por absoluta falta de grandes opções. Como é que você vai jogar numa equipe pequena de um campeonato intermediário só porque você está na Europa? Não. Aí você vai para uma equipe de ponta, de um campeonato super disputado, que você já conhece e onde você já é feliz. Por isso, a opção de aceitar do Memphis Depay. Está muito distante de ser uma paixão incontrolável do Memphis pelo Corinthians. 12 horas e mais 13 minutos. Lá vamos de Palmeiras para você. Ai, ai, ai, ai, ai. Palmeiras vem de uma derrota dolorida, sentida e amargurada. Oi, Bruno Migliozzi, boa tarde.
8: Fala, Elia, tudo bem? Boa tarde, abraço para você e pro amigo ligado aqui na Bandeirantes durante o Nossa Área, chegando com informações do Palmeiras, que volta a campo amanhã pelo Campeonato Brasileiro, com o retorno de Flaco Lopes, atacante argentino que estava com a seleção argentina na Copa do Mundo, já se apresentou e fica à disposição. E uma notícia importante, viu, Elia, o Palmeiras recusou uma proposta de 20 milhões de euros, cerca de 116 milhões de reais, do Spartak Moscou, da Rússia, pela contratação do atacante argentino, que volta valorizado no Mundial depois de participar de dois jogos com a seleção vice-campeã do mundo, mas o Palmeiras recusou. Não quis avançar nessa proposta porque entende que o Flaco é um dos jogadores inegociáveis deste elenco. Sairia apenas com uma proposta muito maior do que essa e o Verdão, claro que planeja manter o seu atacante e artilheiro do time na temporada com 14 gols marcados até aqui. Parte do planejamento de Leila Pereira, que quer manter o time competitivo sem tirar de Abel Ferreira suas principais peças para que ele brigue por Brasileiro, Copa do Brasil e Copa Libertadores ainda em 2026. Elia!
9: Palmeiras!
6: 12 horas e mais 15 minutos, marca o nosso quinto sinal. Não tem muitos como Flaco Lopes pelo mercado futebolístico, não só sul-americano, como mundial. Não tem caras que têm a altura do Flaco, a qualidade que ele tem quando tem a posse de bola e principalmente a capacidade que tem de não errar passes. E além do que, é quase ambidestro, chuta muito bem com as duas pernas. Isso significa que o Palmeiras tem que realmente tentar preservar, a não ser que a proposta seja irrecusável. E propostas irrecusáveis foram feitas para serem aceitas. Informações do São Paulo para você. Salve, Guilherme Agrela, boa tarde.
10: Fala, Elia, tudo bem? Boa tarde a você e a todos que nos acompanham. Vamos lá, falar deste São Paulo que vive hoje e amanhã dias importantes no cenário político, porque começa a votação para os 10 novos conselheiros vitalícios do clube. De 260 previstos no estatuto, 160 são vitalícios. Portanto, uma votação que acontece hoje e termina na quarta-feira, amanhã, às 5 horas da tarde, no horário de Brasília, uma votação online. Então, importante para o São Paulo, que também vive aí um cenário de expectativa para a eleição presidencial, que acontece no final do ano, primeira quinzena do mês de dezembro. Dentro de campo, o tricolor paulista só volta aos jogos oficiais no dia 8 de agosto, um jogo contra o Grêmio pelo Campeonato Brasileiro fora de casa. Até lá, a diretoria, a comissão técnica do São Paulo vão conversar sobre possíveis novos jogos treino dentro deste período para preparar o tricolor paulista, claro, para esse duelo contra o Grêmio pelo Brasileirão. Até lá, nestes 11 dias que faltam também, o São Paulo pretende derrubar o transfer ban vigente na FIFA pelo não pagamento da compra de Marcos Antônio, a primeira parcela das quatro fechadas neste acordo que envolveu 4 milhões e 200 mil euros. São Paulo deve 1 milhão e 50 mil neste momento a Lazio da Itália e, por este transfer ban, ainda não pode registrar Domingos Duarte, zagueiro de 31 anos, que já tem tudo assinado com o tricolor, mas espera essa pendência do tricolor vigente na FIFA para ser anunciado como mais novo reforço para a sequência da temporada. Elia!
9: São Paulo!
6: Pois é, é o São Paulo de Dorival Júnior, é o São Paulo que há quase 20 anos tropeça nas gestões. São Paulo que se prepara para mais uma eleição. E a enorme torcida é para que alguém com caráter, qualidade, ética, tenha capacidade de poder assumir esse cargo tão importante, que já foi ultravalorizado e já foi não só utilizado por grandes gestores, porque o São Paulo, historicamente, teve enormes gestores, muito qualificados, que engrandeceram a instituição e que transformaram o São Paulo no tamanho que um dia este São Paulo teve. Infelizmente, não é o caso dos últimos gestores que lá eleitos foram, republicamente eleitos estiveram nos seus cargos, mas infelizmente não tiveram a entrega aguardada. 12 horas e mais 18 minutos. Alô, Dorival Júnior, é você!
11: é o momento que o clube vem vivendo. E isso nós temos que procurar entender. Não é um momento positivo, talvez o mais negativo de toda a história de São Paulo Futebol Clube. É, tudo que tem acontecido no entorno e que nós temos que procurar uma blindagem completa dentro do nosso centro de treinamento. É o que nós estamos procurando fazer. Segundo aspecto, nós estamos provocando uma situação em que os garotos da base possam ocupar um espaço e possam desenvolver dentro do seu melhor. Olhem as duas partidas que o Osório realizou. A equipe vem num processo de evolução, vem melhorando. O resultado do meio de semana tirou um pouco desse possível crescimento que já vinha sendo apontado. Eu tenho certeza que nós estamos no caminho certo. Os torcedores podem esperar que nós teremos coisas boas até o final do ano. Tudo é paciência. Continuem apoiando. Obrigado pelo apoio que deram e podem ter certeza que nós vamos fazer de tudo para podermos retribuir. Eu tenho muita confiança no trabalho que está sendo desenvolvido, sinto isso dos jogadores, sinto que está existindo uma evolução, mas volto a falar, o resultado último da semana acabou apagando aquilo que poderia já ter sido um start para um novo momento da equipe. Eu acho que a atuação que nós tivemos aqui não foi por um acaso. Eu acho que isso mostra esse processo que vem acontecendo. Às vezes ele é moroso, ele é demorado, mas ele vai gerar resultados num curto espaço de tempo. Eu não tenho dúvidas em afirmar isso.
6: Bom, toda essa expectativa gira em torno de um técnico experiente, qualificado, como é o caso do Dorival. Mas não adianta, ninguém vive só de palavras. Mesmo que esta seja a sua missão, os atos também determinam a sua qualificação ou não. E é fato, a experiência do Dorival é determinante para que, neste momento, parte do elenco seja blindada de tudo aquilo que acontece no São Paulo, fora das quatro linhas. Descendo a serra com o Santos Futebol Clube. Ai, ai, ai, ai, ai. Alô, Everton Ramos, boa tarde.
12: Oi, Elia, tudo bem? Boa tarde para você, para o ouvinte ligado com a gente aqui no Nossa Área. Neymar está entre os relacionados para o duelo das 9:30 da noite, jogo de volta dos playoffs da Sul-Americana, Santos e Universidade Central, na Vila Belmiro. O esperado é que Neymar não fosse relacionado para esse jogo. Por quê? Porque a própria diretoria do Santos, a comissão técnica, o departamento de saúde, já haviam anunciado e acordado uma alternância no elenco por causa da sequência de jogos no curto período de tempo. Inclusive Neymar, Gabriel Barbosa, expectativa de que os dois, por exemplo, os dois principais nomes do elenco, não estivessem nesta partida de playoffs da Sul-Americana. Só que houve então aí essa surpresa, eles estão entre os relacionados, ali uma possível forma, inclusive, que o Cuca encontrou depois de uma crise no sábado. Encontrou depois de uma crise no sábado, né? É, depois

0: ao treinamento, cumprimentando o pai dele, o presidente do Santos, Marcelo Teixeira, o filho dele, o Marcelinho, o comitê de membros do comitê de gestão, destacando que houve uma reunião ali e também uma das imagens é Neymar conversando justamente com Gabriel Bontempo no treinamento. Então o Santos tentando mostrar que o clima tá mais ameno, que a gente vai depender também do resultado de hoje. Peixe tem vantagem, 4-1, e deve garantir a vaga com facilidade.
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8: A Conmebol Libertadores anunciou uma novidade para a fase mata-mata da competição, que começa no mês de agosto. Os clubes campeões da Libertadores no passado terão uma novidade visual nos seus uniformes. Patches personalizados com referências às conquistas de cada clube ao longo da história do torneio. Entre as equipes que farão uso do novo patch estão os brasileiros Flamengo, Fluminense, Palmeiras, Cruzeiro e Corinthians, além de Estudiantes da Argentina e LDU do Equador, que vão usar os novos emblemas durante a fase final do torneio. A estreia já ocorre nos jogos de ida das oitavas de final, que começam a partir do próximo dia 11.
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2: Lá vamos nós. A partir de agora estamos unindo a maior e melhor rede de rádios do Brasil. Esta é a sua rede Bandeirantes, unida nesta terça-feira, 28, para que você continue a ter a melhor informação esportiva. Final de Copa do Mundo, lições que ficam e precisam ser observadas. Campeonato Brasileiro, super disputado, sim. Com perda de qualidade também, é verdade. Mas nunca se esqueça, a grande competição é aquela que tem muitos competidores qualificados para o mesmo nível. Aí você amplifica a virtude da competição. Ela só existe como competição se você tiver competidores no mesmo nível, em condição de poder chegar ao final com o rompimento desta fita de chegada em praticamente igualdade de condições. Isso no futebol vai ser cada vez mais difícil. Como é que você tem uma equipe como a do Flamengo, um clube como o Clube de Regatas do Flamengo, que este ano deve chegar a 2 bilhões e 300 milhões de reais de orçamento? Como é que você tem um clube como a Sociedade Esportiva Palmeiras, que este ano deve romper a barreira dos 2 bilhões de reais de orçamento em relação aos outros? Porque mesmo que você esteja no topo da cadeia, você vai fazer 700, 800, 900 milhões. É muita desproporção em relação a estes dois gigantes. É por isso que, se a pauta profissional ela for mais bem instituída, cada vez mais teremos campeonatos sul-americanos sempre polarizados entre Flamengo e Palmeiras, Palmeiras e Flamengo. Ótimo que a gente possa estar juntos aqui, né? Bandeirantes. Aliás, um Brasil inteiro de audiência. Muito obrigado a você de norte a sul, do Oiapoque ao Chuí. Alô, Ronaldo, grande alemão do Manacá, curtindo a audiência qualificada do litoral norte aqui do estado de São Paulo. Muito, muito obrigado pelo carinho de sempre. Muito obrigado a você que está comigo todos os inícios de tarde, que gosta desta qualidade que a gente pelo menos tenta poder colocar a seu serviço. Essa é a nossa missão, buscar a melhor informação, se possível também com direito a um bom entretenimento e, acima de tudo, fazer com que esta qualidade que só o rádio tem de nos aproximar, que ela seja elevada sempre à última potência, senão não vai ter a menor graça, não tem o menor sentido. Aliás, buscar o sentido, esta é uma das missões de quem comanda o futebol, não só com a grande gestora que é a CBF, como também nos clubes, por aqueles que fazem parte das direções executivas de futebol. Neste caso, o Flamengo tem um gestor português que parece ter tamanho para ocupar o espaço que ocupa. Alô, José Boto, diretor executivo de futebol do Flamengo. Eu quero ouvi-lo.
3: Primeiro, eu não acho os árbitros brasileiros que sejam maus. Acho que o grande problema do Brasil é a falta de critério. Nós tivemos agora no Mundial o Rafael Claus, o Milton e o Abate, e tiveram boas atuações, porque aí os critérios são claros. Como vimos, por exemplo, uma falta que aqui no Brasil deu a expulsão do Carrascal, no Mundial nem sequer falta é. É esse o critério, se o critério é diferente aqui no Brasil, tem que ser sempre o mesmo. E em relação ao jogo de ontem, há duas coisas. A primeira é ser claro se a utilização do braço, ostensivamente, mesmo que o braço esteja perto do corpo, ostensivamente para tirar vantagem, é falta ou não é falta. E vir a Comissão de Arbitragem da CBF dizer que não é falta, e não é falta em nenhum estado do Brasil, não é falta em nenhuma parte do campo. De qualquer forma, a Comissão de Arbitragem tem que vir e tem que dizer não. Aqui é a regra, é esta. E a regra é sempre esta. E isso ajuda o árbitro e ajuda o VAR. Porque eu não culpo o Daronco, que até considero um excelente árbitro, mas não culpo porque a visão dele, se calhar, não era mais clara, mas a do VAR tem que ser clara. E se a regra é essa, tem que ser essa para sempre, e a CBF tem que dizer que é essa. Em relação ao impedimento automático, eu acho que há aqui um ponto, é quando é que aquela linha é traçada. Porque aquela linha, o fora de jogo, deve ser traçado no momento do passe. E isso nunca é visível nas imagens que ontem dão. Nós não temos a certeza, nem sabemos, e não estou a duvidar que não seja, que aquela linha foi traçada na altura que o passe é feito, porque é esse que conta. E é isso que também a CBF e a Comissão de Arbitragem têm que esclarecer e dizer, meus amigos, está certo, está a ser traçado assim, falta-nos um software qualquer para mostrar isso, mas está a ser traçado assim. Porque isso evita qualquer polémica, e há polémicas todos os fins de semana, mas o que se pede é critérios iguais, e isso não depende dos árbitros. Isso depende da Comissão de Arbitragem da CBF.
2: Faço minhas as palavras aí do José Boto, o diretor executivo de futebol do Flamengo, e é isso, o que se exige é critério, e é um absurdo que a CBF tenha marcado só para agosto, para o início do mês de agosto, uma reunião com todos os clubes para que as novas regras instituídas durante a Copa do Mundo, elas possam passar a ser observadas também agora nos campeonatos disputados aqui no Brasil. É inacreditável que a gente tenha tido quase 2 meses de paralisação e ninguém tenha tomado a atitude de fazer com os clubes essa reunião antes da volta do Campeonato Brasileiro. É impressionante. Você tem o critério estabelecido pela FIFA. Você observou que os árbitros brasileiros não são ruins, porque se ruins eles fossem, os três não teriam feito boas arbitragens durante a Copa do Mundo. Então, é óbvio, existe uma falta de respeito do jogador de uma maneira geral aqui no futebol brasileiro, e o árbitro precisa ser mais firme em relação a tudo isso e precisa contar com o apoio da CBF. O árbitro não pode ser refém de clube, o árbitro não pode ser refém de diretor executivo de futebol, o árbitro não pode ser refém de técnico que tem mais ou menos prestígio, e aí quando ele avança para cima do árbitro, o árbitro fica amedrontado de poder ser mais rígido, porque senão ele não será escalado mais para as partidas daquela grande equipe. E isso tudo passa pela comissão de arbitragem da CBF. É mais um órgão da CBF que também precisa ser requalificado. Não sei se as peças têm que ser mudadas. Tem muitas peças na CBF que precisam ser modificadas para que os seus departamentos possam ser melhorados. Não tenho a menor dúvida disso. Na questão da comissão de arbitragem, não tenho conhecimento categórico para poder afirmar que todo mundo que lá está é incompetente e, portanto, eles precisam ser modificados. Mas a minha observação, ela diz respeito a critério, a trabalho e a preparação. Você tem que determinar para o árbitro e tem que treinar o árbitro que, olha, o critério para esse tipo de situação será sempre esse. É exatamente isso o que justamente cobra o José Boto, e eu faço minhas as palavras dele. Acho fundamental que ele realmente possa colocar a sua posição, que é a posição oficial do Clube de Regatas do Flamengo. Já que estamos com o gestor português, hoje o futebol brasileiro tem muitos gestores portugueses, muitos qualificados, outros nem tanto. Entre os muito qualificados está o técnico do Cruzeiro, Arthur Jorge. Cruzeiro que tem, sim, no Pedrinho, hoje, o presidente da SAF, que comanda o Cruzeiro, um gestor de qualidade e que não envida esforços para que o time do Cruzeiro possa chegar pelo menos perto daquilo que hoje não só o Palmeiras, mas principalmente o Flamengo tem. Alô, meu caro Arthur Jorge, é você.
4: Não sei qual é a vossa expectativa, eu tenho a minha realidade e tenho também a minha expectativa, que é mais próxima se calhar uma da outra. A verdade é que nós tivemos hoje jogadores ausentes e importantes na equipa. Deu dois exemplos, eu acrescento o PEC também, que estava fora. O próprio jogo, o contexto, levou-nos para uma situação de termos duas substituições por lesão, ou seja, tivemos o Sinisterra e tivemos também o Fabrício, que pediu para sair. E isto não servirá nunca de desculpa. Não sou esse tipo de treinador ou de pessoa, mas é uma realidade, é um facto. E depois, naturalmente, que ficámos menos competitivos, porque acabámos por ter menos opções, menos soluções. Nós, se de facto queremos aumentar as nossas expectativas, temos que, na realidade, reforçar, porque perdemos jogadores importantes, e o caso do PEC é um jogador que nós contratamos e não tivemos mais do que 70 minutos de utilização dele, e precisamos de olhar para dentro, porque o Sinisterra vamos avaliar qual é que é o grau de ou melhor, o grau de gravidade, e se de facto nós quisermos e podermos ter mais equilíbrio de qualidade e também maior expectativa naquilo que possa ser as competições que estamos, nesta altura estamos curtos. A verdade é que este é um facto.
2: Bom, tá aí o Arthur Jorge, tá explicando, e nunca é tranquila a ideia de que você tenha a capacidade de explicar a falta de resultado. Claro que treinadores qualificados, e olha, veja, o Brasil hoje, olha que interessante, e eu acho bem interessante poder compartilhar isso com vocês, meus ouvintes e minhas ouvintes. Aliás, muito obrigado às moçoilas, às senhoras que estão comigo aqui todos os inícios de tarde. Muito obrigado pela nossa audiência feminina, é uma delícia tê-las a bordo também. Mas olha que interessante, a gente fala muito sobre o futebol, sobre o modelo, sobre o treinador, sobre o personagem que pode determinar fracasso ou sucesso de uma determinada equipe, mas a gente tem que lembrar que hoje o futebol brasileiro, ele tem, não sei se por muito tempo, mas os recursos que envolvem o futebol brasileiro hoje são, assim, absurdos em relação às realidades sul-americanas. São absurdos. Então, só para que você possa imaginar, nós temos 9 técnicos, repito, dentro da Série A do Campeonato Brasileiro, temos 20 equipes. Destas 20 equipes, 9 técnicos, entre eles o Luiz Castro, entre eles o Arthur Jorge, principalmente o Abel Ferreira, que é o técnico das equipes brasileiras mais bem pago do nosso futebol sul-americano, e o Dorival Júnior, que é brasileiro, você tem o Fernando Diniz, você tem o Rogério Ceni. Nós temos 9 treinadores que ganham mais do que os 2 treinadores que chegaram à decisão da Copa do Mundo de 2026. Vou repetir para você. Olha a realidade do futebol brasileiro neste momento. Não sei se para o bem ou para o mal, mas a realidade é a seguinte. Nós temos 9 treinadores que ganham mais do que ganha o Lionel Scaloni, que é o técnico da seleção da Argentina, que ganha R$1 milhão por mês. Nós temos 9 treinadores que ganham mais do que o Luis de la Fuente, que é treinador da seleção espanhola, campeã do mundo, e que ganha R$1 milhão por mês. Vou repetir. Quanto ganha o técnico campeão do mundo que comanda a Espanha? Luis de la Fuente, R$1 milhão mês. Quanto ganha o vice-campeão do mundo, que até esta Copa era o atual campeão do mundo, comandando a Argentina, comandando o Lionel Messi? Lionel Scaloni ganha R$1 milhão por mês. Essa é a realidade do futebol no mundo, para grandes seleções. E aqui no Brasil, nós temos 9 técnicos que ganham mais do que isso. Fique você com este número. O quinto sinal marca 12 horas e mais 45 minutos. Muito bom saber que você está por aqui e nunca, nunca me abandona. Esta é a sua Rádio Bandeirantes, este é o seu Nossa Área. Vamos girar muito mais o futebol para você. Alô! Alô! Alô, Pedro Coin, seja bem-vindo. Boa tarde.
5: Alô, Elia, boa tarde. Vamos girar. Hoje é dia. Sobe o hino do Santos, Roger Palme Duarte.
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5: Quem dá bola é o Santos. O Peixe entra em campo pela Copa Sul-Americana e tem duelo decisivaço contra a Universidade Central. Apesar da vitória por 4-1 na semana passada, hoje é dia. Dia decisivo de avançar às oitavas de final da Copa Sul-Americana. Às 9:30 e com transmissão da sua... É isso, a bola vai rolar na Vila Belmiro. Mas essa não é a única partida que temos pela Sula hoje não, viu? Um pouquinho mais cedo, Tigre da Argentina e Nacional do Uruguai entram em campo. Os argentinos venceram na semana passada por 3-0. Além disso, tem Série B, tem Champions League, Conference League, Argentinão e muita coisa para você ficar ligado. Agora, uma notícia importante de fora dos gramados, viu? A França tem novo treinador. Zinedine Zidane é o novo técnico de Les Bleus. Campeão do mundo em 1998, como jogador foi companheiro de Didier Deschamps e agora assume o lugar do ex-colega de seleção no cargo de comandante desse time. Contrato até 2030, ou seja, até depois da próxima Copa do Mundo. E você já sabe que para ficar por dentro de tudo que vai acontecer nos próximos dias, não só na Sula, mas também no Campeonato Brasileiro e na Copa do Brasil, só tem um lugar. Até porque você já tá cansado de saber, eu te falo todo dia. Mas vamos combinar que não custa nada te lembrar que...
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1: 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Depois disso, a desvalorização continua, mas de forma mais gradual. 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Marca, modelo, consumo, custo da manutenção, reputação no mercado e, ó, até a cor do seu carro pode influenciar. 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
9: É isso, ficamos por aqui com a certeza de que juntos, seremos sempre muito, muito mais fortes. Ótimo que a gente possa estar por aqui, ótimo que você nos siga por esta frequência, esteja você onde estiver. E que a gente possa tentar iluminar o seu caminho para que o melhor possa acontecer. Às vezes, aparentemente, o melhor está estampado bem à nossa frente e a gente não consegue ter a capacidade de enxergar. Um pouco de luz, um pouco de foco e eu não tenho a menor dúvida, o caminho vai ser muito mais tranquilo e a estrada muito melhor pavimentada. Ótimo que a gente possa estar juntos. Muito obrigado pela sua companhia. Boa tarde, fiquem com Deus e boa sorte.
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7: Olá, ótima tarde. Prazer, eu sou Tamara Rezende e te faço companhia a partir de agora, aqui na Bandeirantes. Boa música e informação sempre na medida certa pra você. 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
7: Começando mais uma edição do nosso Primeira Classe aqui na Bandeirantes. A partir de agora, eu te convido para vir comigo em um voo musical pelos anos 70, 80 e 90. O nosso Primeira Classe começa ao som de Rick Astley.
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0: Bandeirantes, boa música e informação, Simple Red, It's on a Love. Fechando, nossa primeira classe que volta a qualquer momento aqui na Bandeirantes.
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0: Bandeirantes, boa música e informação. Ouvimos Laura Pausini, La Solitudine. E daqui a pouco você acompanha os 60 Minutos aqui na Bandeirantes.
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0: A partir de agora, começa o nosso 60 minutos aqui na Bandeirantes. Uma hora de música sem intervalo comercial. Começamos com Kenny Rogers, We've Got Tonight.
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Tears for Fears, Woman in Chains, aqui no nosso 60 Minutos pela Bandeirantes. Você está ouvindo uma hora de músicas sem intervalo comercial. Agora tem BJ Thomas.

0: Bandeirantes, boa música e informação ao som de CEO Crazy. Chegando informação para você, acompanhe o repórter Bandeirantes.
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2: Muito boa tarde, meu nome é Felipe Campbell e esse é o Repórter Bandeirantes. Comerciantes, funcionários e clientes de um edifício em Águas Claras ganharam na justiça a permissão para usarem o banheiro comum do prédio. A disputa começou quando a Associação dos Compradores, Moradores e Lojistas do edifício instalou uma portaria digital para bloquear a passagem para os sanitários. Um comerciante e uma distribuidora de bebida explicaram que as lojas do local não possuem banheiros próprios e que o uso da área comum sempre foi liberado com cadastro e tags de acesso fornecidas pela própria associação. Em defesa, o grupo afirma que fez o bloqueio para reforçar a segurança do prédio e acusa os comerciantes de falta de cadastro adequado. No entanto, os juízes analisaram os documentos e comprovaram que os comerciantes estavam com os dados em dia e com as tags pagas. A turma destacou que a busca por segurança é válida, mas não pode ferir a dignidade humana. O relator do processo afirmou que a atitude desrespeita as condições mínimas de trabalho e atenta contra a dignidade de trabalhadores e clientes. A justiça manteve a pena de multa diária de R$500 para a associação em caso de desrespeito à ordem, com um limite total de R$5.000. Esse foi o Repórter Bandeirantes.
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2: Boa música e informação. Beatles. Yesterday.

0: Bandeirantes, boa música e informação, Alice Cooper. When you gonna see me now? Eu volto daqui a pouco.
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0: Bandeirantes, boa música e informação, propaganda. Du. E daqui a pouco você acompanha mais uma edição do Primeira Classe aqui na Bandeirantes.
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2: Está começando mais um Minuto 5 DIV. Eu sou João Fuschini, jornalista automotivo, e hoje a pergunta é a seguinte: qual tipo de carro exige menos manutenção? Flex, diesel, híbrido ou elétrico? Bora saber. A resposta não é tão simples, tá? Porque cada tecnologia possui características diferentes. Os carros flex são os mais conhecidos pelos brasileiros. A manutenção costuma ser mais acessível e há peças e oficinas especializadas em praticamente qualquer cidade. Já os motores a diesel costumam ser extremamente duráveis, principalmente em caminhonetes e veículos de trabalho. Em compensação, utilizam componentes como turbina, sistema de injeção de alta pressão e controles de emissões, que exigem aí um combustível de qualidade e revisões rigorosas. Quando aparece algum problema, normalmente o reparo é mais caro. Os híbridos unem um motor a combustão a outro motor elétrico. À primeira vista, parece mais complicado, mas muitos componentes sofrem menos desgastes. Em vários modelos, por exemplo, os freios duram mais graças à frenagem regenerativa, que ajuda a recarregar a bateria enquanto o carro desacelera. E os elétricos, hein? Esses aí levam vantagem quando falamos de manutenção preventiva. Eles não precisam de troca de óleo do motor, filtro de óleo ou correias. Como possuem menos peças móveis, também apresentam menos itens sujeitos ao desgaste. Mas atenção, hein? Isso não significa manutenção zero. Pneus, suspensão, sistema de freios, ar-condicionados, baterias e outros componentes continuam precisando de inspeções periódicas, beleza? No fim das contas, a tecnologia que dá menos dor de cabeça é aquela que recebe manutenção preventiva no prazo certo. Ignorar as revisões sempre sai mais caro do que cuidar do carro desde o começo. E é claro, se você puder buscar uma concessionária associada ao 5DIV, é sempre mais seguro, beleza? Essa foi a dica de hoje. Eu sou João Fuschini e esse foi mais um Minuto 5DIV. Siga a gente lá no Instagram, 5div.df, e o meu, @JoãoFuschini, caso você queira receber mais notícias desse mundo automotivo. Valeu, até o próximo Minuto 5DIV.
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0: Começando mais uma edição do nosso Primeira Classe. A partir de agora, você embarca comigo em um voo musical pelos anos 70, 80 e 90. Começando Primeira Classe com Meryl Streep.
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0: Bandeirantes, boa música e informação ao som de Foodies, Killing My Softly, fechando nosso Primeira Classe, que volta a qualquer momento aqui na Bandeirantes.
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0: Boa música e informação sempre na medida certa para você. Agora tem Robin Williams, Angels.

0: Bandeirantes, boa música e informação com Paul Carrick, Roll Long. Chegando informação com o repórter Bandeirantes. Acompanhe.
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2: Muito boa tarde, meu nome é Felipe Campbell e esse é o Repórter Bandeirantes. A Defesa Civil interditou nesta terça-feira o prédio atingido por uma explosão no núcleo Bandeirante após uma vistoria técnica apontar risco de colapso parcial da estrutura. Segundo o órgão, a explosão foi provocada por um vazamento de gás liquefeito de petróleo, o GLP, que é o gás de cozinha. O incidente ocorreu durante a madrugada em um edifício de 4 andares com um estabelecimento comercial e 21 apartamentos. Os bombeiros mobilizaram 7 viaturas para atender a ocorrência e retiraram cerca de 11 moradores do prédio por causa dos danos estruturais. 2 pessoas ficaram feridas e foram socorridas. Uma delas sofreu ferimentos graves e foi encaminhada para uma unidade hospitalar. A outra também recebeu atendimento médico. De acordo com a Defesa Civil, a interdição foi motivada pelos danos estruturais e pelo risco de queda de partes da construção, como revestimentos, forros e vidros, além da possibilidade de agravamento da estrutura sem uma avaliação especializada. A Polícia Civil investiga as causas da explosão e, após o atendimento da ocorrência, o local permaneceu isolado sob responsabilidade da PM e do responsável pelo imóvel. Esse foi o Repórter Bandeirantes.
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2: Boa música e informação. Earth, Wind & Fire. After the Love is Gone.

0: Bandeirantes, boa música e informação com Alice Brothers, Saint Songs. Eu volto daqui a pouco com mais músicas aqui na Bandeirantes.
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0: Boa música e informação. Agora tem Dire Straits, So Far Away.

0: Bandeirantes, boa música e informação. Five for Fighting, Superman. Fechando minha participação com você nesta terça-feira, aqui pela Bandeirantes. Eu volto amanhã a partir da 1 da tarde. Fique agora na companhia de Joelson Costa. Um forte abraço e uma ótima semana.
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8: Agora, na Bandeirantes, 6h07. Bandeirantes, boa música e informação. Uma excelente noite para você ligado aqui em 89,9. É terça-feira e eu sou Joelson Costa, trazendo para você as melhores músicas nacionais e internacionais de todos os tempos. Vamos juntos até a meia-noite por aqui. Boa música e informação. Para começar, tem o som de Diana King, Shy Guy.

0: Bandeirantes, boa música e informação. Acabamos de ouvir o som de George Michael, Careless Whisper. Vamos para um rápido intervalo comercial e já já estamos de volta. Fique ligado.
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0: Agora, na Bandeirantes, 6h38.
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0: R.E.M. Losing My Religion.

0: Bandeirantes, boa música e informação. Acabamos de ouvir o som de Maxine Nightingale, Lead Me On. Vamos para um rápido intervalo comercial e já estamos de volta aqui em 89,9. Até já.
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0: Agora na Bandeirantes 76.
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0: Boa música e informação. Madonna, Live to Tell.

0: Bandeirantes, boa música e informação. Acabamos de ouvir o som de Marvin Gaye, Mercy, Mercy Me. Vamos fazer uma rápida pausa, mas já já voltamos com mais músicas e mais conteúdo para você aqui em 89,9. Até já!
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0: Agora, na Bandeirantes, 7h40. Boa música e informação. Phil Collins, I Cannot Believe It's True.

0: Bandeirantes, boa música e informação. Acabamos de ouvir o som de Johnny Rivers, Poor Side of Town. Vamos para um rápido intervalo e já estamos de volta. Continue por aqui.
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0: Agora, na Bandeirantes, 8:10.
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0: Boa música e informação. Elton John, I Don't Wanna Go On If You Like That.

0: Bandeirantes, boa música e informação. Acabamos de ouvir o som de Luiz Miguel, No Se Tu. Vamos fazer uma rápida pausa e daqui a pouco tem mais músicas para você aqui em 89,9. Fique ligado.
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0: Agora, na Bandeirantes, 8h40. 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

Bandeirantes, boa música e informação. Fechando aqui a nossa hora musical. Na sequência tem o Jornada Esportiva aqui pela Rádio Bandeirantes.

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